0: Muito bem, estamos de volta. Hoje é sexta-feira, Pastor Tiago. Em toda a Universal do mundo acontece um tratamento espiritual de libertação em favor de todas as pessoas que estão a sofrer nesse momento. Sofrer com depressão, sofrer com síndrome do pânico, sofrer com desânimo, pessoas frustradas, pessoas que dão um passo à frente e dão dois, três passos atrás. Há pessoas, Pastor Tiago, que nesse exato momento elas nos acompanham e a vida não sai do lugar. E não é por falta de esforço, dedicação, mas sim porque o mal não deixa essa pessoa avançar.
1: É, o mal não deixa ela avançar de jeito nenhum. Por mais que ela faça força, por mais que ela se esforce, por mais que ela queira obrigar o mal a sair da vida dela, não adianta, porque se ela não usar a fé, se ela não usar o nome de Jesus, o mal não vai sair de jeito nenhum. E nós temos, traz a lembrança aqui agora, é aquela passagem do endemoniado gadareno. As pessoas prendiam ele com correntes para tentar contê-lo, para tentar segurá-lo, mas todo o esforço era em vão. Então veja que quando o Senhor Jesus ele chegou até aquele vilarejo, aquele lugar ali, aquela província, e o Senhor Jesus deu de caras com aquele homem, inclusive foi um mal que foi até ele, na hora os demônios tiveram que se submeter à autoridade do Senhor Jesus. E é isso que vai acontecer quando você colocar os pés na Igreja Universal. Quando você vier, o mal vai vir junto, mas quando nós usarmos a autoridade que ele nos deu, usarmos o nome de Jesus, o mal que está na sua vida vai ser obrigado a sair.
0: E esse mal vai bater em retirada. Não importa o seu problema, não importa a sua condição que você está nesse momento, você vai ser ajudado, tá bem? Liga agora para o SOS Espiritual e busque ajuda, orientação e uma Universal próximo de si. 218-368-008. Acompanhe com atenção o depoimento da senhora Maria Dulce Florindo. Ela que o seu sofrimento começou quando começou a ver vultos e pensava ser um problema psiquiátrico. Ela buscou ajuda em médicos, mas ninguém pôde ajudá-la.
2: Fugi de casa para a casa da minha mãe com o meu filho nos braços e tive quase 5 meses sem ir à minha casa. Algo dentro da minha casa que nunca mais houve ali um paz e sossego, era muito complicado. Vi então um vulto muito grande, preto, por cima de mim, que me fazia um peso tremendo. Um dia, na minha casa, uma primita do meu marido me disse para mim que estava a ver o pai, que já tinha morrido. E eu fiquei assustada com aquilo, muito assustada mesmo. Assustada a tal ponto que fugi de casa para a casa da minha mãe com o meu filho nos braços e tive quase 5 meses sem ir à minha casa. Se o pai da menina já tinha morrido, como é que ela estava a ver o pai dentro da minha casa? Isso fez-me muita confusão na minha cabeça, a tal ponto que tive que ir para um psiquiatra. Tomava aquela medicação toda, dormia o dia todo, não me lembrava que tinha um filho para criar, minha mãe tomava conta, e houve uma altura, uma ocasião que a minha sogra foi à minha casa. E ela sofria já nessa altura, só que eu também não percebia muito, problemas espirituais. Então a minha sogra depois disse, tu tens que ir onde eu vou, que eram médios ou que era isso. Então que eu também tinha que ir com ela, que era para ver se me punha melhor. Só que um dia apanhou um susto muito grande, que lá manifestaram umas entidades, começaram a querer dar uns pontapés a mim, e eu disse, eu nunca mais venho a um sítio destes. Começou a haver muitas discussões entre mim e meu marido. Qualquer coisa simples gerava um conflito, uma discussão. Não nos entendíamos, um amor tão grande que nós ainda hoje, já lá vão 50 anos de casamento, fizemos este ano, E ainda hoje existe esse amor e cada vez mais forte. E não dava para entender porquê aquelas discussões. Quer dizer, aquela situação que aconteceu com a minha sogra naquele dia veio disputar ali algo dentro da minha casa que nunca mais houve ali um paz e sossego. Era muito complicado. Uma ocasião, então, meu marido, eu lhe agradeço porque ele me ajudou muito nessa altura. E ele tentava levar-me para me distrair. Entrei lá num lugar, num café com ele, e quando dou a volta, vejo, foi a primeira vez então, vi então um vulto muito grande, preto. Por cima de mim, que me fazia um peso tremendo. E um dia o meu filho pequenino, também pequeno, olhou para mim e disse, mãe, estou ali a ver um velhinho, ou o que era que ele dizia, sentado com um chapéu. Agora, continuando a falar da minha filhinha, que descobri então que ela, nesse caso, sofria também de problemas espirituais, porque ela tinha tentativa de suicídio. Comecei a ir a bruxos, mas nunca, cada vez as coisas pioravam mais. Naquele tempo eu andava na Igreja Católica, pronto, era assídua, ia todos os domingos à missa e tudo. Pensava eu que estava no caminho certo, mas nada resolvia. E pelo contrário, muitas vezes quando saía da igreja com o meu marido e os meus filhos, a minha filha ia sempre cheia de dor de cabeça para casa. Era uma coisa que não tinha explicação. Eu se calhar até penso, naquela altura não sabia que era depressão, mas se calhar penso que durante muitos anos sofri de depressão, porque tinha que tomar medicação para o sistema nervoso. Um dia uma amiga de minha mãe, nossa amiga lá de casa, falou que havia uma igreja nova, a Igreja Universal. Quando entrei, fiquei maravilhada com a reunião que ouvi, a que assisti, a maneira como nos receberam. O meu marido, que também estava a sofrer com um problema de saúde nessa altura. A primeira mudança foi realmente ver logo a cura do meu marido. Isso foi uma coisa maravilhosa que aconteceu, que me preocupava também, não é? Isso foi a primeira grande mudança. Depois, a minha filhinha começou a ir connosco à igreja, o meu filho, mas começou-se a libertar, foi-se libertando, e aí começámos a ver a grande diferença realmente, que Jesus é maravilhoso. Batizámos-nos nas águas e começámos a nossa caminhada de fé com Jesus. Foram embora os vultos, foi embora os problemas espirituais, foi embora a depressão. Foi tudo. Jesus levou tudo. Os vultos que eu vi antes, já há muitos anos que isso foi tudo embora. Hoje não tomo mais medicamentos para os nervos. Não, graças a Deus. Hoje já não tenho depressão, não. Graças a Deus, hoje já não tenho depressão. Para receber o batismo com o Espírito Santo, orei muito, jejuns, muita oração, muita leitura da Bíblia. E até que um domingo de manhã, e senti naquele momento que recebi o Espírito Santo. Uma alegria, uma vontade de dançar no meio da sala e cantar e louvar o Senhor, que é inexplicável. O Espírito Santo representa para mim o ar que eu respiro, a luz dos meus olhos, a natureza que Ele me deixa contemplar todos os dias de manhã, que eu, quando abro a janela, é a primeira coisa que eu digo, obrigado, Senhor, por esta natureza que me estás a deixar contemplar. Não há explicação. Tenho paz no meu coração. Tenho o meu marido convertido ao meu lado, que é coisa que Deus me deu, foi uma graça maravilhosa. Eu sou fiel ao Senhor e Ele é fiel comigo e tem sido. Hoje sou feliz com Jesus, sou sim, Senhor. Muito feliz com Jesus.
3: Como é que a senhora chegou aqui no centro de ajuda? Quais eram os problemas?
4: Problemas mais na parte espiritual, que hoje sei que era a parte espiritual de ver pessoas que tinham morrido, os bultos das pessoas que tinham morrido, as vozes dessas pessoas, dessas mesmas pessoas, a chamarem por mim e a sentir-me um pouco assustada de tudo o que se passava, ameaças de morte, porque mandavam que eu me matasse, que eu me atirasse, a sufocarem-me, tudo isso eu passei.
3: E a senhora ouvia vozes também de pessoas que já tinham morrido?
4: Tudo, todas essas vozes eram de pessoas que tinham falecido, e também cheiro a tabaco de pessoas que tinham falecido, como se estivessem a fumar ao pé de mim.
3: Não tinha ninguém perto da senhora? A senhora sentia o cheiro do tabaco?
4: Ninguém, ninguém, mas isso aconteceu.
3: Isso afetou a sua vida em que nível?
4: Em tudo. Na doença, comecei a sentir-me muito cansada, como se fosse uma pessoa de muito velhinha, muito cansada, com problemas, problemas no coração, que comecei a ter problemas também no coração, e até nos meus filhos havia contendas que a gente não sabíamos de onde vinha. E na parte financeira, nas minhas vendas também. Também foi afetado tudo isso.
3: Afetou tudo isso. A senhora chegou no centro de ajuda, qual foi o dia e qual foi a corrente que a senhora participou?
4: De início, comecei logo na sexta-feira. Uhum. A sexta-feira, libertação.
3: E hoje, como é que está?
4: Tudo bem, graças a Deus.
3: Hoje não ouve vozes mais... Pode falar.
4: Nada, senhor pastor, não ouço vozes, não vejo bultos, não há cheiros, não há nada, durmo bem, até às vezes durmo mais.
3: Hoje a senhora recomenda às pessoas a participar dessa reunião?
4: Sim, sim, sim. Aconselho muito o dia da sexta-feira, a libertação.
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6: Olá, eu sou a Anabela. Eu cheguei na igreja com depressão, ouvia vozes, via vultos. A minha família não era unida, era sempre brigas, e a vida sentimental também não era uma miséria, porque durante muitos anos eu conheci vários rapazes e chegava de namorar, nunca ficava, até que eu conheci o pai da minha filha. Conheci o pai da minha filha durante um ano, depois engravidei e ele acabou por me deixar e fiquei com a minha filha sozinha para cuidar dela. Após o abandono do pai da minha filha, ainda tentei ser feliz mais uma vez e ali vivi com o rapaz durante 7 anos. Durante 3 anos foi uma maravilha, mas depois de 3 anos foi um inferno, porque ele começou-me a trair com outras mulheres e cheguei a um ponto de ficar com depressão, porque eu não conseguia dormir, porque ele saía de noite, só chegava no outro dia. Eu tinha 60 quilos, fiquei com 80 quilos por causa da depressão. E depois dali, pronto, vivi a minha vida uma miséria. E foi assim que eu cheguei à Igreja Universal. Após entrar na Igreja Universal, comecei a libertar. Comecei a ter um entendimento do porquê desse tanto sofrimento, porque rogaram uma praga na minha vida sentimental e nem só da minha família. Por isso, nem eu, nem a minha família conseguia ter alguém. E por isso fiquei desacreditada durante 11 anos. Então fui aprendendo, a minha mente foi abrindo. Fui liberta de visão de vultos, audição de vozes, da depressão. Fui liberta da vontade de suicidar-me. E depois entendi que tinha que ser batizada nas águas, batizei-me nas águas. Depois recebi o batismo com o Espírito Santo. E depois começou a nascer um desejo de querer ser feliz outra vez. E hoje consegui. Sou casada, tenho um casamento abençoado. E aquilo que eu não via no outro relacionamento, neste aqui eu vejo. Porque no outro eu era humilhada e eu não tinha gosto de viver. Mas este aqui, estamos na mesma fé, no mesmo espírito. E hoje estou feliz.
7: Cláudia, como era a sua vida antes de chegar ao centro de ajuda?
8: Antes de chegar ao centro de ajuda, eu sofria muito com medo. Eu não conseguia ficar em casa sozinha. Já chegou dias que eu tive que dormir com meu pai no quarto dele, porque não conseguia dormir sozinha e não conseguia dormir de luz apagada. E quando conseguia dormir no meu quarto, era com luz acesa.
7: Além do medo, Cláudia, você sofria também outras perturbações?
8: Sim, eu sofri. Eu fui vítima de uma profunda depressão, que eu estava no relacionamento onde eu fui traída. E eu entrei em depressão. Não queria ir para a escola, queria desistir, dizia que eu não sou capaz. Desisti mesmo de tudo, não queria mesmo fazer nada.
7: Chegou o ponto até de pensar ou tentar o suicídio?
8: Sim, já pensei. Pensei de atirar do terceiro andar, atirar à frente do carro. E onde, nesse relacionamento que eu fui traída, e eu tentei entrar num outro relacionamento, que era para preencher o vazio, onde foi pior ainda, onde era humilhada, desprezada, maltratada, sofri mesmo muito.
7: Cláudia, o que você então fez para poder mudar essa situação?
8: Ao chegar ao centro de ajuda, fui orientada, segui as orientações que me foi dada.
7: Usou a fé?
8: Usei a fé.
7: E hoje, como é que se encontra a Cláudia?
8: Hoje uma Cláudia totalmente transformada. Cláudia que não precisa se humilhar diante dos homens para ser amada. Hoje uma Cláudia totalmente diferente, tem paz.
7: A depressão?
8: A depressão foi embora.
7: O desejo de suicídio?
8: Não tenho mais, graças a Deus.
7: Hoje a sua vida foi completamente transformada?
8: Completamente transformada, mudada mesmo, radicalmente.
7: Dona Gracinda, como era a sua vida antes de chegar ao centro de ajuda?
9: Antes de chegar ao centro de ajuda, era uma pessoa que tinha muitos problemas. Eu ouvia vozes, eu ouvia vultos, eu era uma pessoa sem desequilibrada. Eu achava que para mim não tinha solução. Apesar de eu ser uma pessoa doente...
7: Quais eram as doenças?
9: Eu tinha bronquite asmática, que os médicos dizem que não tem cura, aos olhos humanos não tem cura. O meu pai já sofria disso e morreu com isso. Também tive
7: uma doença hereditária.
9: Sim, hereditária. E tinha também hemorragias, tive 6 meses com hemorragias, porque eu tinha um mioma e o médico dizia que eu tinha que ser operada. Mas só que um dia alguém me falou que havia solução para o meu problema, o que eu não acreditava.
7: Além dos problemas de saúde, Dona Gracinda, havia também outros problemas?
9: Sim, tinha problemas na família, no meu casamento, o meu marido tinha uma amante, tinha um filho viciado em drogas, tinha uma filha com uma separação no casamento, tinha muitos problemas, muitos. A minha casa era um inferno.
7: Dona Gracinda, o que a senhora fez então para resolver todos esses problemas?
9: Um dia alguém me convidou, disse-me que havia solução, só que eu não acreditei. Diz que Deus tinha a solução para os meus problemas. Eu disse, onde é que está esse Deus? Porque é que eu tenho tantos problemas? Se ele existe, foi o que eu disse, por falta de conhecimento. Mas uma noite eu estava ouvindo a rádio e ouvi um testemunho de uma pessoa que estava passando por aquilo que eu... Uma pessoa que tinha passado por aquilo que eu estava passando.
7: E a senhora se identificou?
9: Aí eu me identifiquei e disse, eu quero ir naquele lugar. Porque se aquela pessoa teve solução, hoje está bem. Então eu também quero ir conhecer. E um dia eu fui. Mas eu aí vi logo uma mudança na minha vida, porque eu não dormia e nessa noite eu consegui dormir.
7: Aí a senhora começou a fazer as correntes, foi acompanhada. E hoje, como é que se encontra a Gracinda?
9: Hoje eu sou uma pessoa diferente. Hoje eu tenho paz.
7: A família.
9: A família está restaurada. Hoje tenho um casamento abençoado.
7: A saúde.
9: A saúde também. Hoje não sou doente. Hoje tenho uma saúde de ouro.
7: As perturbações acabaram.
9: Acabou tudo.
7: Hoje a senhora tem uma vida completamente transformada.
9: Sim, senhor, estou transformada.
7: O caso réu da dona Gracinda prova que para o seu problema existe a solução.
0: Olha, contra fatos não existe argumentos. Você acabou de acompanhar pessoas que receberam a libertação espiritual. Inclusive, o depoimento do pastor Tiago da Santa Maria Dulce Florindo. Ela que os médicos pensavam que era uma loucura, é um ataque psíquico. Mas, na verdade, aquela visão de vulto que ela tinha era espiritual.
1: Era espiritual e por mais que a medicina, por mais que os psiquiatras, os psicólogos tentem ajudar a pessoa com medicação, às vezes com tratamentos, internamentos, às vezes tem tratamento à base de choque. Não adianta, porque o problema espiritual só pode ser tratado com as armas espirituais, que é a fé. Então essa pessoa que está ouvindo a nossa programação, talvez ela já tentou de tudo, já buscou ajuda em tantos lugares, você já gastou dinheiro em tantos tratamentos e você não consegue achar a saída. Venha na Universal, você não paga nada e eu garanto para si que o seu problema vai ser resolvido.
0: Procure uma Universal nessa sexta-feira e você vai ser ajudado. Para mais informações, ligue para o SOS Espiritual 218-368-008. Acompanhe esta linda faixa musical de fé para alegrar o seu dia e em seguida eu retorno com todos.

0: Muito bem, estamos de volta. Meu amigo, minha amiga, nessa sexta-feira você vai ser ajudado. Gratuitamente, você receberá o ponto de luz, onde estaremos explicando para si como que você vai utilizar esse ponto de contato. E por meio da fé, você vai alcançar a libertação espiritual. Pastor Tiago, inúmeras são as pessoas que recorrem a tudo. Recorrem a bruxos, recorrem a cartomantes, recorrem a psicólogos, psiquiátricos, mas não conseguem resolver o problema, porque é espiritual, é de origem espiritual o que essa pessoa está vivendo, está vivenciando.
1: É, não é um problema psíquico, é um problema espiritual. Então, psiquiatra nenhum, psicólogo nenhum vai poder fazer nada por você. E você está aí, você está aí. Quantas vezes você já foi lá no psiquiatra, no psicólogo? Quantos tratamentos você já fez? Quantos medicamentos você já tomou que eles sugeriram para você? Nada contra os profissionais, muito pelo contrário, nós apoiamos essa profissão. Mas tem problemas que não tem como, eles não conseguem resolver. Por mais que sejam estudiosos, profissionais dedicados, quando o problema é espiritual, só tem um especialista, que é Deus.
0: E esse Deus vai entrar em ação nessa sexta-feira por meio e através da sua atitude. Atitude essa que vai trazer um antes e um depois na sua vida, tá bem? 218-368-008 para mais informações de uma Universal próximo de si e para que você obtenha mais informações acerca de ajuda espiritual gratuita. Uma pessoa pronta e apta, ela vai falar consigo, tá bem? Acompanho o depoimento fortíssimo da senhora Maria Augusta. Ela que tinha dores de cabeça constantes, desmaios, não conseguia trabalhar. Devido a isso, tornou-se ciumenta, uma pessoa nervosa e acabava por descarregar tudo no marido e tentou suicídio 3 vezes.
2: Se eu tenho um marido espetacular, que é um exemplo de homem, então se eu não estou fazendo ele feliz, não estou sendo eu feliz, e estou a acabar por destruir a vida dos meus filhos, porque aí vinha a lembrança da minha infância, então o que é que eu pensava? Eu acabo com a minha vida, eu termino tudo para mim e eles vão os três ser felizes. Tive muitos problemas na minha infância. Fui uma criança criada com bastante carinho da parte dos meus pais, mas a parte dos meus pais tinham grandes problemas. Ambos os dois se entendiam muito mal, porque o meu pai bebia muito e a minha mãe era um pouco sacrificada nesse aspecto. E eu pensava, pronto, quando eu chegar a ser uma pessoa mais adulta, eu vou casar, vou ter um casamento feliz, vou ter uma vida completamente diferente da que os meus pais tiveram. E felizmente eu encontrei um marido, aos 18 anos eu casei, encontrei um marido excelente, um marido espetacular, talvez aquele marido que todas as mulheres gostariam de ter. Por isso eu dizia assim, pronto, agora eu sou feliz, não tenho a vida que eu vi viver em casa dos meus pais, mas eu vou ter uma vida estável, a vida que eu sempre sonhei. O que de facto isto não aconteceu. Passado pouco tempo do nosso casamento, eu comecei a ter grandes problemas de saúde. De dores de cabeça constantes, de desmaios. Eu chegava a ter problemas de coluna que eu tinha que ser levada para o hospital em braços e lá no hospital tinha que andar em cadeira de rodas. Eu fiz vários exames, eu fazia vários tratamentos e no final os diagnósticos não eram nada. Eu não tinha nada. Os médicos mandavam-me para casa porque eu não tinha qualquer problema de saúde. Eu tomava imensos medicamentos, tanto é que uma altura eu fui a um oftalmologista e ele disse-me que eu não tinha problemas de visão, apenas eu tinha uma intoxicação muito grande dentro de mim de tantos medicamentos que eu tomava. E eu tinha dias que eu não conseguia trabalhar, eu tinha que ficar na cama porque eu parecia que eu levava uma tareia durante a noite e no outro dia eu não conseguia ir para a loja ajudar o meu marido para trabalhar. Comecei a ter muitas brigas dentro de casa com o meu marido, comecei a ter muitas discussões, comecei a tratá-lo mal, no fundo, que ele não merecia, porque eu era uma pessoa muito ciumenta, eram ciúmes doentios, eram ciúmes que eu não podia ver ele falar para ninguém, eu não podia ver ele sair de casa. Então tudo isso causou muitos traumas dentro de mim, porque eu ficava completamente desfigurada e ficava completamente desorientada. Eu, se fosse possível, pegar numa manchinha de pratos e mandava eles completamente para o chão, porque eu não podia mandar na cabeça dele. Eu agredia ele com muitas palavras, eu agredia ele verbalmente, era horrível o meu viver com o meu marido. Eu passava pela minha mente o seguinte: se eu tenho um marido espetacular, eu tenho um marido que é um exemplo de homem, então se eu não estou fazendo ele feliz, não estou sendo eu feliz, e estou a acabar por destruir a vida dos meus filhos, porque aí vinha a lembrança da minha infância, então o que é que eu pensava? Eu acabo com a minha vida, eu termino tudo para mim e eles vão os três ser felizes. Eu estava com uma depressão enorme, porque eu não me levantava, eu não tomava banho, eu não saía de casa, só estava bem na cama, com tudo fechado, janelas, luzes, eu não queria ouvir ninguém. Eu gritava com dores depois naqueles momentos, porque eu ficava com o corpo todo pisado, parece que alguém tinha passado um caminhão por cima de mim, e eu não conseguia. Então, nessas alturas, eu pensei assim, pronto, é desta vez. Eu estava sozinha em casa, por três vezes eu fiz isto. Duas vezes o meu marido chegou e conseguiu-me tirar os medicamentos da mão, já tinha tomado alguns. Mas uma outra altura, ou seja, a última vez, eu ainda hoje digo, não sei o que é que aconteceu, porque eu estava sozinha em casa, eu fechei a porta de maneira que ninguém pudesse entrar. E eu tomei a medicação toda que eu tinha dentro de casa. Lembra-me que alguém bateu na minha porta e eu ouvi a campainha muito longe, mas eu já estava de tal forma com o corpo tão debilitado que eu não consegui vir abrir a porta. Só que essa pessoa conseguiu abrir a porta. Uma pessoa amiga, porque o meu marido não podia sair da loja. Então eu dizia assim, nem para morrer eu presto. Deus nem isso me dá condições de eu morrer. Eu fui a vários lugares. Fui a Bruxas, fui a centros mesmo de espírita mesmo. Eu fiz tratamentos que ninguém lhes passa pela cabeça, para ver se eu conseguia melhorar, porque enquanto outras pessoas fazem para outras, eu fazia para mim própria, porque o problema estava dentro de mim, eu sentia que alguma coisa não estava bem dentro de mim. Então quando nós íamos, até quase quando a gente voltava para casa, dava a sensação que eu vinha mais calma, que eu vinha mais tranquila, e disse, pronto, desta vez a gente acertou, vai mudar. Mas passado 3 ou 4 dias, as coisas pioravam ainda muito mais. Se eu fazia, por exemplo, 1 hora ou 2 de brigas dentro de casa, naquelas alturas eu fazia 4 ou 5 sem parar. Nós tivemos que atrasar vários pagamentos para poder dar grandes quantias nesse centro espírita que eu andei. Aí, no meio deste sofrimento todo, portanto, destes problemas todos que eu enfrentei e o meu marido, num simples anúncio, numa simples publicação de uma revista, havia a programação da Igreja Universal. E tudo aquilo que dizia naquela publicação era precisamente os problemas que nós estávamos a passar dentro de casa. E o meu marido guardou aquela publicação. E numa altura em que eu estava novamente naquelas fases bem piores, eu falei para ele se não dava para a gente irmos àquela igreja que ele tinha tido conhecimento por aquela publicação. E fomos. O pastor que estava na altura nos atendeu muito bem, fomos muito bem atendidos, e aí ele nos deu uma explicação do que é que estava dentro de mim, que era algo espiritual que estava dentro de mim. E esse algo espiritual tinha que ser tirado. E aí só Jesus podia me ajudar para que eu pudesse ter uma nova vida e ser uma nova pessoa. E eu aceitei. Nós os dois aceitamos, fomos os dois. E quando nós saímos, eu realmente senti algo diferente dentro de mim, de coisa que eu não sentia quando ia aos outros lugares. E aí começou o nosso percurso de libertação. Só que no meio deste percurso eu tive algumas recaídas, porque a minha libertação não foi fácil. A minha libertação foi muito demorada, a minha libertação foi muito complicada. Então eu, o que é que eu entendi? Que eu tinha que entregar o meu eu, que eu tinha que entregar todo o meu interior para que algo viesse dentro de mim, tirasse de mim tudo aquilo que estava cá a fazer mal. E foi isso que eu comecei a fazer. Comecei a entregar-me de facto e de verdade. Comecei a crer que Deus ia fazer algo dentro da minha vida. E então aí começou o processo da minha libertação e aí foi quando eu realmente vi que eu estava livre, que eu estava bem e já não tinha aqueles problemas dentro de casa. Mas faltava alguma coisa dentro de mim, faltava algo dentro de próprio, dentro de mim. Comecei a ouvir, portanto, o pastor falar que a gente tinha que ir buscar o Espírito Santo e aí eu comecei em busca do Espírito Santo. E aí foi quando eu recebi o Espírito Santo, na altura o meu marido também. E aí foi a melhor dávida que eu te podia ter dito. Foi o melhor presente que Deus me podia ter dado. Não troco por nada, nada deste mundo. Tirem-me tudo, mas menos o Espírito Santo. Eu posso dizer que eu própria tinha mágoa e rancor de mim própria, porque eu sentia-me tão frustrada, tão desapontada comigo própria, que eu não, às vezes eu tinha ódio de mim própria. Eu dizia assim, mas porquê que tudo isto acontece? Porquê? Porquê? Porquê que eu nasci? E depois da gente ter o Espírito Santo, a gente, tudo isso passa dentro de nós, a gente se perdoa a nós próprios para podermos dar também o perdão ao nosso próximo. E então isso é o amor mais precioso que a gente tem dentro de nós. Hoje eu sou o milagre de Jesus. Hoje eu sou uma pessoa completamente feliz, sou uma pessoa abençoada, sou uma pessoa cheia de saúde, sou uma pessoa com desejos de ganhar almas para Jesus, poder mostrar para Ele aquilo que Ele fez na minha vida, que Ele possa fazer na vida das pessoas que a gente traz para Ele e que sejamos felizes como nós somos.
3: Eu estou aqui com a Paula. Paula, como é que você chegou aqui no Centro de Ajuda? Como é que estava a sua situação?
4: A minha situação era o casamento. Eu tinha-me casado muito nova para, pronto, tentar resolver uma vida e, enfim, a minha vida começou a dar para o torto, o meu marido começou a beber, começou a andar com os amigos, começou a ter mais vida fora de casa do que dentro de casa. E então eu comecei a ficar muito triste, muito deprimida, eu só chorava. Eu não sabia mais o que fazer, comecei a ter pensamentos de suicídio, comecei a pensar em me suicidar de várias formas, com comprimidos, com uma tesoura, tudo vinha à minha cabeça, faz isto, faz aquilo. Então, até que um dia eu vi um testemunho na televisão que falava também de uma vida muito parecida com a minha, onde eu então disse, não, se Deus faz na vida daquelas pessoas, também faz na minha. E então aí eu procurei o Centro de Ajuda, comecei a participar das reuniões de sexta-feira da libertação e mesmo eu usando a minha fé sozinha, trazia a foto do meu marido, eu ungia ele de noite quando ele estava a dormir, eu ungia a garrafa do vinho, eu fazia tudo pela fé, até que o meu marido começou a ter momentos diferentes, eu ouvi que já a mão de Deus estava a atuar e então aí eu disse, não, Deus já está a atuar na vida dele. E aí então eu continuei, até que passado algum tempo ele começou a ter desejos, vi nele que ele começou a ter desejos, porque começou a fazer perguntas, o que é que aqui se passava, o que é que se fazia, se vinham cá homens, se eram só mulheres, e então começou a ter desejos, onde ele um dia também entrou, e então aí ele foi liberto, hoje não bebe mais, hoje é um homem calmo, tranquilo, temos um casamento abençoado, e somos uma família abençoada.
3: Quer dizer, você sofreu durante quantos anos nessa situação? Você chegou a apanhar do teu marido também?
4: Eu sofri durante 17 anos. Apanhar assim não, mas abanões a ficar com os braços pisados e ele a sair fora de casa e a dormir fora de casa várias noites, isso aconteceu. Até houve uma situação que isso ficou gravado na minha mente. Eu estava com um problema de saúde onde eu precisei de apanhar umas injeções. E eu fui para apanhar uma injeção e desmaiei derivado à situação de fragilidade, já que eu estava. E o meu menino, que tinha 4 anos na altura, ele no outro dia, quando o pai disse, ele disse, oh pai, a mãe ontem desmaiou, apanhar a pica. E ele, ah, isso, é porque não presta para nada. Quer dizer, aquilo magoou, foi como se fosse uma chapada. Havia palavras, às vezes, que doíam mais do que até propriamente a pancada, não é? E ele chegava a dormir fora de casa, chegava a ligar para o hospital, chegava a ligar, eu não sabia onde é que ele andava.
3: Mas hoje, Paula, isso tudo faz parte de um passado, né? Superado, e hoje você está feliz? Como é que está o casamento hoje?
4: Graças a Deus, hoje está uma bênção. O meu marido é uma pessoa calma, ele não bebe, ele não fuma, ele não sai. Se sai, sai comigo, não olha, não me larga. Tudo agora está sempre agarrado a mim. É uma bênção, graças a Deus.
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3: Dona Emília, conte-nos como era a sua vida antes de chegar ao centro de ajuda.
6: Era uma vida muito complicada, porque eu estava numa relação também muito complicada, que eu chorava muito, estava sempre muito triste, e depois tive o AVC, que estive muito mal, e cheguei assim na igreja, mal, sim.
3: Quer dizer, mas por que a senhora vivia triste?
6: Vivia triste porque com o relacionamento que era mau. E era um homem que não me dava atenção, que nunca estava presente, e eu vivia naquela tristeza, aquela angústia, aquela tristeza, e nunca estava bem. E então, assim, deu depressão, tive várias depressões.
3: Tomava medicamento para depressão?
6: Também tomava 12 medicamentos por dia.
3: 12 medicamentos?
6: 12 medicamentos. Quando eu cheguei à igreja, eu tomava 12 medicamentos por dia, mas nunca estava bem. Mesmo com a medicação, nunca estava bem.
3: E além disso também teve AVC, né?
6: Além disso ainda tive AVC, tive o primeiro, fiquei mais ou menos, o segundo já foi mais forte, que estive hospitalizada 17 dias, paralisou-me este lado todo, tive que fazer muita fisioterapia para me pôr bem, tudo dentro desse relacionamento.
3: Quer dizer, a vida é totalmente um inferno?
6: Totalmente um inferno, sim, sim. Sim.
3: E o que a senhora fez, como é que a senhora tomou conhecimento do centro de ajuda?
6: Tomei conhecimento do centro por causa de uma neta que eu tenho, que também está na igreja, que ouviu dizer, essa minha neta ouviu dizer que havia igreja assim, e um dia disse: avó, tu estás sempre tão mal, sempre. Eu chorava por tudo e por nada, levava sempre assim, ela disse, eu vou te levar lá, e a minha neta agarrou em mim num domingo e levou-me à igreja. E eu entrei, sentei-me, ouvi a palavra, ouvi aquilo tudo, e logo naquele dia eu tomei a decisão, né? É aqui que eu quero vir, é aqui que eu quero estar. E depois continuei a ir os outros dias, ouvindo a palavra, disse daquilo, e foi, e foi assim que eu me consegui ir curando lentamente, e assim passou a depressão, e assim passou as coisas todas.
3: Quer dizer, hoje não tem mais depressão, não tem mais AVC. O que a senhora não podia fazer por conta do AVC?
6: Não conseguia trabalhar.
3: E tinha algum movimento que a senhora não fazia?
6: Depois de fazer, antes de fazer, sim, a fisioterapia, tinha assim, tinha o braço assim, não preso, não podia mexer com esse braço, completamente.
3: E agora, como é que está esse braço?
6: Esse braço é maravilhoso, pastor, está tudo bem, não tem mais nada, não tem depressão, não tem, sofria muito de enxaquecas também, tudo por causa do sistema nervoso em que eu vivia, tinha esses problemas todos, pastor. Hoje não tenho nada, graças a Deus. Não tomo medicação.
3: Nenhuma?
6: Nenhuma medicação.
3: Quer dizer, nem para enxaqueca, depressão?
6: Para nada, nem para nada.
3: Aí a crise 12, comprimido nenhum?
6: Fui deixando lentamente por mim mesmo. Quando cheguei ao médico, o médico disse que eu estava doida, porque tinha tirado a medicação por mim mesmo, por vontade minha. E ele disse, mas a senhora não pode fazer isso, dá-lhe outra. Mas não, pastor.
3: E quanto tempo a senhora já está curada da depressão?
6: Há 2 anos, vai para 3 anos.
3: Quer dizer, uma vida totalmente diferente.
6: Totalmente diferente. Comecei a trabalhar, que já trabalho, sim. Comecei a trabalhar, é o que os médicos diziam, que eu não podia trabalhar mais. E comecei a trabalhar e faço uma vida normal. e nunca mais tive nada.
7: E qual o conselho que a senhora dá para essa pessoa que está nos acompanhando agora, que também está sofrendo na vida sentimental, doenças, enxaqueca?
6: Procurem o centro de ajuda mais próximo que tiverem e vão ali, encontram a solução para todos os problemas.
8: Dona Vitalina, como é que se encontrava a sua vida antes de chegar ao centro de ajuda?
9: Destruída em todos os sentidos. Primeiro destruída no casamento, não dava certo. Meu marido queria uma coisa e eu queria outra. Depois vieram os filhos, começou a confusão com os filhos.
8: Quer dizer, haviam problemas no casamento, briga, discórdia, que inclusive gerou a depressão?
9: Sim, começou daí. A depressão, e a depressão trazia várias coisas. Havia o sofrimento, havia mágoa, havia tristeza. E eu achava que todas as pessoas eram contra mim, toda a gente estava contra mim, nada dava certo.
8: Pensamentos negativos.
9: E até suicídio de morte passou várias vezes pela minha cabeça, acabar com tudo.
8: Só chegou a pensar em tirar a própria vida?
9: Sim, cheguei muitas vezes.
8: Chegou a tentar ou ficou só no pensamento?
9: Ainda tentei uma vez subir acima e mexer nos cabos de eletricidade. Só que aí veio um sentimento que tinha dois filhos pequenos e que eles iam ficar sozinhos.
8: Dona Vitalina, só pode explicar como é uma pessoa que sofre com depressão, que sentimentos a mesma carrega dentro de si?
9: Todos. A pessoa, se ver outras duas pessoas estarem a conversar, ela pensa que estava a falar mal dela.
8: Havia tristeza também?
9: Sim, havia muita tristeza. Nada que a pessoa faz, nada onde a pessoa está, dá alegria. Pode estar uma casa cheia de pessoas, cheia de gente, conversando na maior, a pessoa não está presente, não está ali.
8: Dona Vitalina, o que a senhora fez então para poder resolver esses problemas, tanto familiares como também a depressão?
9: Eu ouvi falar no centro de ajuda. E eu quis conhecer, quis ver se realmente aquilo que eu ouvia falar era verdade. E resultou, claro, eu cheguei, fui ajudada, fui orientada, fiz as minhas correntes, usei a fé e fui abençoada.
8: E hoje, como é que se encontra a Vitalina?
9: Hoje encontro-me bem, graças a Deus, sou uma nova pessoa.
8: E a depressão?
9: A depressão sumiu, a tristeza sumiu.
8: Os problemas familiares?
9: Também desapareceram.
8: Hoje a senhora não quer mais morrer?
9: Não, hoje quer beber.
3: Como é que você chegou aqui no centro de ajuda?
10: Eu cheguei cá com a minha mãe. Não é? Tudo começou quando a minha mãe foi vítima de um trabalho de bruxaria e por conta desse problema ela começou a beber muito, a ter desmaios constantes em casa. Então o lar que estava bem começou a desmoronar-se assim, não é? Começou a ser literalmente um inferno, porque sempre que nós saíamos, a gente voltava para casa, a minha mãe tinha um episódio onde ela passava mal, a desmaiava, era uma coisa muito perturbadora. E por ver a minha mãe assim, eu comecei a ficar com muito medo, não é? Até na hora de dormir eu tinha muitos pesadelos e eu ouvia pessoas a falar que, assim como a minha mãe estava a sofrer, eu também iria sofrer, não é? Quando eu crescesse. Ou seja, era uma maldição hereditária. Por isso eu não queria crescer, não é? Eu não queria, tinha medo do futuro, tinha medo do que é que ia acontecer no dia seguinte, porque era uma incógnita, não é? Na verdade. Eu dormia, tinha pesadelos, ia para algum lugar, tinha medo que me fizessem mal e foi assim que nós chegamos, não é?
3: E você, qual foi o seu pior momento, se eu posso dizer assim, o fundo de poço?
10: O pior momento foi um dia que nós voltamos a casa, né? A gente ia para os convívios, familiares e tudo mais, e naquele dia a minha mãe teve um desmaio, mas aquele foi, posso dizer assim, o pior momento de todos, não é? Em que não era a minha mãe, é como se ela tivesse se transformado numa outra pessoa que eu não conhecia, não é? Através dela falava uma entidade que dizia que era um familiar que já tinha falecido há anos, não é? Ia falar comigo frente a frente, aquilo foi muito perturbador. Eu então comecei a ficar com muitos complexos, tristeza, comecei-me a refugiar em relacionamentos virtuais, jogos, nas amizades da escola para ficar bem, porque ainda que eu tivesse o amor da minha mãe, não é? Eu nunca sabia o que ia acontecer em casa. Então eu, para estar bem, tinha que estar ou fechada no meu quarto, no computador, ou na escola, com os amigos, assim, porque em casa era muito complicado.
3: E hoje, Vanice, diante de tudo isso que você viveu, como é que está hoje a sua vida? Como é que está a sua mãe hoje?
10: Minha mãe é uma mulher completamente transformada, né? E eu também. Aquilo, eu nunca imaginei, naquela situação que eu estava, que nós pudéssemos nos livrar daquele problema, não é? Porque a minha mãe recorreu a bruxos, recorreu a viagens para fora do país, para fazer tratamentos para se libertar daquele problema, mas nada resolvia. Até que um dia falaram para ela, esse problema não vai ser resolvido assim, tens que ir ao centro de ajuda. Num sítio onde faziam mal às pessoas, lá falaram para ela que ela tinha que ir para o centro de ajuda para resolver o problema. E foi aqui que nós encontramos a solução. foi aqui. Nós hoje somos uma família transformada, diferente, há paz, há alegria, não há medo. Tudo o que eu mais quero é crescer, alcançar os meus sonhos. Já não há aquele medo do dia da manhã. Hoje eu sou uma pessoa segura, não é aquilo que não acontecia lá atrás.
3: Hoje você pode dizer para as pessoas que existe paz na sua casa, na sua família. Sim. E qual foi a reunião que você participou? Você lembra, assim, a corrente que você fez?
10: Sim, eu lembro o primeiro dia que eu vim foi numa sexta-feira e nós permanecemos na sexta-feira. Aí vimos que o domingo também era um dia muito importante para nos fortalecermos, aprendermos mais da fé que ia transformar a nossa vida. Então começamos a vir sextas-feiras e domingos, sempre firmes.
3: Resultou?
10: Resultou, 100%.
0: Muito bem, estamos de volta. A senhora Maria Augusta hoje é uma pessoa liberta. A senhora Maria Augusta hoje é uma pessoa livre dos males espirituais, daquelas perturbações. Pastor Tiago, ela hoje tem uma nova vida liberta, transformada por meio da fé, por meio do poder de Deus.
1: Uma nova criatura, vida nova, tudo novo. As coisas passadas ficaram para trás. As tristezas, as decepções, toda a angústia, o sofrimento que ela passou, hoje faz parte do testemunho dela, serve para contar testemunho. E é isso que Deus quer fazer na vida dessa pessoa. Deus quer que o passado dela fique para trás. A lembrança, a única lembrança, será apenas para quando ela contar o testemunho dela. E as pessoas que conhecem ela, olharem para ela, verão a transformação, o antes e o depois. Mas para que isso aconteça, ela precisa tomar atitude divina universal.
0: Procure uma universal próximo de si, meu amigo, minha amiga, nessa sexta-feira e você vai ser ajudado. Pastor Tiago, nosso universal de Câmara de Lobos, gratuitamente entregando ponto de luz para todas as pessoas.
1: Estrada João Gonçalves Jarco, número 108, na Vila, às 7h30 da manhã, às 10 da manhã, às 15 da tarde e também às 19h30.
0: Eu, Pastor Vitor, esse amigo que vos fala no nosso universal de Ribeira Brava, hoje, sexta-feira, 8, 10, 15 e em especial às 19h30, Estrada Regional 104, próximo ao Corpo de Bombeiros, próximo ali à Segurança Social e, é claro, numa universal próximo de si. Você é o nosso convidado e entregando gratuitamente o ponto de luz, tá bem? Ficamos por aqui com a nossa participação. Um forte abraço a todos e até a próxima oportunidade.
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0: Quando não sabe o que fazer, uma pessoa quando ela não tem meios de manobra para resolver os seus problemas de saúde, problemas emocionais, problemas de família, problemas econômicos, ela recorre a tudo e a todos, aquilo que toda a gente diz para ela fazer, ela vai. Olha, existe um sítio ali, ela vai. Olha, tem uma pessoa assim assada, ela vai. A pessoa está em busca da libertação. A dona Fátima fez isso. Entretanto, sem sucesso, a vida dela andou para trás, porque trevas e maldade não põem você para frente. As trevas não conseguem te alavancar adiante. O mal, ele não faz o bem. Na mesma fonte que se faz o mal, não se pode surgir o bem ou fazer o bem. É como a água do mar e a água do rio. São diferentes, não são da mesma fonte. Por isso, é que você tem lutado, a sua vida tem andado para trás, você não consegue sair do lugar, sua vida está amarrada, está presa, está travada, você está sempre a andar para trás, porque as trevas têm te bloqueado. As trevas disseram, você só vai até ali. É por isso que você não se casou, é por isso que você não é feliz no amor, é por isso que a sua vida financeira não anda, porque lhe rogaram uma praga. Mas olha, assim como a dona Fátima se libertou, você também vai se libertar hoje, sexta-feira. Você vai se tornar um ponto de luz. A luz do altar vai entrar em você. Hoje, sexta-feira, é dia de libertação, é dia de elevação espiritual, é o dia das trevas serem arrancadas, removidas da sua vida e você subir, e você se elevar espiritualmente ao nível da luz. Você quer? Você que é católico, evangélico, espírita, espiritualista, você que já foi bruxo, você que já foi a bruxas, você que já foi feiticeiros, você hoje tem a oportunidade de deixar tudo isso para trás, as trevas para trás, e andar no caminho de luz. Hoje, sexta-feira, aqui no Cenáculo do Funchal, aqui mesmo, nós vamos realizar 4 sessões do descarrego. A primeira às 7h30 da manhã, às 10 da manhã, às 15 e especialmente às 19h30, com o Corredor dos Filhos da Luz. Você vai passar pela porta iluminada, que é o sangue, o poder do nosso Senhor Jesus. Você não deseja uma libertação? Hoje, sexta-feira, prepare um pacote de sal grosso e traga, que nós vamos abençoar para que você possa usar. Traga, nós vamos abençoar para você usar, tá bem? Hoje, sexta-feira, na Igreja Universal do Reino de Deus, você vai encontrar libertação total e completa.
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2: Dona Lourdes, conte-nos como foi o seu passado e o que levou a senhora a sofrer durante tantos anos.
3: Pastor, o meu passado foi muito triste e derivado a minha mãe me amaldiçoar na altura, a vida continuou a ser uma desgraça, um verdadeiro inferno, a pontos de eu ficar paralisada da cintura para baixo e sem poder falar. E automaticamente, pronto, eu já era uma pessoa que, desde a minha adolescência, eu era uma pessoa muito nervosa e a partir daí as coisas começaram-se a agravar cada vez mais. E foi a partir daí que surgiu a epilepsia crónica e até que chegou um ponto deles me dizerem

0: que para eu já não caminhar mais para o hospital.
1: A senhora também sofreu com depressão?
0: Sim, 10 anos. Foram muito, muito, muito infernais. Foram um inferno pegado. Porque eu tinha que sempre recorrer ao hospital, porque quando eu me sentia mal, só mesmo no hospital, que para eu acalmar, porque de outra forma eu não acalmava. Eu não sabia quem...
1: A senhora perdia a consciência de quem a senhora era?
0: Perdia, sim. Eu não sabia o meu nome, os médicos perguntavam como é que eu me chamava, eu não sabia, tanto que eu tive que fazer várias curas de sono.
1: E a senhora chegou ao centro de ajuda nesse estado, e o que a senhora fez para superar esses problemas?
0: Primeiro tive que seguir os ensinamentos do homem de Deus, não é? E fazer as minhas correntes de sexta-feira.
1: A senhora chegou a fazer propósitos de fé para se libertar desses problemas?
0: Sim, sim. Fiz muitos. E senti-me sempre cada vez melhor.
1: E hoje, como a dona Lourdes está após lutar, perseverar, participando das reuniões inteligentes e práticas do Centro de Ajuda?
0: Eu hoje estou completamente diferente. Eu não sou a mesma. Eu própria não me reconheço. E lá na minha casa também não me reconhecem. Eu sou totalmente diferente, não tem nada a ver.
1: Quer dizer, aquela maldição que foi rogada pela sua mãe foi quebrada?
0: Sim, sim, foi logo quebrada de início. Que eu comecei por contar realmente o que se tinha passado na altura e automaticamente essa maldição foi quebrada.
2: Susana, conta para a gente como é que era a sua vida antes de chegar ao Centro de Ajuda.
3: Eu, antes de chegar ao Centro de Ajuda, vivi uma vida destruída, era depressiva. Não tinha vontade de viver, não tinha razão para viver, porque eu tive o meu filho e logo a seguir ao nascimento do meu filho entrei numa depressão profunda e essa depressão tirou-me a vontade de viver. Eu chorava por tudo e por nada, pensava só na morte, tinha desejo de suicídio.
2: Aquilo que seria para a alegria passou a ser motivo de tristeza.
3: Virou um pesadelo, porque nada, olhava para o meu filho e nem ele me dava razões para viver.
2: Você chegou a buscar auxílio da medicina, de médicos?
3: Sim, eu era acompanhada na medicina, em psiquiatria, fiz psicanálise, fiz regressão e nada resultou.
2: O que eles falavam?
3: Falavam que eu tinha que tomar aquela medicação. Eu tomava 6 tipos de medicamentos por dia, inclusive havia um medicamento que a psiquiatra dizia que eu tinha que tomar o resto da minha vida, que era fluoxetina, que hoje não tomo, graças a Deus, mas não resolvia. Havia os sintomas começavam a atenuar, não resolvia, não havia cura. Um dia melhor, outro dia em baixo, um dia em cima, outro dia apetecia morrer. E assim foi durante 10 anos, eu vivi este tormento.
2: O momento mais difícil qual foi?
3: Foi quando eu tentei o suicídio, tomei 3 caixas de medicação. Eram medicamentos psiquiátricos, portanto, fortes. Cada caixa tem 20 comprimidos.
2: Esse foi o pior momento. Você, além da medicina que você chegou a recorrer, tentando resolver esse problema, chegou a ir a outros lugares?
3: Fui, porque, como eu te disse, a medicina não resolveu o meu problema. Atenuava os sintomas, mas eu continuava triste e angustiada. Então fui aos bruxos, participei de sessões espíritas, cartomantes, fiz reiki, fiz todo o tipo de terapias alternativas. É. Nada resolveu, nada, cada vez estava pior.
2: Você tomou conhecimento do Centro de Ajuda de que maneira?
3: Foi descoberta uma doença incurável e a minha mãe, a passar canais na televisão, viu um testemunho de uma pessoa como hoje, que eu estou aqui a dar o testemunho, que tinha sido curada, tinha sido liberta dos vícios. Eu também era viciada em tabaco. E então a minha mãe convidou-me para eu vir ao Centro de Ajuda. E foi assim que eu cheguei aqui, com o convite da minha mãe.
2: A partir dali, Susana, a partir do momento que você chegou, você começou a participar das reuniões de libertação, o que aconteceu?
3: Eu fiz as correntes de libertação e fiz de tudo para obedecer àquilo que me era orientado. Porque, não foi logo assim de imediato. Eu, quando cheguei, vi uma diferença, eu sentia-me bem. Mas tive que insistir, tive que continuar e não desistir. E então hoje eu estou liberta, estou curada, não penso mais na morte, tenho vontade de viver.
2: Só uma observação, 10 anos pela medicina, pelos bruxos, por cartomante, por todas essas alternativas, não resolveu o problema?
3: Nada resolveu, nada, nem medicina tradicional, nem meios alternativos, nada resolveu o meu problema.
2: E hoje?
3: Hoje eu estou curada.
2: Valeu a pena?
3: Valeu a pena, livre.
4: Olha, você que nos assiste nessa manhã de sexta-feira, e você precisa desabafar, você precisa colocar para fora o que você está sentindo. Você teve pesadelos essa madrugada, você se sentiu muito mal, você está passando mal nesse momento, está a ser atacada pelos espíritos, você sente uma grande depressão. E não há ninguém que lhe ouça, não há ninguém que lhe atenda o telemóvel nessas horas. Você pode ligar agora na Central SOS, 218-368-008. O pastor Flávio, ele está ali na Central SOS agora, aqui na Ilha da Madeira, e ele tem nomes de pessoas que já nos ligaram. Você pode ligar agora, porque há homens e mulheres de Deus no Porto, em Gaia, em Lisboa, à sua disposição para te atender. 218-368-008.
5: Bom dia, Bispo. Bom dia a todos que nos acompanham neste momento. Nós estamos aqui à disposição de todas as pessoas que precisam desabafar, que estão a enfrentar lutas e não tem ninguém a quem ligar, não tem ninguém com quem contar. Ela não está sozinha, nós temos aqui na nossa linha de apoio pessoas à disposição para ouvir. Ela pode ligar, desabafar, ela pode esclarecer suas dúvidas e também receber uma oração. E através do poder da oração, ela vai ser ajudada. Como por exemplo, a Natália que nos ligou de Setúbal. Ela pede oração por uma causa que ela tem em tribunal para que essa causa seja resolvida. Como também a senhora Teresa Lopes, que nos ligou do Algarve, ela pede oração pela sua vida espiritual, porque vê vultos e ouve vozes. E também a senhora Maria Silva, que nos ligou do Alentejo, ela pede oração pela sua saúde, porque tem um zumbido nos ouvidos e por vezes também sente dores. E também ela pede oração pelo seu filho, Silvio Fernando, que foi diagnosticado com esquizofrenia. Assim como está escrito que quando duas pessoas ligam na terra, Deus liga com elas nos céus, a oração, ela traz a manifestação do poder de Deus para você, amiga e amigo, que está neste momento enfrentando as suas lutas sozinho. Nós estamos aqui à sua disposição. Você pode ligar para o nosso número, que é o 218-368-008. 218-368-008. Nós vamos ouvir, vamos orar por você e você vai ser ajudado.
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4: Obrigado, pastor Flávio, e também a todos os voluntários. Agora eu faço um desafio com todos. Chegue até o altar de Deus hoje, sexta-feira, para você se libertar. Uma maldição, ela é cancelada quando a luz entra dentro da pessoa. E esse é o propósito de hoje. Você não vai pagar nada. Deixa a mala em casa, deixa a carteira em casa. Traga só os seus problemas e a sua fé. É suficiente para você sair daqui cheio de luz. A sessão do descarrego das 19h30, aqui no Cenáculo do Funchal, tem o corredor dos Filhos da Luz, aqui mesmo. Eles se perfilam para que você possa receber a luz de Deus dentro de si. A oração de libertação, a oração pela sua família, a unção com o óleo santo para que você seja curado. Então nós estamos preparados para te ajudar. Rua Doutor Brito Câmara, 32, de frente à rotunda dos Bombeiros Sapadores do Funchal. A senhora que assiste esse programa e vive aqui na Ilha da Madeira, você está convocado, você está chamado, você está desafiado a mudar de vida. 7:30 da manhã, 10, 15, especialmente às 19:30, tá bom? Participe aí na Igreja Universal, perto da sua casa. Tem aí uma Universal. Aceda o website igrejauniversal.pt, obtenha todas as moradas, os horários, para que você possa participar dessa reunião. Nós finalizamos o nosso programa de hoje, sexta-feira, voltaremos amanhã, sábado, nesse mesmo horário. Que você tenha um excelente dia. Deus abençoe a si e a sua família. Fique bem e até lá.

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1: Tu, Senhor, conservarás em paz, em perfeita paz, aquele cujo propósito é firme, porque ele confia em ti. Meu amigo, minha amiga, muito bom dia. É isso que nós queremos que você tenha dentro de si. Por isso, nesse programa Fatos Impossíveis, vamos lhe trazer hoje o caso da Maria dos Anjos. É isso mesmo. A Senhora Maria dos Anjos que sofria. Ela sofria com desmaios constantes. E aquele sofrimento levou ela a buscar ajuda em cartomantes, mas não teve resposta. Mas nós cremos que você, que está a sofrer, venha buscar ajuda no Deus dos impossíveis e você vai ter resposta. Sim, vai ter resposta, porque quando nós vivemos num propósito de jejum, do jejum coletivo, é impossível não haver resposta, não haver milagres e não haver paz. Como foi o caso da Senhora Maria dos Anjos, que você vai acompanhar. E nós voltamos daqui a pouco.
2: Comecei a ter desmaios aos 16 anos. E então eu desmaiava em qualquer lado. E eu depois comecei a ver, a minha mãe começou-me a levar a bruxos, a cartomantes, a todo lado. Cheguei a ir a um padre para me fechar de morada. Eu tinha a morada aberta. Cheguei a ir a um astrólogo onde fui hipnotizada. Também não tinha solução. Eu, para onde eu fosse, eu desmaiava. Sem mais nem menos, eu desmaiava. E cheguei a uma ocasião que eu desmaiei, fiquei com as pernas para o elétrico. Só que um senhor veio a correr e tirou umas pernas, só ficava assim as minhas pernas. E isto foi-se continuando. Casei, pronto, apesar de estar esses problemas, casei. Tive, passado 11 meses, tive a minha filha, em que o médico chegou para o meu marido, ex-marido, não é? Que disse ou o pai, ou a mãe, ou a filha. Porque eu tive muitos problemas para a ter, quase que morria. E ele disse, não, antes a mãe e a menina, se for filhos, somos novos, pois teremos outros. Graças a Deus, não foi preciso. Porque ela deu uma volta qualquer lá dentro, porque ela não nascia, ela estava colada. E ela tinha com os circulares. E então teve que ser tirada a ferros. Foi traumático. Depois, eu continuava na mesma coisa, depois ela tinha problemas, a minha filha de asma. Ela era asmática, tinha alergia a tudo. Passava quase todas as semanas com ela nos hospitais para ela receber oxigênio, para ela receber suor, porque ela tinha ataques de asma. Ficava quase como morta. Depois chegou a tomar umas vacinas vindas de Inglaterra, mesmo assim não conseguia nada. O meu filho, depois, para onde foi indo? Depois tive o meu filho, onde ele aos 4 anos foi operado à cabeça. Tinha um tumor na cabeça. Só que esse tumor era benigno, graças a Deus. Morreu tudo bem. Fez uma operação grande na cabeça, assim, onde ele tem uma grande cicatriz. Mas o anjo está bem. Ele continuou na mesma, pronto, passado um tempo. O meu marido já era um bocado mulherengo, era muito meu amigo, amigo dos filhos, e de repente virou a cabeça. Ele de repente virou a cabeça no emprego que ele estava. Tinha lá uma mulher que começou a meter-se com ele, e o pobre patrão mandou-a embora, a ela. Mas mesmo assim, ele envolveu-se com ela, foi quando ele, de repente, em meia dúzia de meses, ele virou a cabeça e me deixou a mim e aos meus filhos. Nessa altura, eu senti-me como? Desprezada, humilhada, rejeitada, a pior das mulheres, porque, no fundo, como é que podia acontecer? Ele tão amigo meu, dos filhos, e de repente não queria saber de nós, virou por outra mulher. Parecia-me, naquele momento, parecia-me fugir, mas eu pensava nos meus filhos. Eu emagreci muito, a quase 10 quilos. Eu não tinha vontade de fazer nada, não me apetecia fazer nada, eu só chorava, até que andava nos bruxos, não é? Então a minha mãe um dia me disse assim, um domingo, nunca mais me esqueço, vais comigo a uma igrejinha. Eu disse, a uma igrejinha, para quê? Foi mesmo assim, para quê? Para gastar mais dinheiro? Já não tenho mais dinheiro para gastar, já gastei tudo. E então foi quando fui, tudo que o pastor falou era para mim, e eu fui assim, como é que ele sabe da minha vida? Como é que ele me conhece? E então eu comecei a fazer as correntes, comecei a fazer a corrente da libertação, comecei a fazer a corrente da família, comecei a fazer a busca do Espírito Santo, aos domingos também, e eu fui-me libertando, começou a haver uma diferença dentro de mim. Porquê? Porque já havia aquela, eu obedecia à palavra de Deus, eu fazia aquilo que Deus me mandava, não era? E havia aquela grande diferença, porque eu que era uma pessoa que explodia, muito fácil, era totalmente diferente. Já tinha, perdoei, primeiro tive que saber perdoar, perdoei o meu ex-marido, perdoei a mulher com quem ele está, tudo que estava, foi arrancado, toda a mágoa, toda a tristeza, toda a tribulação que eu tinha. Jesus me curou dos mais constantes, porque eu via vultos, eu via vozes, eu tinha o espírito que adivinhava, nunca mais, foi totalmente diferente. O meu semblante era diferente depois, tudo aquilo que eu tinha, aquilo para mim já não era nada, porque eu sentia-me totalmente, porque eu andei em psiquiatria também, e os médicos não descobriam o que eu tinha, porque era espiritual. Eu ia aos médicos, mas não tinha nada. Eles faziam-me exames, eu não tinha nada. Cheguei a fazer exames à cabeça, eu não tinha nada. Porque era tudo espiritual que eu tinha. E então, foi na Igreja Universal, quando eu coloquei os meus pés, que Jesus foi me libertando, que Jesus foi me transformando a cada dia, a cada momento, e a transformação foi de dentro para fora. E então comecei a ouvir a falar do Espírito Santo. E aquilo que mais desejava era receber o Espírito Santo. Porque se eu já estava transformada com o Espírito Santo dentro de mim, o próprio Deus dentro de mim, então aí é que seria mesmo. E foi aí. Quando eu recebi, não há, não posso explicar a sensação que é quando se recebe o Espírito Santo. Só a própria pessoa que o recebe é que é uma sensação de a gente ir para o mundo, pular, gritar, dizer o que Jesus faz, o que Jesus é. Porque é uma sensação tão maravilhosa dentro da pessoa, a transformação que a gente recebe dentro de nós é uma coisa que não há explicação. Só quem tem o Espírito Santo é que pode dizer e pode falar. Entretanto, Deus me abençoou na vida sentimental e então conheci o meu atual marido, que era viúvo na altura. E então depois casamos. Estamos casados há 24 anos. Vai fazer 24 anos agora para agosto. Eu era um homem de Deus, é meu amigo, amigo dos meus filhos. Os meus filhos, para ele, são como são filhos dele. Ele sabe muito bem dizer muitas das vezes que os meus filhos são como filhos deles, porque o tratam como um pai. E ele ama os meus filhos, ama os meus netos. Eles chamam-lhe avó. Para ele é uma alegria os meus netos lhe chamar avó. E graças a Deus tudo mudou. E não tenho mais nada a dizer, apenas a dizer obrigado a Deus por tudo e principalmente pelo Espírito dele dentro de mim. É a coisa mais maravilhosa que pode existir na vida, é o Espírito Santo. Ele me transformou em todos os aspectos. Ele fez de mim uma nova pessoa, transformou-me completamente. Aquilo que eu era, não há palavras para dizer aquilo que o Espírito Santo é dentro de mim, é tudo. O meu bem maior, nem as casas que eu tenho, nem nada, nem os meus filhos, nem ninguém. É o Espírito Santo, que é a minha riqueza, é tudo aquilo que eu tanto procurei, que eu tanto busquei e encontrei aonde? Na Igreja Universal.
1: Graças a Deus, que caso incrível. Olha, nós já estamos além do segundo semestre do ano, não é verdade? Enquanto uns correm para casar-se, para formar-se, para fechar contratos, para acabar os papéis, para comprar, para adquirir, outras pessoas correm pela sobrevivência. E foi o caso da Senhora Maria dos Anjos. Ela sofria com aqueles problemas e ela corria para buscar ajuda. Ela corria para buscar a solução. Mas não bastasse os problemas de saúde que ela tinha, foram aparecendo outros tantos, como a asma. O tumor, talvez você seja uma pessoa que está a sofrer, que sofre com asma. E é impossível o seu problema. Você é uma pessoa que tem um tumor, e é impossível esse tumor sair. Ora, não bastasse Você ainda acarreta problemas na família, problemas de casamento. Você, por conta disso, tal como a Senhora Maria dos Anjos, está triste e angustiada. Mas veja que a transformação dela começou. E ela começou quando chegou à última porta. Quando ela entrou na última porta da Igreja Universal. E isso pode acontecer consigo já a partir de amanhã. Sim, amanhã, sexta-feira. Nós temos a linha do SOS Espiritual, onde você pode tirar suas dúvidas, você pode desabafar, você pode confiar e tirar o nó da garganta que você tem, desabafando com um dos nossos atendentes. O contacto do SOS Espiritual é 218-368-008. Você pode pegar no seu telemóvel, você pode ligar para nós e tenha certeza, você vai receber a força que você precisa, como a Senhora Maria dos Anjos recebeu força de uma palavra que a mãe dela lhe deu e que a fez levar na Igreja.
3: Telefonar a alguém é um gesto que tem se tornado tão fácil e simples que chega a ser estranho como alguém pode levar tanto tempo a ligar para a linha SOS. Nesta linha telefónica, milhares de pessoas são ajudadas. E o que isso tem a ver consigo? Tudo. 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Claro que se quiser informações sobre moradas ou outros assuntos relacionados à Igreja Universal, é através desta linha que será esclarecida. 218-368-008. Este é o número que pode e deve ligar. Na linha SOS, um telefonema faz a diferença na sua vida.
1: O seu caso tem jeito. E se o seu caso é uma causa impossível, ouça nesse intervalo o nosso spot que fala exatamente sobre isso. O que é uma causa impossível? E nós voltamos já já para o nosso quadro do Pão Nosso para 365 dias.
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1: Graças a Deus, tudo completo, tudo completo. É o que nos mostra o versículo de hoje em Filipenses capítulo 1, versículo 6. Estou plenamente certo de que aquele que começou uma boa obra em vós há de completá-la até o dia de Cristo Jesus. É verdade. Você tem ouvido o nosso programa? Sabe porquê? Porque Deus, ele já estava a fazer uma grande obra dentro de si. Mas Deus não faz nada pela metade. A obra que ele começou na sua vida, ele quer completar. Desde que você permaneça atento à manutenção da sua fé, praticando o que aprender, a obra, pode ter certeza, ela vai ser concluída. Ninguém tem maior interesse em que isso aconteça que o próprio Espírito de Deus, você pode ter certeza. Mas, como no, na reconstrução dos muros de Jerusalém, na época de Neemias, que é um exemplo do que é necessário para completar a reconstrução da sua vida, Lá diz assim: assim trabalhávamos na obra, e metade empunhava as lanças, desde o raiar do dia até o sair das estrelas. Cada um se deitava com as armas à sua direita. Isso diz lá em Neemias capítulo 4, versículo 21. Quer dizer, atentos, vigilantes, firmes e decididos naquilo que determinaram. É isso que vai fazer a diferença. E por isso, assim se concluiu tudo o que Deus prometeu que seria concluído. Assim se vai acontecer na sua vida. Assim a obra de Deus vai completar-se na sua vida. Mas essa palavra você tem que abraçar com forças. Abrace com forças essa palavra. Seja forte. Não desfaleça as suas mãos, porque a sua obra vai ter recompensa. E a recompensa, ela vai acontecer na vida de quem tem esse propósito firme com Deus. Um propósito que nós chamamos a fazer aqui no jejum coletivo, amanhã, sábado, às 7:30 da manhã, aqui no Cenáculo do Funchal. Faça esse propósito. Um propósito para milagres, para respostas. Um propósito para que você tenha paz. Abra um jejum sexta-feira à noite. Hoje, sexta-feira à noite. Se você não tem escrito, escreva num papel quais são os seus problemas impossíveis que você quer que Deus venha terminar a obra do impossível na sua vida. E traga consigo amanhã. Aqui na rua Doutor Brito Câmara, número 32, em frente à rotunda dos bombeiros sapadores do Funchal. Estaremos aqui preparados para lhe ajudar. E na certeza, alegremente, na certeza, clamaremos, porque tudo o que é feito em jejum é mais forte. Fique com essa canção para acompanhar e fortalecer o resto do seu dia. Até amanhã!
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1: Câmara da Ponta do Sol distinguiu o Clube de Ténis de Mesa da Ponta do Sol pelo extraordinário desempenho alcançado na época desportiva 2025-2026. A equipa feminina garantiu um honroso sexto lugar na primeira divisão nacional, na sua época de estreia no principal escalão de ténis de mesa português, enquanto a equipa masculina conquistou o título de campeã nacional da segunda divisão de honra, assegurando a subida à primeira divisão nacional. Com estes resultados, a Ponta do Sol passa a ser um dos poucos concelhos do país com representação simultânea masculina e feminina na primeira divisão nacional, sendo o único na região autónoma da Madeira. Segundo o gabinete de Rui Marques, este prémio representa o reconhecimento do trabalho, dedicação e ambição de atletas, treinadores, dirigentes e de todos aqueles que contribuem diariamente para afirmar a Ponta do Sol como uma referência no desporto nacional. Miguel Albuquerque alerta para o perigo do discurso xenófobo em Portugal e garante que a Madeira continuará a acolher e a tratar os imigrantes com toda a humanidade. O Presidente do Governo falava na abertura do Fórum Madeira Global e fez questão de vincar que a política do Governo Regional é absolutamente contra algumas tendências que estão a emergir na sociedade portuguesa e na Europa, de ajeitar novamente a xenofobia e o racismo, sublinhando que se trata de um discurso que puxa pelo que de pior tem o ser humano. A reunião magna da diáspora madeirense, que conta com a participação de mais de 450 conferencistas provenientes das comunidades madeirenses espalhadas por vários países em todo o mundo, decorreu sob o tema Raízes de Identidade, Pontas para o Futuro, no ano em que se assinala os 50 anos da autonomia da Madeira e os 10 anos do Fórum Madeira Global. O chefe do Executivo realçou que a Madeira continuará a acolher e a tratar os seus imigrantes com toda a humanidade e, por outro lado, defender que Portugal devia promover uma política em rede, considerando que se trata de uma nação pluricontinental com imigrantes em todos os continentes. Na sessão de abertura do Fórum foi entregue a Condecoração Madeira Global, uma nova distinção criada pelo Governo Regional para reconhecer cidadãos, instituições ou coletividades da diáspora que se tenham destacado pelo contributo para a promoção da identidade madeirense, pelo apoio às comunidades, pela criação de oportunidades para os madeirenses, pelo investimento na região ou pela ação de solidariedade. Nesta primeira edição foram distinguidos José Luís Silva, a título póstumo, figura de referência da comunidade portuguesa e madeirense na África do Sul, e os empresários João de Jesus Marques Luís, radicado no Reino Unido, e Felisberto Camacho, da Venezuela. O Juntos pelo Povo defende a criação de um círculo eleitoral da imigração para a Assembleia Regional, considerando que as comunidades madeirenses espalhadas pelo mundo devem ter uma participação mais ativa nas decisões políticas da região. A posição foi assumida pela deputada Mariusque Spínola, porta-voz da conferência de imprensa realizada à margem da edição deste ano do Fórum Madeira Global. A coordenadora do Núcleo das Comunidades do Juntos pelo Povo afirmou que não basta falar das comunidades e sustentou que é tempo de lhes dar uma voz mais forte nas decisões que dizem respeito ao futuro da Madeira, acrescentando que é necessário criar efetivamente pontes em linha com o tema escolhido para a edição do Fórum deste ano.
2: No âmbito da revisão constitucional, o JPP apresentou uma proposta para a criação de um círculo eleitoral da imigração na Assembleia Legislativa da Madeira, como uma forma dos madeirenses que vivem espalhados pelo mundo e que estão recenseados poderem eles próprios escolher os seus representantes e permitir que eles levem até ao Parlamento Regional a sua própria voz, as suas próprias contribuições e que façam parte da construção de uma resposta política que ajude a resolver alguns destes problemas. O JPP também acredita numa autonomia mais forte, que nos ajuda aqui nesta questão da ultraperiferia, o facto de sermos uma região insular, e de aproximarmos as pessoas à terra, porque efetivamente ouvi-los quando estão longe é uma coisa, ouvi-los quando estão cá é outra, e se irem eles a escolherem, a terem a possibilidade de escolher quem querem ver dentro da Assembleia a representá-los e dar-lhes voz, é para nós também importante.
1: Mariusque Spínola, JPP defende círculo eleitoral da imigração e mais representação das comunidades madeirenses.
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0: Bom dia!
1: Vamos lá então abrir esta manhã de sexta-feira com boa energia. Estamos já à portinha do nosso fim de semana. Sejam bem-vindos a este 24 de julho. Estão comigo, André Alves, até às 10 da manhã. Espero que estejam bem dispostos. E é com o coração do Diogo Pissarra que abrimos. E o Diogo Pissarra, que este fim de semana está cá na nossa terra. Portanto, aproveitem e vão assisti-lo ao vivo, porque de facto vai ser um concerto memorável. Eu adoro muito. Bom dia, boa sexta, bom fim de semana.

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0: Pensa em Nós de Agir. Estamos precisamente a 12 minutos das 8. É hora de sabermos os destaques que marcam esta sexta-feira.
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0: Vamos lá então começar pelos destaques do Diário de Notícias. O César Rame ativa registro biométrico na segunda. Temos ainda distinguidas artesãos no Porto Santo por preservarem a tradição secular. Temos ainda pavilhão dos Barreiros, degrada-se sem obras à vista e público regressa ao Baltasar Dias Teatro Municipal. Fecha a temporada com 39 mil espectadores, o melhor resultado desde a pandemia. O gasóleo deixa de compensar, preço disparou 34% desde 2021 e ultrapassou a gasolina, que está a acelerar a mudança para outros combustíveis. O tráfego diário na Via Rápida aumentou 55% em apenas 5 anos. Já no Diário de Notícias, a plataforma já aceita reembolsos sem teto. Os residentes da Madeira podem submeter desde ontem pedidos de qualquer valor para reaver que pagaram pela passagem aérea. Tal como antecipou, os pagamentos devem começar este mês, mas ainda não há comunicação oficial. Praias artificiais não trazem benefício. Para lerem nesta edição de sexta-feira, é sobre a Calheta e Machico. Temos ainda mulher desaparecida há 10 dias no Jardim da Serra. Já no Correio da Manhã, médicas Teresa e Rita morrem em acidente de moto em Espanha e Babé morre esquecido em carrinha de creche no continente. Já no Jornal de Notícias, Babé mais uma vez morreu esquecida numa carrinha na creche. Mãe deu o alerta. São alguns dos destaques que marcam esta sexta-feira. Vamos voltar à música, agora com Miúda, Com Quem Eu Quero, e temos ainda Karol G.
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1: Vamos lá então saber o tempo para esta sexta-feira, 24 de julho. E o tempo é com Alberto Oculista. Leves no preço, precisos na visão. E hoje temos períodos de céu muito nublado, com boas abertas nas vertentes sul da Ilha da Madeira, com possibilidade de ocorrência de aguaceiros fracos na vertente norte e nas terras altas da Madeira. O vento andará entre os 30 e os 40 no extremo leste e oeste e teremos também, para o dia de hoje, uma pequena descida de temperatura. Quanto às máximas, temos 23 para Ribeira Brava e Porto, para Câmara de Lobos, Machico, São Vicente e Porto Nis, 26 para Funchal e 20 para Santana. O tempo é com Alberto Oculista. E agora estamos com Easy On Me, é de Adele. Ainda temos Brian Wilson e Sebastian Cray com We Found You para ouvirmos até às 8.

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2: 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Carneiro, de 21 de março a 19 de abril.
3: Carneiro, no amor, um gesto que fez sem pensar muito vai ser lembrado por muito tempo pelo seu par. Nas finanças, um acordo que funciona só pela palavra pode dar problemas. Coloque algo por escrito hoje. No campo espiritual, a tensão que acumulou esta semana precisa de saída. Exercício, música, movimento, faça o que for. Dica do dia: energia represada vira pressão. Liberte-a antes que exploda. Números da sorte: 6, 13 e 32.
2: Touro, de 20 de abril a 20 de maio.
3: Touro, no amor, se está solteiro, pare de ignorar alguém que tem feito por merecer a sua atenção. Nas finanças, um bem que tem parado pode render mais do que imagina. Pense numa forma de o ativar. No campo espiritual, o conforto que sente hoje é merecido. Não é estagnação, é estabilidade conquistada. Dica do dia: nem toda quietude é fuga. Às vezes, é chegada. Números da sorte: 4, 21 e 44.
2: Gêmeos, de 21 de

0: maio a 20 de junho.
1: Gêmeos, no amor, uma discussão de hoje não é sobre o que parece. Vá mais fundo antes de responder. Nas finanças, uma ideia que tem na gaveta há meses está pronta. O momento é este. Não espere mais. No campo espiritual, a sua mente hoje produz mais quando para de se controlar. Deixe fluir sem julgamento. Dica do dia. As melhores ideias chegam quando a cabeça descansa. Números da sorte, 9, 18 e 40.
0: Caranguejo, de 21 de junho a 22 de julho.
1: Caranguejo, no amor, o seu par está mais inseguro do que aparenta. Um elogio genuíno hoje chega mais fundo do que imagina. Nas finanças, há um gasto recorrente que já não faz sentido manter. Reveja e corte sem culpa. No campo espiritual, uma situação que parecia negativa começa a mostrar o que tinha de bom. Repare nisso. Dica do dia. Nem todo obstáculo é bloqueio. Alguns são desvios necessários. Da sorte, 3, 16 e 39.
0: Leão, de 23 de julho a 22 de agosto.
1: Leão, no amor, se está solteiro, o que procura num parceiro existe, mas talvez não na versão que imaginou. Nas finanças, um projeto que começou pequeno começa a chamar a atenção de pessoas certas, não diminua. No campo espiritual, hoje a vaidade e o orgulho têm a mesma cara, mas origens muito diferentes. Saiba distinguir. Dica do dia. O orgulho saudável cresce por dentro. A vaidade precisa de plateia. Números da sorte, 5, 27 e 43.
0: Virgem, de 23 de agosto a 22 de setembro.
1: Virgem, no amor, deixe o seu par liderar hoje. O que planear pode surpreendê-lo de forma agradável. Nas finanças, uma revisão rápida ao que está a pagar mensalmente pode libertar dinheiro que não sabia que tinha. No campo espiritual, há algo que quer mudar em si, mas não sabe por onde começar. Comece pelo mais pequeno. Dica do dia. A mudança grande começa sempre por um detalhe minúsculo. Números da sorte, 7, 22 e 36.
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8: E agora, Sr. Jorge, amiga da minha mulher, passam precisamente 19 minutos das 8 da manhã desta edição de sexta-feira com entrada de fim de semana, com muitos concertos nas festas do mar. Aproveitem hoje e assistam a Diogo Pissarra. Quem não assistiu ainda tem esta oportunidade. O fim de semana está recheado de muita música e diversão. Para já, fico deste lado até às 10 da manhã. Espero que vocês também continuem desse lado. E hoje é o dia dos primos. Não se esqueçam, dar um beijinho a eles. Espero que tenham muitos.
9: Ela é amiga da minha mulher.

0: Pensamos no futuro. Pensamos no futuro, amanhã é de Ana Bacalhau. Estamos precisamente em cima do tempo de sabermos os destaques que marcam a atualidade nesta sexta-feira, 24 de julho, dia em que comemoramos o Dia dos Primos. Eu tenho muitos, mas de facto tenho um que é o mais chegado a mim. Um beijinho para ele, é o Carlos. Beijinho, vamos lá então saber os destaques que marcam a atualidade.
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0: Começamos pelo Jornal da Madeira. A plataforma já aceita reembolsos sem teto. Temos ainda valorização das comunidades no Fórum Madeira Global. Teve ontem a maior participação de sempre. Houve homenagens, discursos de valorização da diáspora e reparos aos governos. Temos ainda mulher desaparecida no Jardim da Serra há 10 dias. E temos no Caniçal vandalismo atingiu 20 carros. Praias artificiais não trazem benefícios. Especialistas criticam opções seguidas na Calheta e em Machico e pede atenção ao território que nota cada vez mais frágil. Dando um saltinho até ao Diário de Notícias, gasóleo deixa de compensar e temos público que regressa ao Baltazar Dias. O Teatro Municipal fecha a temporada com 39 mil espectadores, o melhor resultado desde a pandemia. O César Amo ativa registro biométrico já na segunda-feira e temos ainda distinguidas artesãos do Porto Santo por preservarem, aliás, a tradição secular. Pavilhão dos Barreiros degrada-se sem obras à vista e já nos destaques nacionais, bebê morre esquecida em carrinha de creche. A criança esteve durante 7 horas dentro de uma viatura ao sol. O INEM fez de tudo para reanimar, mas sem sucesso. Já no Jornal de Notícias, mais uma vez a notícia do bebê que morreu esquecida numa carrinha da creche. A mãe é que deu o alerta. São alguns dos destaques que marcam esta sexta-feira. Vamos ouvir agora Tiago Lorque e Ana Vitória com Trevo.

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0: É sem ti, Nuninho Navarro. Vamos ouvir ainda Nobel e os Anjos. E temos a prova de bala com os Calema. Boa sexta-feira, tenham um ótimo fim de semana.
1: Bom dia.
0: E não se esqueçam que amanhã às 11 o Top FM chega para vos fazer companhia no início de sábado.

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Maluma que abriu esta Hora 9 desta edição última desta semana. Sexta-feira, 24 de julho. Vamos agora ouvir Cidade. É com Blue Eye e Bubas Espinho.

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1: É isso, sente falta, com David Antunes. Últimos 25 minutos desta manhã de sexta-feira, desta semana, do programa das manhãs da vossa rádio. Como o tempo passa rápido, já são de férias. Se estão, divirtam-se muito, descansem bastante e aproveitem da melhor forma. As férias passam sempre rápido e espero que sejam de férias exatamente para fazer o que vocês gostam. Há pessoas que tiram férias para despachar coisas, para resolver coisas, para tratar de situações que em dias normais de trabalho não dá tempo, não conseguimos, portanto... Espero que não seja o vosso caso e que as férias sejam, de facto, para vocês descansarem. Vamos ouvir agora Diogo Pissarra com Vem Dançar Comigo. Temos ainda Callum com Ninguém Vai Entender, Camilo e Pedro Capó com Tudo. Últimos 26 minutos desta semana do Começar do Novo, não tarda nada. Eu já vou-vos dizer como é que está mais um dia de verão a nível de previsões do tempo e temperaturas para este 24 de julho. Eu fico por cá até às 10 e espero que vocês também fiquem.

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0: É de 8 com Quero Mais, 20 minutos para as 10 da manhã. Hoje é o vosso primeiro dia de férias. Ótimo, vou-vos dar uma ajudinha para saberem como é que estará o primeiro dia de férias a nível de tempo. Espero que o tempinho hoje seja do vosso agrado. Há quem goste de muito calor, há quem não goste assim tanto. E pronto, às vezes estamos sempre insatisfeitos. Temos frio, queremos calor, queremos um bocadinho mais fresco. É o que é. Portanto, é o tempo agora. 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
0: Vamos lá então ver. Esta sexta-feira, 24 de julho, temos períodos de céu muito nublado, com boas abertas nas vertentes sul da Ilha da Madeira. Teremos também possibilidade de ocorrência de aguaceiros fracos na vertente norte e nas terras altas. E o vento é fraco a moderado, entre 30 a 40 km/h nas terras altas. Teremos hoje uma descida de temperatura. Quanto às máximas, temos então 23 para a Ponta do Sol, Ribeira Brava e Porto Santo. Máxima de 24 para Câmara de Lobos, Machico, São Vicente e Porto Nis. 26 é a máxima para o Funchal e 20 para Santana. 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Temos agora os Dama com Pensa Bem. Ainda vamos ouvir Elton John com Cold Heart. Temos Eco City e temos Ed Sheeran.

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Ora, 10 horas mais 6 minutos. Bom dia, cá estamos então para mais uma edição do Gente da Minha Terra, até bem perto às 11 da manhã, edição desta sexta-feira, dia 24 de julho de 2026. Estamos na Rádio Sol, a frequência modulada a 103.7 FM. Damos os bons dias à Ponta do Sol, aos Canhas e também à Madalena do Mar, na internet em rsol.pt e no TikTok já no ar, a live Gente da Minha Terra. Ora, vamos cumprimentar a Rosa Vermelha. Bom dia, Rosa. A Carla também é nossa convidada. A nossa amiga Sufelix, também o António, já está na nossa companhia. A Maria Rosália, o Valdeci e todos aqueles que até às 11 da manhã por cá vão nos fazer companhia. Cláudia Nayara, a nossa próxima convidada. Sou outra mulher.

Cláudia Nayara com este Sou Outra Mulher. É verdade, grande voz da música popular portuguesa. Ora, 10 horas mais 11 minutos. Vamos então navegando nesta manhã de sexta-feira, dia 24 de julho de 2026. E vamos então ao signo de Leão para o seu feliz e também para o António e para todos aqueles que também são nativos daquele signo. Ora, com a carta 3 de Paus, o que significa iniciativa. Ouçam o vosso par, têm de ser mais atenciosos. Ora, estarão em boa forma física, aproveitem para fazer caminhadas. Terão também iniciativa para começar um novo projeto, mas conduzam com calma. Ora, números da sorte têm então o 449, o 10, o 5, o 19, o 11 e o 20. Vamos então à música e à sugestão da Paula Diniz, Marília Mendonça, Decretos Reais.

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a sugestão do nosso amigo Juvenal e da Nazaré para ouvirmos uma grande voz regional, Heliodoro Jardim, um anjo chegou. Vamos cumprimentar o nosso amigo André, ele que nos vê de olho marinho em Óbidos, a terra da ginginha e dos copos de chocolate, uma cidade medieval mesmo no nosso país. Também vamos dar as boas-vindas ao nosso amigo André, que é o nosso novo seguidor aqui no Gente da Minha Terra. Vamos também cumprimentar o Diogo Cavaleiro, que nos vê. Também vamos cumprimentar o Paulo António Zacarias, que é missionário em Moçambique. Um grande trabalho, um trabalho muito nobre, este de levar a palavra de Cristo às terras que não são cristãs e também levar algum conforto às pessoas que lá estão. E também cumprimentar o Lenina, que nos vê do Maranhão, no Brasil. Ora, para já, vamos então ao signo de caranguejo para a Maria Fone, com a carta Rei de Espadas, o que significa poder e autoridade. Ora, evitem o stress no trabalho e que o mesmo se reflita na vossa relação. Esforcem-se para manter sempre o corpo hidratado. Bebam mais água ou chá. Faz calma a nível de dinheiro, está tudo equilibrado. Ora, números da sorte temos o 1, o 8, o 17, o 21, o 39 e o 48. Passamos a caranguejo para o nosso amigo Raul. Bom dia, Raul. Com a carta As de Copas, o que significa princípios e grandes alegrias. Poderão ter uma grande alegria no campo sentimental. O amor, esse é precioso. Ora, visitem um médico de família pelo menos uma vez por ano. Vigiem também a vossa saúde. As finanças estão estáveis. Ora, os números da sorte são o 8, o 9, o 22, o 31, o 44 e também o 49. Os Calema são os nossos próximos convidados aqui no Gente da Minha Terra.

Ora, e vamos até a Xande Urique, no Cartaxo, em Santarém, para darmos hoje bons dias ao nosso amigo Diego Ribeiro, que também acompanha o Gente da Minha Terra no TikTok. Ora, se ainda não estás no nosso programa, vai ao TikTok e procura Gente da Minha Terra. Vais encontrar o símbolo a dizer Sol FM. Entras aí e, se quiseres nos seguires, és muito, muito bem-vindo. Quem vem por bem é bem-vindo. Quem vem por mal é... leva uma prenda. Leva um par de patins em linha topo de gama. Ora, avançamos então com... a música é de Fernando Daniel, mas antes vamos também conhecer os signos de Sagitário e Balança. Ora, para Sagitário, para a Iva Macedo, temos então, olá Rosa Vermelha, o louco, o que significa excentricidade. Através do diálogo, conseguirão resolver os vossos problemas. Estimulem o funcionamento do cérebro comendo amoras. Momento pouco favorável para gastos supérfluos, também têm de se conter. Ora, números da sorte têm então o 17, o 25, o 30... o 2, o 9 e o 28. Passamos à balança, então, para ficarmos com a carta O Diabo, que poderá também significar energias negativas. Ora, pensem positivo e levem a paz ao vosso lar. O vosso corpo pode acusar algum cansaço. É importante que também durmam bem. Guardem os investimentos para dias melhores. Cuidem daquilo que têm. Ora, números da sorte têm então o 33, o 14, o 21, o 4, o 41 e também o 6. Agora sim, Fernando Daniel, para o nosso amigo Diogo Cavaleiro, para ouvirmos Casa.

A música de Fernando Daniel chama-se Casa. É um dos temas sugeridos pelo nosso amigo Diogo Cavaleiro, que nos acompanha aqui no TikTok. Ora, esta é uma edição de sexta-feira, 24 de julho de 2026. É verdade, estamos à beira de mais um fim de semana para descansares, para também retemperares as baterias, para enfrentares mais uma próxima semana de trabalho. Ora, para a semana temos então marcado a prova rainha do automobilismo da Madeira. Vai decorrer o Rally da Madeira com 89 inscritos. A prova é essa que acontece quinta, sexta e sábado, onde vai mobilizar toda a gente para o Rally da Madeira. Ora, a Rosa Vermelha quer então oferecer este tema à Maria Fone e à Carla, que reside no continente. Ora, para ela temos então Tony Carreira e Marisa, na pressa dos dias.

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2: Então, sim senhor, também temos a Madalena do Mar e também a Ponta do Sol. Ora, muito bem, antes de ficarmos com o tema de Mar a Saudade, vamos ao signo de Touro, com a carta 10 de Paus, o que significa sucessos temporários ou até mesmo ilusão. Ora, deixem as inseguranças de lado e atirem-se de cabeça à paixão. Melhorem a vossa postura, evitem ter dores de costas frequentes. Boa altura para avançar com o novo projeto. Ora, números da sorte têm o 1, o 18, o 22, o 40, o 44 e o 49. Agora sim, sangro em ritmo.

A música de Amar a Saudade Sangro em Ritmo. Foi o primeiro trabalho desta grande voz da música portuguesa. Ora, vamos avançar para os signos. Vamos então ao signo de Gêmeos. Obrigado, Márcio, pelas partilhas. Obrigado, Fábio Parreira, que nos vê de Évora. Bom dia, Évora. Ora, para os nativos de Gêmeos, com a carta 8 de Copas, o que significa concretização e também muita felicidade. Ora, digam ao vosso par que sentem falta atenção, de atenção, sejam também muito, muito felizes. É essencial que descontraiam, o nervosismo esse poderá então prejudicar a vossa saúde. Ora, contem com a realização de um desejo no plano material. Ora, números da sorte têm o 2, o 8, o 11, o 25, o 29 e o 33. Já em São de Fundo temos Eduardo Santana, pede ao Ambrósio.

É verdade, peçam ao Ambrósio, aproveitem que ele está de boa vontade. Pedro Ambrósio, Fernando Santana, Eduardo Santana, aliás, grande voz da música popular portuguesa. Passamos ao signo de Virgem com a carta 6 de Espadas, o que significa viagem inesperada. Ora, planeiem algo romântico, entreguem-se ao amor. Se têm colesterol elevado, devem caminhar 30 minutos por dia. Ora, sem grandes preocupações a resistir, podem gastar um dinheirito extra. Ora, números da sorte têm então o 7, o 13, o 17, o 29, o 34 e o 36. Vamos a carneiro para o Edgar Santos, com a carta O Poder e Autoridade. Ora, evitem o stress no trabalho e que mesmo se reflitam na vossa relação. Esforcem-se por manter-se sempre o corpo hidratado. Bebam mais água ou chá. Fase calma. Está tudo em equilíbrio. Ora, números da sorte têm o 1, o 8, o 17, o 21, o 39 e o 48. E agora temos uma dupla de peso. Brasil e Espanha no Unidos, Luís Fonsi e Gustavo Lima.

Ora bem, estamos com 10 horas mais 46 minutos. Vamos então navegando nesta manhã de sexta-feira, dia 24 de julho de 2026. Ora, vamos então ao signo de Escorpião. Para os nativos deste signo, tem a carta 8 de ouros, o que significa esforço especial. Ora, façam um esforço para ouvir os desejos da vossa cara metade. Possível dores nas articulações, tomem suplementos vitamínicos. Ponderem fazer uma nova formação online. Ora, números da sorte têm o 7, o 19, o 25, o 27... o 39 e o 41. Muito rapidamente vamos a Sagitário para ficarmos com a carta O Louco. Através do diálogo vão conseguir resolver os problemas. Estimulem o funcionamento do cérebro comendo amoras. Momento pouco favorável para gastos supérfluos. Números da sorte têm o 17, o 25, o 30, o 2, o 9 e o 28. Única mulher, Fernando Santana.

Fernando Santana com esta A Única Mulher. Já também um dos artistas habituês nas emissões do nosso programa. Gente da Minha Terra no TikTok, até bem perto às 11 da manhã e também em 103.7. Vamos a Capricórnio com a carta A Lua, o que significa falsas ilusões. As relações devem ser cuidadas todos os dias. Surpreendam a vossa cara metade. Cuidem também das vossas emoções. Mente sã, corpo são. Pensem bem antes de se comprometerem com um crédito. Não caiam em falsas ilusões. Ora, números da sorte têm o 36, o 41, o 15, o 3, o 37 e o 20. Passamos a Aquário com a carta 3 de ouros, o que significa poder. Terão poder de convencer a vossa cara metade a dar um importante passo na relação. Se querem então perder peso, optem pelos alimentos como o salmão e também o atum. As finanças estão estáveis, amealhem tudo o que puderem. Números da sorte têm o 1, o 8, o 42, o 46, o 47 e o 49. E temos amigo Gonçalo, DJ Monkey, com o Bailinho da Madeira para a Maria Fona.

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1: DJ Monkey, o nosso amigo Gonçalo, com esta fantástica versão do Bailinho da Madeira. Ora, vamos então ao último signo. Vamos a Peixes com a carta a Sete de Espadas, o que significa novos planos. É importante que deem mais atenção à pessoa amada. Se têm estômago sensível como um papaya. Tenham força e vão conseguir ultrapassar um problema no trabalho. Números da sorte têm o 7, o 11, o 19, o 24, o 25 e o 33. Vamos a Sagitário com a carta O Louco. Através do diálogo vão conseguir resolver os vossos problemas. Estimulem o funcionamento do cérebro, comendo amoras. Momento pouco favorável para gastos supérfluos. Números da sorte: 17, 25, 30, 2, 9 e o 28. Passamos à música de Nuno Ribeiro, Longe, para a Madalena que nos vê de Lisboa.

E assim estamos praticamente no final desta última edição da semana do Gente da Minha Terra. Nós vamos de fim de semana, mas regressamos na próxima segunda-feira, entre as 10 e as 11 da manhã. Agradecimentos à Rosa Vermelha, à Maria Fone, ao Fábio Parreira, ao Primo, ao Márcio Araújo, à nossa amiga Sufeliz e também à Madalena, à Paula Lopes e à Paula Diniz. E a todos aqueles que também interagiram aqui no, na nossa grande live no TikTok. Entra e adere ao Gente da Minha Terra. És muito bem-vindo ou bem-vinda, se vieres por bem. Se vieres por mal, já sabes, tens uma oferta. Um par de patins. Obrigado também aos nossos amigos do Brasil, que também estiveram na nossa companhia. Finalizamos com mais um do Monkey. Chama-se Laurindinha. Bom fim de semana. Até segunda.

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Senhor nosso Deus e nosso Pai, são meio-dia aqui na Ilha da Madeira e nós entramos em oração juntamente com milhares de pessoas que oram para que a Tua luz venha brilhar sobre elas, especialmente aqueles que estão doentes, aqueles que sofrem com os vícios, aqueles que são desprezados, aqueles que foram rejeitados, abandonados, largados pela vida. São centenas de milhares de pessoas lutando, meu Senhor, pela sobrevivência, desempregos, vícios, doenças, separação, maldições, brigas, mentiras. As trevas e a maldade têm ocupado o coração das pessoas. Vingança, fazer o mal, tem sido a realidade de muitas famílias. E eu oro agora por todos eles. Desde aqui os estúdios da rádio, eu estendo a minha mão para toda a Ilha da Madeira, para repreender o espírito maligno que trabalha, que luta contra as famílias. Saiam dessa terra, saiam do arquipélago, trevas, maldade. Sejam cancelados agora todos os rituais e bruxedos que estão a ser feitos e que serão feitos. Sejam cancelados desde já. Que haja luz agora ao derredor do arquipélago da Madeira. Que os santos anjos de Deus desçam aqui nesse lugar agora e desfaçam toda a maldade, violência, todo o mal. Saia dessa terra. Meu Deus, envia o Teu poder agora na casa desta pessoa que nos ouve, nos hospitais, nos lares de idosos, até mesmo na viatura que esta pessoa está a conduzir agora, que ela receba a Tua luz e o Teu poder. Respire fundo, meu amigo, minha amiga. Tenha paz. Sinta-se bem com esta oração, porque é a luz de Deus. Eu abençoo este copo com água. Quando nós bebemos esta água, sejamos iluminados e abençoados. Beba, receba a paz. Graças a Deus. Respire fundo. Tenha luz, tenha paz. Ofereço essa linda canção e daqui a pouco nós voltamos com o nosso programa Ponto de Luz.

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Olá, muito boa tarde a todos os amigos do programa Ponto de Luz. Cá estamos nessa sexta-feira, 24 de julho de 2026. Agora são 12:09 no Arquipélago da Madeira. Um forte abraço a todos os nossos amigos que nos têm acompanhado pela Rádio Zarco, Rádio Palmeira, Rádio Sol, Rádio Festival, Rádio Popular, levando para todos a palavra de luz, a palavra de fé que muda e transforma a vida de uma pessoa. Sabe, meu amigo, minha amiga, muitas das vezes a pessoa, ela busca ajuda na palavra do ser humano, que promete, olha, eu vou te ajudar, pode ter certeza que eu vou te ajudar. E nem sempre é a realidade, porque as pessoas às vezes mentem, enganam, iludem, não é? E depois você se vê sozinho, enfrentando uma carga muito grande, sem saber o que fazer, dependendo da ajuda de terceiros. Saiba que não é essa a vontade de Deus. Deus quer que você busque nele. Ele disse, buscar-me-eis e me achareis, quando me buscardes de todo o coração. Quando você, meu amigo, resolver tomar uma decisão de buscar a Deus, busque-o de todo o seu coração, com toda a sua força, com todo o seu entendimento, e de certeza que ele se deixará achar, porque essa é a vontade dele. E não importa você que está a sofrer no fundo do poço, com depressões, desejo de suicídio,

0: vontade de fugir, desaparecer, sumir. Talvez o problema que você está a passar é tão grave que deixa você tão desesperado que você não é capaz de ver a solução chegar para você. Mas a luz te ilumina agora e a sua mente é desbloqueada para que você possa sim, minha amiga, meu amigo, ter paz. Que você possa encontrar a luz divina na sua vida. Nós vamos acompanhar o testemunho do seu Luiz, e sofreu imenso na vida. Foi uma pessoa que pagou um preço muito alto, comeu o pão que o diabo amassou, podemos assim dizer, não é? Sofreu demais. Entretanto, hoje, graças a Deus, ele está curado, está liberto, está abençoado, está próspero, tem uma vida muito boa, uma vida abençoada. Porque essa é a vontade de Deus, que você seja feliz. Poxa vida, qual pai que não quer ver a felicidade dos filhos? Qual pai, mãe, que não luta para a felicidade dos filhos? Nós que temos filhos sabemos disso. A gente põe na escola, é ou não é? A gente põe numa formação, põe para fazer cursos, para fazer artes, pra, enfim, a gente põe no judo, a gente põe na bola, a gente põe no balé, a gente vai porque a gente quer o melhor para os nossos filhos. Agora imagina Deus, se ele não quer o melhor para o ser humano. Ah, com certeza quer. Então, minha amiga, chega de sofrer, chega. Pode ter certeza que hoje os seus olhos serão abertos. Vamos ouvir o testemunho dele.
1: A miúda nunca mais teve saúde, nunca mais teve saúde. Era para o hospital. Tudo o que ela comia, vomitava. Se fosse água, vomitava tudo. A senhora que estava a fazer as inscrições viu eu com a menina como morta, literalmente como morta. Casei-me, fui viver para um quarto, comia com o prato em cima das pernas. Fomos viver para um anexo que a minha esposa, quando chovia, tinha que pôr alguidares a parar a água no quarto. Eu já comi o pão que o diabo amassou. E então, eu achando que estava tudo bem, já estava a morar. Não a 100% bem, mas já estava a morar muito melhor e que a minha vida estava a começar a mudar. A minha filha nasceu e apareceu e havia uma vizinha minha e ela diz-me, ó São Luís, então a dona Lourdes já teve alguma coisa? Olha, teve uma menina. Epá, vocês têm a mais sorte que não sei qual foi a expressão que ela me deu. A miúda nunca mais teve saúde, nunca mais teve saúde. Era para o hospital. Passava, ela a primeira não comia nada. Tudo o que ela comia, vomitava. Se fosse água, vomitava tudo. Eles depois punham-lhe uma máscara com antibiótico, acho na água, com antibiótico, e ela ficava normalmente boa. Fazia exames, nada. Exames era o sangue. Eles não diziam nada. Eles desconfiavam que era asma. Mas não tinham um diagnóstico certo. O que eu sei dizer é que ia para casa e passado de 2-3 dias estava lá caído outra vez. Foi o último dia que eu fui ao hospital, que ainda era o Hospital Velho de Cascais. A senhora que estava... Há uma urgência. A senhora que estava a fazer as inscrições viu eu com a menina como morta, literalmente como morta. Assustou-se tanto, que disse-me para mim, o senhor entre já por aí dentro e fica aqui a sua senhora a fazer a inscrição. Comecei a ir aos bruxos, que era onde me dizia, pá, vai, olha, cheguei a ir a Campo Maior, que era uma pessoa conhecida, que ia lá, que andava-se lá a tratar com o bruxo, e eu fui. Era para ir a Campo Maior, é para curar, vou lá. E vou lá e nada. Ainda por cima, foi uma bruxa. Eu não sei se ela era bruxa, eu sei que ela mandava vir aquelas coisas para defumar do Brasil e de outros lados, e era aquilo, era fumos lá em casa. O que ela mandava fazer, a minha mulher fazia, mas nada. E ela, quando viu que não conseguiu fazer nada, ela disse-me para mim: olha, só há um lugar que eu vejo onde a tua filha se pode curar. O primeiro dia que eu entrei na igreja, foi uma coisa que eu nunca mais vou esquecer na minha vida. Conforme eu ia assistindo às reuniões, ia aprendendo a usar a fé. E todos, até hoje, todos os degraus que eu me propus a subir, subi-os. Não foi fácil receber o Espírito Santo. Comecei a ir às quartas, aos domingos, sempre. Houve uma altura que eu comecei, como hoje, todos os dias à igreja. Todos os dias, que era ali que eu me sentia bem, até que recebi o Espírito Santo. Não dá para explicar. O Espírito Santo, para mim, representa tudo. Tudo. E chegou-se a um ponto, a um domingo, nós íamos às 7 da manhã, ao domingo. A minha esposa disse para mim: olha, temos que ir para o hospital, que a menina morre. Eu fui para a igreja com a menina. Ela queria ir para o hospital, mas eu não fui. Fui para a igreja. A esposa do pastor estava cá fora, falar com os obreiros, não sei o quê, quando me viu, corre logo para mim e viu como é que a miúda ia. Eu vou já falar com o meu marido. Meteu-lhe a mão na cabeça, fez uma oração, eu só chorava, mais nada. Com a menina no colo, só chorava. E a minha filha depois foi curada. Foi uma pedra que se atirou no fundo do poço, até hoje. Até hoje. Nunca mais. Eu hoje, graças a Deus, tenho a minha vida estabilizada. Tenho 2 carros e comecei a prosperar logo. A prosperar. Comecei a comprar um carro novo, outro carro novo. Eu até hoje já comprei 25 carros. 25 carros. E já comprei, e consegui, e conquistei 7 imóveis. Deus tem-me dado tudo o que lhe tenho pedido, tudo, graças a Deus. Eu hoje sou grato a Deus e à Igreja Universal, porque se não fosse ela, de certeza que eu já não estava cá. Porque eu era como um bocadinho de gasolina que se põe no chão e se larga um forfo, assim era eu. Nervoso, e hoje sou uma pessoa calma, domínio próprio, tudo. Graças a Deus.
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0: O testemunho do Sr. Luiz mostra uma coisa interessante. É que a pessoa pode lutar o quanto ela se esforçar por si própria, fazendo as suas rezas, buscando as suas ajudas, trabalhando, lutando. E o certo é que, sozinho, o ser humano, ele nunca vai conseguir vencer as forças espirituais. Meu amigo, preste bem atenção. Existe um mundo físico que é o que nós vivemos, né, e convivemos com as outras pessoas. A nível físico, uma pessoa trabalha, uma pessoa se esforça, uma pessoa faz esporte, uma pessoa se cuida, uma pessoa cuida da alimentação, uma pessoa cuida da família. E você tem resultados a nível, né, físico. Então você, claro, você luta, você quer ter uma vida melhor, você estuda, trabalha, você quer casar, então você escolhe a pessoa certa. Isso a nível físico, humano. Agora, quando entra no mundo espiritual, você não consegue lutar fisicamente, humanamente, com os espíritos. Porque é outro patamar, é outro nível, a nível espiritual, é um mundo espiritual. E digo isso porque muitas pessoas, elas tendem a ser enganadas, não é, por guias espirituais e por pessoas que se dizem, não é, especialistas, e todos eles servem às trevas. A mesma pessoa que faz o mal não é capaz de fazer o bem. No mesmo sítio que se prejudica um, não se beneficia o outro. É tudo a mesma fonte. Trevas e maldade. A única fonte de luz é a palavra de Deus que eu tenho aqui na minha mão. A Bíblia Sagrada. E você tem aí em casa. Essa é a fonte de luz. Se você quer mudar de vida, se você quer se libertar, aí está o segredo, a chave. Você precisa entrar no mundo espiritual da luz para você vencer as trevas. A palavra de Deus que você tem aí é suficiente para vencer todo bruxedo, feitiço, praga, inveja. A palavra de Deus é suficiente para mudar, revolucionar a sua vida. É por isso que hoje, sexta-feira, aqui no Cenáculo do Funchal, nós lutamos a nível espiritual. Nível espiritual, não é físico. Físico é o ser humano e é limitado. Mas espiritual não, não tem limites. Se você é uma pessoa que sofre ataques espirituais, como, por exemplo, depressões, maldições, pragas, invejas, inclusive a gente pode ouvir os 10 sintomas de uma pessoa que é vítima de ataques espirituais.
3: Estes são os 10 sintomas da influência do mal. Nervosismo. Dores de cabeça constantes. Insônias. Medo. Desmaios constantes. Desejo de suicídio. Visão de vultos. Audição de vozes. Doenças que os médicos não descobrem a causa. Vícios e depressão.
0: É, meu amigo, minha amiga, tá aí. Se você tem sido vítima dos males e você precisa desabafar, você precisa falar, você precisa de uma orientação, você pode ligar agora na Central SOS. Nós temos ali esse número 218-368-008, aonde nós temos pessoas iluminadas, cheias de luz, filhos da luz. A Bíblia chama de filhos da luz, que são filhos de Deus, não filhos das trevas, atenção. Filhos da luz. 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
0: Olha, daqui a pouco, às 15 horas e logo às 19h30, nós teremos as próximas sessões do descarrego. Eu queria convidar você a participar dessa sessão do descarrego das 19h30, onde nós teremos a presença dos Filhos da Luz, o corredor formado pelos Filhos da Luz. Você prepare um pouquinho de sal, sal grosso, um pacote de sal, pode trazer. Nós vamos abençoar esse pacote de sal. Por quê? Nós vamos determinar que você também se torne Filho da Luz. Nós vamos determinar a mudança, transformação. Nós vamos determinar libertação. Especialmente se você um dia foi vítima de bruxarias, feitiços, pragas, invejas, maldições. Você é uma pessoa que está a sofrer o dano, está a ser prejudicado. Por exemplo, você perdeu o emprego, está a perder a casa, sua família, sua saúde. A sua vida tem indo de mal a pior. Você está bloqueado, travado, amarrado. Você está a ser prejudicado. E você precisa de libertação, né? A insônia tem te roubado um bem precioso, que é o descanso noturno. Você tem ataques de pânico, crises de ansiedade. O nervosismo tirou de você o seu casamento por causa da sua agressividade. Se você quer se libertar, por que não dar oportunidade para Deus? Então hoje, busque ajuda. E olha, você não paga nada, é gratuito. Gratuito, porque nós vamos usar a palavra de Deus. Você não vai pagar nada, deixa a carteira em casa. Deixa a mala em casa, nem o parque de estacionamento você paga. Basta você vir. Olha, eu faço um desafio, faço o seguinte, venha e veja, tá bom? Observe o que se passa. Tenho certeza que hoje haverá uma mudança, tá bom? Rua Doutor Brito Câmara 32, de frente à Rotunda dos Bombeiros, Sapadores do Funchal. Nós estaremos juntos às 15, especialmente às 19h30. Nós finalizamos o nosso programa de hoje. Voltaremos segunda-feira, meio-dia, com a oração da luz e o programa Ponto de Luz. Deus abençoe a todos, fique bem e até já.
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4: Câmara da Ponta do Sol distinguiu o Clube de Ténis de Mesa da Ponta do Sol pelo extraordinário desempenho alcançado na época desportiva 2025-2026. A equipa feminina garantiu um honroso sexto lugar na primeira divisão nacional, na sua época de estreia no principal escalão de ténis de mesa português, enquanto a equipa masculina conquistou o título de campeã nacional da segunda divisão de honra, assegurando a subida à primeira divisão nacional. Com estes resultados, a Ponta do Sol passa a ser um dos poucos concelhos do país com representação simultânea masculina e feminina na primeira divisão nacional, sendo único na região autónoma da Madeira. Segundo o gabinete de Rui Marques, este prémio representa o reconhecimento do trabalho, dedicação e ambição de atletas, treinadores, dirigentes e de todos aqueles que contribuem diariamente para afirmar a Ponta do Sol como uma referência no desporto nacional. O Conselho de Governo desta semana aprovou os contratos de associação celebrados com diversas entidades destinados à comparticipação das remunerações do pessoal que exerce funções nos respectivos estabelecimentos de educação e ensino, bem como ao pagamento das mensalidades de apoio às famílias. Para o ano letivo 2025-2026, as comparticipações financeiras globais não poderão ultrapassar os 661.700 euros. Foi também aprovado um contrato-programa com a Cooperativa de Criadores de Gado das Serras da Freguesia da Quilheta, Arco da Quilheta, Canhas, Ponta do Sol e Canhas, para apoiar as atividades da entidade durante o ano de 2026, através de uma comparticipação financeira até um montante máximo de 10 mil euros. Referi também à aprovação da criação do apoio financeiro extraordinário destinado aos agricultores afetados pela passagem das depressões Cláudia e Emília. A medida abrange as culturas temporárias e permanentes prejudicadas, com exceção da bananeira, que irá beneficiar de um mecanismo de apoio específico. Os Juntos pelo Povo defende a criação de um círculo eleitoral da imigração para a Assembleia Regional, considerando que as comunidades madeirenses espalhadas pelo mundo devem ter uma participação mais ativa nas decisões políticas da região. A posição foi assumida pela deputada Mariuski Spinle, porta-voz da conferência de imprensa realizada à margem da edição deste ano do Fórum Madeira Global. A coordenadora do Núcleo das Comunidades dos Juntos pelo Povo afirmou que não basta falar das comunidades e sustentou que é tempo de lhes dar uma voz mais forte nas decisões que dizem respeito ao futuro da Madeira, acrescentando que é necessário criar efetivamente pontes em linha com o tema escolhido para a edição do Fórum deste ano.
5: No âmbito da revisão constitucional, o JPP apresentou uma proposta para a criação de um círculo eleitoral da imigração na Assembleia Legislativa da Madeira, como uma forma dos madeirenses que vivem espalhados pelo mundo e que estão recenseados poderem eles próprios escolher os seus representantes e permitir que eles levem até ao Parlamento Regional a sua própria voz, as suas próprias contribuições e que façam parte da construção de uma resposta política que ajude a resolver alguns destes problemas. O JPP também acredita numa autonomia mais forte, que nos ajuda aqui nesta questão da ultraperiferia, o facto de sermos uma região insular, e de aproximarmos as pessoas à terra, porque efetivamente ouvi-los quando estão longe é uma coisa, ouvi-los quando estão cá é outra, e se irem eles a escolherem, a terem a possibilidade de escolher quem querem ver dentro da Assembleia a representá-los e dar-lhes voz, é para nós também importante.
4: Mariusco Spínola, JPP defende o círculo eleitoral da imigração e mais representação das comunidades madeirenses.
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às 17. 13 horas e 6 minutos, dia de sexta-feira, 24 de julho de 2026. Tempo de julho, tempo de verão. E para assim melhor descontrair, passar bons momentos. Se gosta da nossa programação e do caso de que se segue Música Pedida, fique connosco e desejamos uma tarde super feliz. Iniciamos assim a partir de agora o nosso programa de Música Pedida. Programa que tem 4 horas de emissão e também simultâneo com das 4 das 6 rádios Grupo Madeira, as rádios Grupo Madeira, as rádios maiores, o grupo maior de rádios da Madeira. E por cá ficamos com 4. Ficamos a trabalhar a partir dos estúdios da Rádio Festival, frequência 98.4 FM, a Rádio do Conselho da Ponta do Sol, o simultâneo também com a Rádio Zarco, frequência 89.6 FM, a Rádio do Conselho de Machico, e a Rádio Palmeira, frequência 96.1 FM, a Rádio do Conselho de Santa Cruz. Claro que são 4 rádios, também há, sim senhor, os 4 sites de cada uma na internet. A programação é a própria, claro, exatamente no simultâneo o programa é o mesmo. Em rfestival.pt, rsol.pt, rzar.pt, rpalmeira.pt, em qualquer parte do mundo e cá dentro na internet 24 horas por dia. Também vou à disposição com aqueles que gostam de estar connosco e vão conversando e também vão animando a tarde e também laços de amizade através do nosso habitual direto a partir das 14 horas nas páginas do Facebook das nossas rádios. Dia 24 de julho, 205 dias já se foram, exatamente 160 faltam para terminar o ano. As temperaturas para hoje e o fim de semana são praticamente idênticas. A mínima vai andar entre os 21 e os 22 e as máximas entre os 25 e os 26. Os raios ultravioletas também não estará num índice muito alto, será no 9, moderado. Quanto à umidade, ela está nos 70%. E a previsão do estado do tempo para esta tarde, haverá então períodos de céu muito nublado, com boas abertas na vertente sul da Ilha da Madeira. Há possibilidade da ocorrência de aguaceiros fracos na vertente norte e nas terras altas. Vento fraco a moderado, até 30 km a hora, por vezes forte, até 30 a 40 km a hora, nas terras altas e nos extremos leste e oeste da Ilha da Madeira. Pequena descida de temperatura nas terras altas. Região do Funchal e arredores, parte da costa sul, céu geralmente pouco nublado, vento fraco inferior a 15 km a hora. Temperatura, sim, agradável de verão e a do mar também. Para um fim de semana, quer na serra, um piquenique, bons sugestões ou uma ida ao mar, quando a água do mar está entre os 23 e os 24 graus. Quanto à ondulação, temos na costa norte ondas de nordeste com 1 metro, 1,5 metro de altura. Costa sul, ondas inferior a 1 metro. E para celebrar no dia de hoje, há exatamente algo que tem a ver com a nossa família. Mas relativamente com os primos. Hoje é o dia dos primos, comemora-se em Portugal e noutros países a 24 de julho. Esta data tem como objetivo aproximar os primos das famílias de todo o globo. Para muita gente, os primos são motivo de interesse nas reuniões de família, enquanto adultos discutem o estado das coisas. Os primos brincam e estabelecem ligações especiais, restabelece os laços de infância e são do nosso mesmo sangue. Mas há primos e primos. Dia dos primos, comemora-se hoje, não se esqueça dos seus. Também não vai esquecer, então, a nossa música pedida para esta tarde. Ultimamente tem sido, de facto,
1,

da Amália, muitos fados, mas assim já sabe também, se estiver interessado noutro tipo de música, basta nos contactar e só exatamente reservar e ouvir sempre a música que mais gosta. Não esquecem também, vem um dia especial e já no próximo domingo, dia 26, assinala-se o Dia dos Avós. Quanto a comemorações assim especiais relativamente aos avós, aos pais e aos irmãos e não só, há sempre um motivo especial através da música, do programa de música pedida, dedicar música, enviar votos de muita saúde, muitos anos de vida. E sentido que ama muito o avô, a avó, os avós. Netinhos e netinhas, todo o número de músicas que pedir para os vossos avôzinhos, eles merecem mais que os netos pedem, porque ao pedir 10, nós dobramos esse valor. 15, 30, 30, 60 e assim sucessivamente. Quanto mais música pedir, já sabe, mais homenagens ao avô ou avó. E mais um momento especial para viver no próximo domingo, dia 26. No calendário é dia de Santana e São Joaquim, por sua vez mães de Cristo e avós de Jesus. Que a tarde então lhe sorria da melhor forma, assim desejamos a todos. E desde já com o início do fim de semana a chegar, que o fim de semana possa ser bem aproveitado à sua maneira. É importante sentir-se bem e feliz na vida. Mesmo que algo atrapalhe, não se esqueça de pensar positivo, só isso já alivia. E também, outro medicamento, que é o sorriso. Sorria. O sorriso descontrai e te prolonga a vida. Portanto, há motivos para sorrir e também para festejar o fim de semana. E nós temos também motivos nesta tarde. Temos, sim, senhor, aniversariantes, mas fez anos no dia 22. E no dia de hoje celebra o seu aniversário. Vamos até o bairro Espírito Santo, Casa 15, Câmara de Lobos.

Dona Felicidade, que não lindo. Felicidade, parabéns. Uma salva de palmas, espero que só o nome já diga algo. Dona Felicidade Andrade, que então completou o seu aniversário de 72 primaveras no dia 22. Mas juntamos também os parabéns, não só a Dona Felicidade, parabéns também ao filho Roberto, que fez 34 aninhos de vida. Não esquecendo também exatamente o filho Roberto, segue-se então o Diomar. Diomar, que também fez anos, também este neste caso é neto, o outro é filho, o Ruben, e também o Michael, que fez 3 aninhos, também seu neto. Todos receberam os parabéns, em especial a Dona Felicidade, claro, extensivos a eles, e iniciamos da melhor forma, porque são vários, é exatamente a Dona Felicidade, o Ruben, Diomar e também Michael, por isso deixamos aqui aos três muitas felicidades, muita saúde e parabéns aos três, aos quatro neste caso, parabéns a todos.

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4: É claro que os parabéns foram todos, inclusive também a Dona Maria Madalena Silva, do Caminho dos Tornos Monte, que continua de parabéns e receber música pelo seu aniversário. E voltamos então com a simpática Dona Felicidade Andrade, que no dia de hoje completa 72 aninhos de vida. Assim, junta também os seus familiares, o filho Ruben, que faz 34 aninhos de vida, eu acho que é Dio Marley, sim, também celebra 13 aninhos de vida, e o Michael, 13 aninhos de vida. Assim se junta o filho e os netos para receber os parabéns, e a Dona Felicidade, que seja feliz também ao receber os parabéns do senhor, seu marido, o senhor Manuel Andrade, e então dos seus filhos e filhas, que têm uns presentes da Madeira, os ausentes da Madeira. O filho Paulo e filhas, também o filho Cândido e filhos, a filha Sónia e filhos e seu neto, também a filha Micaela e companheira, a filha Mariana, marido e filhos, e o filho Fábio e filhos. Seus filhos aqui estão em especial, destacando todos, mas a música lhe é dirigida em especial por parte do seu esposo, o senhor Manuel Andrade, porque diz através da música exatamente de Jorge Ferreira, meu amor, minha amada. Também deixamos-lhe ainda os parabéns para receber por parte da sua empregada, Conceição, a sua amiga Cisaltina, marido e filhos, amiga Dona Rita do Bairro Espírito Santo e família, e um grupo de amigos. Todos deixam-lhe os parabéns, e olha, está aí seu esposo em especial, mas ele diz: meu amor, minha mulher. É assim, senhor. O amor e mulher para sempre. Meu amor, minha mulher, também é um tema, já que fala nesse tema que une os casais, também é muito bonito aqui a deixar a Dona Maria Madalena Silva, Caminho dos Tornos Monte, por parte do seu marido, o Sr. João Andrade, que muito bem deixa aqui esta música de Jorge Ferreira, Meu amor, minha mulher.

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1: Dona Felicidade é feliz e cada vez ama mais aqui o seu esposo, o Sr. Manuel Andrade. Mas os seus filhos juntam-se também, é toda a família, no bairro Espírito Santo, Casa 45, Câmara de Lourdes, para continuar a lhe dar os parabéns, Dona Felicidade Andrade. Digo eu, os filhos, porque a música tem a ver com a mãe. Parabéns, mãezinha, faz-nos 72 e que chegou aos 100. Que assim seja, não é impossível. Também os parabéns do Sol para si, também em especial Dona Felicidade para o seu filho Ruben, que fez 34 anos. Também o Dio Merlin, que é seu neto, e o Michael, também neto. Juntamos então os parabéns para eles também, mas em especial Dona Felicidade, e para eles também chegar aos 100. Parabéns, mãezinha, que chegues aos 100. São as votas, nada é impossível, assim pode acontecer. Do seu filho, Paulo e filhos, filho Cândido e filhos, a filha Sónia, filhos e seu neto, a filha Micaela e companheiro, sua filha Mariana, marido e filhos, o filho Fábio e também filhos, não faltando também a sua estimada empregada, simpática Conceição, a sua amiga Cisaltina, marido e filhos, a amiga Dona Rita do Baixo Espírito Santo e Calçada Câmara de Lobos e o grupo São as Amigas. Deixo-lhe os parabéns, em especial a todos, mas para si, do Paulo, Cândido, Tânia, Micaela, Mariana, Fábio. Parabéns, mãezinha, e que vai chegar aos 100. Vai chegar, sim, senhor. O mesmo tema é também para o nosso amigo, o senhor do caminho dos Tornos Monte, o senhor João Agostinho, que continua, o nosso amigo Agostinho, a deixar os parabéns à sua querida mãezinha, Dona Maria Madalena Silva, mas este tema, parabéns mãezinha, fica muito bem por parte de alguém, dos filhos. Assim deixem então, juntinhos todos, mas em especial aqui com a dedicatória da filha, que lhe deseja muita, que então assim aconteça até aos 100, Carla, marido Marcos e também filhos, o Pedro e o Guilherme.

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6: E vem o fim de semana, será então o colega Júlio Pereira. Não esquecendo que todas as vossas listas, já que o fim de semana o programa tem um aspecto diferente, portanto terão que ser sempre entregues até o dia de sexta-feira. A festa continua e a nossa amiga é feliz. A Felicidade Andrade completa 72 aninhos de vida, Barro Espírito Santo, Casa 45, Câmara de Lobos. Junta-se também os parabéns ao filho Ruben, 34 aninhos de vida, ao neto Dio Marlin, 13 primaveras, e o Michael, também da mesma idade, 13 primaveras, seu neto. Continuam então todos a receber os parabéns, claro, em destaque a Dona Felicidade, eles também. E Dona Felicidade, aqui está o seu esposo, que também não esquece, claro, também dos netinhos e não só. O seu esposo, que é o Sr. Manuel Andrade, seus filhos e filhas, alguns da Madeira, outros fora, quer o Paulo e filhas, o Cândido e filhos, Tânia, filhos e sua neta, a Micaela e companheiro, a Mariana, marido e filhos, e o Fábio e filhos. Mais parabéns para que a sua vida seja a continuidade de uma vida próspera, que fica também junto às suas amigas, quer a amiga Cisaltina, marido e filhos, a amiga Dona Rita do Barro Espírito Santo e família, e também um grupo de amigas. Todos querem saudá-lo, deixar os parabéns, mais uma vez mais, dirigindo o amor de mãe, e fica os filhos com eterna amizade. Fernando Farinha, eterna amizade para Dona Maria da Silva, Caminho dos Tornos, Monte, claro que a música também, a eterna amizade para entregar. Essa eterna amizade que sim pode contar com os parabéns e para a vida da filha Sandra, marido André e também os filhos Rodrigo e Guilherme, deixando os parabéns uma vez mais, votos de muita saúde e também muitos aninhos de vida.

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4: E através da música e também das dedicatórias que sentimos a amizade, aqueles que então nos deixam esses votos de parabéns, vida feliz e longa. Assim acontece com a dona Felicidade Andrade, celebrou os seus 72 aninhos no dia 22, Barra Espírito Santo, Casa 45. Mas juntamos também quem faz anos, exatamente, dona Felicidade, o seu filho Ruben, 34 primaveras, o Dio Marley, 13 anos, netinho, outro netinho que é o Michael, também 13 primaveras. Não faltando, claro, os parabéns e olhe com Manuel da Almeida, mãos cheias de amor, todos eles têm para vos entregar e à dona Felicidade. O seu marido, Manuel Andrade, seus filhos e filhas, quer presentes da Madeira, quer ausentes, o Paulo e filhas, Cândido e filhos, Tânia, filhos e sua neta, Micaela e companheiro, Mariana, marido e filhos, e também Fábio e filhas. Surge ainda com mãos cheias de amor e amizade, pois é uma pessoa muito querida e também acarinhada por parte da sua estimada empregada Conceição, da sua amiga Cisaltina, marido e filhos, da sua amiga Dona Rita do Barro Espírito Santo e Calçada Câmara de Lobos, e também, não faltando, claro, os parabéns da restante família da Dona Rita e um grupo de pessoas amigas. Mãos cheias de amor temos também para entregar à Dona Maria Madalena Silva, Caminho dos Tornos, Monte. E essas mãos cheias de amor são da parte da sua querida filha Sandra, marido André, e o filho Rodrigo e o Lourenço.

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3: E também com as nossas aniversariantes, a simpática Dona Felicidade Andrade, apenas 72 anos, feitos no dia 22, Barro Espírito Santo, Casa 45, Câmara de Lobos. É jovem, para chegar aos 100, muito sinta falta. Junta-se também de parabéns o filho Ruben, que faz 34 primaveras, o neto Dio Marley, 13 aninhos de vida, e o Michael, também 13 primaveras. Continuamos com os parabéns, também para eles, mas também dirigidos à Dona Felicidade, por parte do seu marido, Sr. Manuel Andrade, filhos e filhas, também uns ausentes ou presentes, são eles, o Paulo e filhos, Cândida e filhos, Sónia, filhos e sua neta, Micaela e também seu companheiro, Mariana, marido e filhos, o Fábio, filho, filhos, deixam-lhe os parabéns e têm por si, sabe isso, dona, quer o esposo, quer toda a família, eternos laços de amizade, assim é. E juntando também, eternos laços de amizade, com os parabéns da sua empregada Conceição, da sua amiga Cisaltina, marido e filhos, da sua amiga Dona Rita do Baixo Espírito Santo e família, e um grupo de amigas. Maria Alves está com este tema, eternos laços, que junto também à Dona Maria Madalena Silva, caminho dos tornos aos seus, e assim continua a receber os parabéns e exatamente esses eternos laços, com os parabéns do seu filho Alberto e companheira Dília e filha Maria Vitória.

Assim é, Dona Felicidade, que até aqui já tem um bisneto da Sónia. Por isso, juntamos no Baixo Espírito Santo, Casa 45. Mais parabéns a esta simpática aniversariante, Dona Felicidade, que então fez 72 aninhos no dia 22. O filho Ruben, 34 primaveras. Dio Marley é o neto, 13 primaveras. Também 13 primaveras. Outro neto, Michael. Estão os três de parabéns à Dona Felicidade. Clara está assim, continuando com eles a receber os parabéns. Recebam os três, mas em especial Dona Felicidade, por parte do seu marido, Manuel Andrade, dos seus filhos e filhas, quer presentes na Madeira e quer em Londres. Estão todos em Londres, agora estou a ver isso, de seus filhos e filhas em Londres. Exatamente, estão os entes da Madeira em Londres. Exatamente então, exatamente, os seus filhos, que lhe desejam os parabéns, o Paulo e filhos, Cândido e filhos, Sónia, filhos e a sua neta, Micaela e companheiro, Mariana, marido e filhos, e o Fábio e filhos. Mas os parabéns surgem também com muita amizade e um beijinho de carinho da sua empregada Dona Conceição, da sua amiga Cisaltina, marido e filhos, da sua amiga Dona Rita do Baixo Espírito Santo e Calçado de Câmara Lobos, e um grupo de amigas, deixando os parabéns e uma vez mais, com certeza, com saudades da mãe, dizem muito bem, minha mãe, meu grande amor. A nossa mãe é sempre o nosso grande e único amor da vida. Assim é também a Dona Maria Madalena Silva, Caminho dos Tornos. Continuamos consigo, minha mãe, meu amor, a minha também foi e vai continuar a ser. E aqui também, quem o diz, a sua filha Fátima e filha Iris.

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1: Assim é a melhor forma de entregar as vossas listas diretamente aqui na sede da Rádio Festival, Rua Estados Unidos da América, 148, Barra da Nazaré, Freguesia de São Martinho. Poderão-nos dirigir das 10 às 12, das 17 às 18, também que lá estou na hora da música pedida. Ficamos também nessa hora com o telefone 291-703-471, é a linha direta para a música pedida, 291-703-471, mas atenção, só funciona das 10 às 12 e das 17 às 18. Vem aí o dia dos avós, não se esqueçam então também de dedicar música, natinhos aos vossos amados avózinhos, é uma alegria em deles ter, com certeza, e aqueles que não têm em sua homenagem, e por isso a avó merece e a avó tudo a dobrar. Número de pedidos mínimo é 10, mas dobramos. E queremos também que as coisas corram melhor para os vossos avózinhos, com as dedicatórias. E eu sou apologista, quanto mais desejamos saúde, alegria e vida longa, assim acontece. Portanto, netinhos, não se esqueçam dos vossos avózinhos, por isso é o dia especial dedicado a eles, dia de Santana e São Joaquim. Eles que, então, estão o dia dos avózinhos, já que são, e muito bem, exatamente os avós de Cristo. São agora então 14 horas, preenchemos já uma hora de emissão, continuamos consigo como às 13 até às 17. Quer através das nossas rádios em FM, ou todos aqueles que gostam de estar connosco, com o seu rádio ligado a pilhas ou a eletricidade, ou do carro, exatamente a bateria, com a Rádio Festival Madeira, frequência 98.4 FM, a Rádio Conselho da Ribeira Brava, Rádio Sol, frequência 103.7 FM, a Rádio Conselho da Ponta do Sol, Rádio Zarco, frequência 89.6 FM, a Rádio Conselho de Machico, a Rádio Palmeira, 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Além das nossas rádios, em frequência modulada, não podemos ir muito além, senão através aqui da frequência na Madeira, e portanto avançamos também cá dentro e mundo fora via internet, 24 horas por dia no site rfestival.pt, rsol.pt, rzarco.pt, rpalmeira.pt e o nosso habitual direto no qual já estamos no ar.
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1: E está na hora certa para o seu programa de Música Pedida. Agora sim, agora já estamos no ar. Andava aqui meio distraída, acontece. E então, cá estamos nós com Música Pedida, com o meu sorriso, no direto, mas que também possa ser sentido a todos aqueles que nos ouvem através do rádio ou telefonia. Por isso, nós continuamos nesta tarde, tarde de aniversário. Fez anos no dia 72, a Dona Felicidade. Continua a Dona Felicidade a receber a Felicidade Andrade. Os parabéns do seu filho, também do seu filho, Roberto, ele também recebe, faz anos 34 primaveras, do neto Dion Marlen, 3 aninhos, e também do neto Michael, que fez também, ou faz 3 aninhos de vida. Junta-se assim à mãe e à avó, recebendo os parabéns, e a Dona Felicidade, a Felicidade de os ter juntinho a si, nesta lista, com os parabéns do seu marido, o Sr. Manuel Andrade, as filhas e os filhos, que é presentes na Madeira, outros em Londres. Não esquecendo que parece que são todos em Londres. Também são eles, o filho Paulo e filhos, Cândido e filhos, Tânia, filhos e a sua neta, Micael e companheiro, Mariana, marido e filhos, e o filho Fábio e filhas. Também a sua estimada empregada, Dona Conceição, a sua amiga Cisaltina, marido e filhos, a amiga Dona Rita do Barro Espírito Santo e Calçado e Família, e um grupo de amigas. Uma vez mais, todos deixem-lhe os parabéns, mas novamente em especial, Dona Felicidade, com um beijinho muito especial para si e dos seus filhos, que são as suas prendas, prendas de mãe. Prendas de mãe também para a Dona Maria Madalena Silva, Caminho dos Tornos, Monte. Temos então também os seus filhos, que são as suas prendas com mãe, e os parabéns são exatamente neste tema, prendas de mãe. A todos eles, deixando-lhe muitas felicidades à sua querida e adorada mãe e com a amizade da sua filha Fátima, filha Iris também, claro, uma prenda de mãe.

todas as prendas da sua vida, filhos e marido e demais, Dona Felicidade, se juntam por ti, muitos, para desejar muitas felicidades pelos seus 72 aninhos de vida, fetos no dia 22, Barro Espírito Santo, Casa 45, Câmara de Luz. Mas a Dona Felicidade já tem o nome Felicidade, penso que é feliz e quero que também sejam felizes o filho Roberto, que faz 34 aninhos de vida, e os netos de o Marley e o Michael, 13 primaveras. E assim, unidos, num laço de grande amor, Dona Felicidade Andrade, deixamos mais parabéns do seu marido, o Sr. Manuel Andrade, dos seus filhos que estão em Londres, o Paulo e filhos, Cândido e filhos, a Tânia, filhos, não esquecendo Tânia, não, Sónia, não tem Tânia, Sónia e filhos e também neta, a Micaela e companheiro, a Mariana, marido e filhos, o Fábio e seus filhos, a sua empregada Conceição, a sua amiga Cisaltina, marido e filhos, ainda num laço de grande amor com a amiga de amizade, a amiga Dona Rita do Baixo Espírito Santo e Calçada Câmara Luz, e um grupo de pessoas amigas. Todos desejar muitas felicidades, todos têm se envolver com a amizade num laço de grande amor. Assim é também para a Dona Maria Madalena Silva, caminho dos tornos, monte, família e amigos e pessoas que se lhe são queridas, também envolvidos num laço de grande amor, a felicitar a Dona Madalena. E assim surge com amizade a sua cunhada da Lília, companheiro e filhos, é o Ricardo, o João e também a Lúcia, seu companheiro. Marco, estes então, no Porto. Temos música, já íamos esquecendo para o grupinho da amizade, a música pedida, e ela já está no nosso direto. Hoje cabe.

E a quem agradecemos desde já com os votos de um bom fim de semana. A simpática amiga Idalina Serrado Mar e marido Geraldo, muito obrigado. Então, deixo esses votos à equipa da rádio, a minha pessoa Rogério Capelo e o colega Júlio Pereira, mas, como sempre, tem recebido e hoje também transmite essa amizade e um dia feliz aos amiguinhos da música pedida. Dona Maria da Nazaré, marido do Senhor José, Gorete Barros, Fátima Gomes, Iva Macedo, Tia Celeste Pestana, Ricardo Lopes, Dona Maria Ascensão Quintal, Filha Santa Patrícia Neto, Rodrigo Afonso, Ana Paula e marido do Senhor José Porfírio, Carla e noivo Marco na Inglaterra, Bernadette, Gorete, Nélia e Elizabeth.

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6: E de regresso à música, seguimos agora com a voz de Teresa Tarouca, Saudade, Silêncio e Sombra. Mais um tema musical de oferta para a dona Felicidade Andrade, pelos seus 72 aninhos de vida, feitos no dia 22, mas são estendidos também ao seu filho Ruben, que faz 34 aninhos de vida, netos de Omarley, 13 primaveras, também 13 primaveras, o neto Michael. Junta-se assim todos os três, os quatro, a receber os parabéns e continuamos com a música agora, Saudade, Silêncio e Sombra, uma vez mais com os parabéns do seu marido Manuel Andrade, dos seus filhos, Saudade, Silêncio e Sombra, ausentes em Londres, filho Paulo e filhos, filha Cândida e filhos, filha Tânia, filha Sónia, filhos e neta, não faltando também a filha Micaela e companheira, a filha Mariana, marido e filhos, o filho Fábio e filhos. E continuamos ainda com a música na voz de Teresa Tarouca, com os parabéns da sua empregada Conceição, da sua amiga Cisaltina, marido e filhos, da sua amiga Dona Rita do Bairro Espírito Santo e família, e um grupo de pessoas amigas. Saudade, Silêncio e Sombra chega também e vem da Inglaterra para a Dona Maria Madalena Silva, Caminho dos Tornos, Monte. Então, Dona Maria Madalena, saudade existe e sombra também, com saudade e amizade, mas não esquece o dia do seu aniversário. Aqui está a sua querida cunhada Dalília e seu companheiro e filho, o Ricardo, o João, a Lúcia, companheiro Marco, estes estão no Porto. Pois, já aqui já tinha deixado, eu disse que vinha de Inglaterra, e então é exatamente, olha, foi a dobrar. Para a Dona Maria Madalena, então, é exatamente saudades, silêncio e sombra de quem está ausente, a sua cunhada Teresa, marido e sobrinha Sónia, marido e filhos, que estão então na Inglaterra. Saudade, silêncio e sombra, Teresa Tarouca, bem a gosto da nossa amiga, que é Dona Idalina do Cerrado Mar e marido Geraldo, que nesta tarde, estamos num dia de sexta-feira, deixa aos seus filhos, também família e netos, um bom fim de semana, mas não esquecendo este simpático casal, Idalina e Geraldo, votos de igualdade a todo o grupinho da amizade, os amigos aqui da rádio. A minha pessoa, Rogério Capelo, o colega Júlio Pereira, Dona Maria da Nazaré e marido Sr. José, Goreto Barros, Fátima Gomes, do Garichico, Iva Macete e a Celeste Pestano, o Ricardo Lopes, Dona Maria Ascensão Quintal, filha Sandra Patrícia Neto, Rodrigo Afonso, Ana Paula, marido Sr. José Porfírio, Carla e noivo Marco, na Inglaterra, Idalina Serrado Mar e marido Geraldo, Nardete, Gorete, Nélia e Elizabeth.

0: nos nossos fados, que exatamente diz muito de quem tem. Saudade daqueles que estão fora e daqueles que também já não estão entre nós, infelizmente. Vamos uma vez mais aqui deixar música. Antes, porém, vamos aqui também saudar o amigo, o Sr. Rocha, da Bem Posta, não esquecendo a Dona Maria de Jesus e sua irmã Conceição do Campanário. Outros amigos mais poderão dar um toque, sei que são muitos que nos ouvem através das nossas rádios em FM. Possível sim aqui ver quem está no nosso direto, desde já cumprimentando os amiguinhos de sempre, o Renato no Brasil, o Daniel Sol, Ariete Gomes, olha a nossa querida Idalina, pois andava meio distraída, mas já está, Idalina. Nós esquecendo a amiga Gorete Paz, Rita Freitas, também muito obrigado pelas vossas mensagens, o André Brito, um grande abraço André e também tudo bom para ti, Alexandra Alves, a nossa cantadeira, também a Maria Helena Plantes, claro, a nossa amiga do Brasil, sempre presente na nossa companhia, beijinhos para o Brasil, Edna Veiga, também no Brasil, Edna, Maria Adélia, também muito boa tarde, se juntamos ainda, claro, a Lúcia Santos, Visitação de Aguiar, Maria Irene Quintal Figueira, Verónica Pereira e Gisela Vieira. Não esqueço também a amiga Fernanda da Carreira, espero que esteja tudo bem, um abracinho também, a mana Lúcia e também a Encarnação e a tia Celeste Pestana.
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0: E assim é mais música para o bairro Espírito Santo, Casa 45, Câmara de Louros, para alguém que é especial, já é feliz. A Dona Felicidade fez 72 aninhos no dia 22, mas juntou-se os parabéns que o filho, o Roberto, fez 34, ou faz 34 aninhos de vida, também o dia Marley, 13 primaveras, e mesmo também 13, o neto Michael, todos recebem os parabéns, e também este fado pechincha de Manuel de Almeida, vai para os quatro, mas em especial Dona Felicidade, do seu estimado e carinhoso marido, o Sr. Manuel Andrade, então dos seus filhos e filhas que estão em Londres, Paulo e filhos, Cândido e filhos, Sónia, filhos e o seu neta, também Miquel e companheiro, Mariana, marido e filhos, e o Fábio e filhos. Não faltando os parabéns da sua estimada empregada Conceição, a sua amiga Cisaltina, marido e filhos, amiga Dona Rita do Baixo do Santo e Calçada Câmara de Louros e um grupo de pessoas amigas. Manuel de Almeida, no Fado Pechincha, mais uma para ser entregue no caminho dos Tornos Monte, à Dona Maria Madalena Silva. E então, essa pechincha vem, sim, senhor, com muita amizade e carinho. Um beijinho de parabéns, não quer demais, do seu estimado marido, o Sr. João Agostinho. O Fado Pechincha também para o nosso grupinho da amizade, da música pedida. No dia de hoje, com a generosidade, a quem desde já agradecemos e retribuímos esses votos, ao casal do Cerrado do Mar, Idalina e Geraldo. Então, deixem estes votos, nós retribuímos, mas não esquecendo o grupinho e os amigos aqui da rádio. A dupla Rogério Capelo e Júlio Pereira, Dona Maria de Nazaré e marido do Sr. José, Gorete Barros e Fátima Gomes do Garachica, Eva Macete e a Celeste Pestana, Ricardo Lopes, Dona Maria Ascensão Quintal, filha Santa Patrícia Neto, Rodrigo Afonso, Ana Paula e marido do Sr. José Porfírio, Carla e Noivo Marco da Inglaterra, Bernadette, Gorete, Elia, Nelly e Elizabeth.

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1: E já neste fim de semana, a festa do Santíssimo Sacramento e na segunda-feira de Nossa Senhora do Caramoto no Campanário. Amanhã, véspera do Santíssimo Sacramento, 25 de julho, 12 horas, espetáculo do fogo de todos os sítios da paróquia. 20 horas, missa e novena, animação com a banda musical da Ribeira Brava e o conjunto musical Os Galáxia, com Vasco Freitas. No domingo, dia 26, missa solene às 16 horas, seguida de procissão, tapete feito com lindas flores por todos os sítios da paróquia. A animação será também a cargo da Banda Municipal da Ribeira Brava e conjunto musical com Vasco Freitas. Dia de segunda-feira, então da festa de Nossa Senhora do Caramoto, haverá às 20 horas missa e novena, seguinte folclore, o grupo folclore do Campanário. Não faltará neste arraial, comes e bebes, claro, e tudo que é típico de um arraial da nossa terra. Campanário em festa, não falte este fim de semana do Santíssimo Sacramento e segunda-feira de Nossa Senhora do Caramoto.
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1: A hora certa é 14 horas e 32 minutos. O momento certo é de voltarmos ao bairro Espírito Santo, Casa 45, Câmara 2, entregando mais parabéns à Dona Felicidade, que fez 72 primaveras no dia 22. Também os parabéns ao seu filho Ruben, que faz 34 primaveras. Os netos, Dion Marley, 13 primaveras, e o Michael, também 13 primaveras. Vão recebendo os parabéns, e não esquecendo a Dona Felicidade, o seu estimado marido, o Sr. Manuel Andrade, também dos seus filhos e filhas em Londres, que antes estão aqui a deixar-lhes os parabéns, o Paulo e filhos, Cândido e também filhos, Sónia, filhos e também sua neta, a Micaela e companheiro, Mariana, marido e filhos, Fábio e filhos. Fica ainda os parabéns da sua empregada Conceição, da sua amiga Cisaltina, marido e filhos, da sua amiga Dona Rita, do Baixo Espírito Santo e Calçada Câmara de Lobos, e um grupo de só as amigas, deixando-lhe os parabéns, e também agora com a Amália Rodrigues e o seu Fadinho Serrano. Fadinho Serrano, vamos até um pouco à serra, a caminho do monte, de caminho dos Tornos Monte, onde a Dona Maria Madalena Silva continua a receber os parabéns, e no Fadinho Serrano vai recebê-lo, sim senhor, por parte da sua filha Carla, marido Marco e os filhos Pedro e Guilherme. Este Fadinho Serrano fica também para o grupo da Amizade da Música Pedida, com a simpatia sempre amiga Idalina do Cerrado Mar e marido Geraldo. Não esquecendo o grupinho, aqui fica esses votos. Um excelente dia, um bom fim de semana à Dona Maria da Nazaré e marido Sr. José, Guarete Barros e Fátima Gomes do Garichico, tia Iva Macedo, tia Celeste Pestana, Ricardo Lopes, Dona Maria Extensão Quintal, filha Santa Patrícia, neto Rodrigo Afonso, amiga Ana Paula, marido Sr. José Porfírio, Carla e noivo Marco na Inglaterra, Bernadette, Gorete, Elia, Nelly, Elizabeth e, claro, Idalina, também não esquece, e o Geraldo, a equipa aqui da rádio, a minha pessoa Rochei Capelo e o colega Júlio Pereira.
4: Obrigada. Muito obrigada. Mais uma vez me aconteceu um milagre de vocês terem vindo. Bem-ajam. Muito obrigada. pôr à vontade, como sempre, cá vai o fadinho serrano. É só para começar.

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8: Espero que todos aqui que residem na nossa região autónoma da Madeira sintam-se felizes. E também estamos um pouco por toda a parte, onde há imigrantes, levamos a música. E não esquecendo aqui a amiga Manuela Vieira, na França. Um beijinho também para toda a família. Temos também amigos que no Brasil, a Maria Helena Plantes, em Paris, Sylvie Fernandes, uma tarde feliz. Também temos aqui mais amigos que estão fora e que gostam da nossa companhia, nomeadamente, já temos também a Maria José do Ribeiro Real, um beijinho aqui do Girassol, Maria José. Guilha Andra, que inventa um abraço para a Madeira, também está ausente, deste Curaçao, uma terra também que marcou a nossa imigração, não esquecendo a família do Campanário. E Fátima de Sousa Ferreira, também o nosso Ivi Raposo no Canadá, Fátima de Sousa Ferreira na Austrália, e ainda havia aqui mais alguém que está fora, e que chegamos aí a todos vós através então da internet com as nossas músicas, e assim também sempre o carinho e amizade, assim distantes, mas sempre com a música e com as palavras e com esta boa gente, sentindo-se mais perto da família, estando mesmo longe da vista e perto do coração de todos.
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8: Quanto à música, novamente, aquela palavra que diz muito e sentimos no coração, saudade. Mas esta é saudades das saudades. Para o Bairro Espírito Santo, Casa 45, para o aniversário da Dona Felicidade, mais uma primavera, 72 aninhos de vida, apenas feitos no dia 22. Surge também os parabéns e junta-se à mãe, o Ruben, que faz 34 aninhos, e os netos, Dion Marley, 13 primaveras, e o Michael, 13 primaveras. Também os parabéns do seu marido, Manuel Andrade, saudades das saudades, dos seus filhos e filhas que estão em Londres, o Paulo e filhos, Cândida e filhos, Sónia, filhos e sua neta, também o Michael e companheira, não faltando os parabéns da filha Mariana, marido e filhos, o Fábio e filhos, a sua empregada Conceição, amiga Cisaltina, marido e filhos, a simpática Dona Rita, já ouvi a sua mensagem, beijinho Dona Rita, do Baixo Espírito Santo e Calçada Câmara de Lobos, também muito sua amiga, bem como também um grupo de suas amigas. Deixo-lhe os parabéns, Dona Felicidade, e então com saudades das saudades, em especial aqueles que saudades têm e estão distante de nós. Saudades das saudades, a voz é de Maria Teresa de Noronha, para o amigo, que é a nossa amiga, melhor dizendo, a Dona Maria Madalena Silva, do Caminho dos Tornos, Monte, continua a receber música, estas saudades das saudades, para assim receber os parabéns da filha Sandra, marido André e os netos Rodrigo e Lourenço. Saudades das saudades. Fica aqui também a grande amizade da amiga Idalina do Cerrado Mar, para com todos nós, grupinho da amizade, da música pedida, e também a amizade aqui, a equipa da rádio. Muito obrigado, Idalina, e também o Sr. Geraldo. Esses votos, então, à equipa da rádio, Rogé Capelo e Júlio Pereira, Dona Maria de Nazaré, marido do Sr. José, Gorete Barros e Fátima Gomes, do Garexica, Iva Macedo, Tia Celeste Pestano, Ricardo Lopes, Dona Maria Ascensão Quintal, filha Sandra Patrícia Neto, Rodrigo Afonso, Ana Paula, marido do Sr. José Porfírio, Carla e Noivo Marco, na Inglaterra, Bernardete, Gorete, Elia, Nelly, Elizabeth, muitos amigos aqui também de Câmara de Lobos, exatamente da Idalina e o marido Geraldo, fica também para todos nós, saudades das saudades.

Então a nossa amiga Guilhermina. Fátima Grela também está connosco. Obrigado, Fernanda Abreu, a nossa amiga Fernanda da Carreira, que relembrou e disse às 13 horas. Hoje assinala-se o dia dos primos, exatamente, em Portugal, comemora-se em outros países, neste dia 24 de julho. O dia dos primos visa estabelecer os laços de infância criados entre os primos e também são do mesmo sangue. Por isso, se está bem com os seus primos e primas, poderá festejar hoje o dia dos primos e primas, claro. E a Dona Felicidade está connosco no bairro Espírito Santo, Casa 45, continuando a celebrar o seu aniversário, recebendo os parabéns por parte, então, Dona Felicidade Andrade, da sua família e também amigos. Mas junta-se à Dona Felicidade os parabéns ao filho Ruben, que faz 34 aninhos de vida, Dio Marley, 13 primaveras, e o Michael, também 13 primaveras. Os parabéns surgem também do seu marido, Manuel Andrade, dos filhos e filhas que estão em Londres, do Paulo e filhos, Cândido e filhos, Sónia e filhos e também sua neta, Micaela e companheiro, também Mariana, marido e filhos, que também o Fábio e filhos. Não faltando para trás, os parabéns também da sua empregada Conceição, da sua amiga Cisaltina, marido e filhos, também dos amigos, amiga Dona Rita do Baixo de Santo e Calçada Câmara Luz, um grupo de amigas. Deixem-lhe os parabéns e olha, Dona Felicidade, mesmo em dia de festa, vou-lhe pedir licença. Deixe-me ser louco, Fernando Farinha. Deixe-me ser louco também para a Dona Maria Madalena Silva, criança e de louco temos sempre na vida um pouco. Dona Maria Madalena Silva, do Caminho dos Tornos, Monte, então, sim, este fado, na voz de Fernando Farinha, levo-lhe os parabéns, exatamente, do filho Alberto e companheira Dília, e filha Maria Vitória. Deixem-me ser louco. Não preciso pedir licença, às vezes tenho as minhas loucuras. E o Fernando Farinha também. É também para todos nós, por parte então da amiga Idalina Sá do Mar e o marido Geraldo, com esta simplicidade e amizade nesta tarde, desejando a todos saúde, que é importante, não é, Idalina e Geraldo? À minha pessoa, Rocher Capil, Lucon, Júlio Pereira, também a Dona Maria da Nazaré, marido Sr. José, Gorete Barros e Fátima Gomes do Garixica, Ivan Macete e Celeste Pestano, Ricardo Lopes, Dona Maria Ascensão Quintal, filha Sandra Patrícia, Ineto, Rodrigo Afonso, Ana Paula e marido Sr. José Porfírio, Carla e noivo Marco na Inglaterra, e Bernadette, Goreta, Elia, Nelly e Elizabeth, e com Fernando Farinha. Olha, deixem-me também, deixem-me ser louco.

Barra Espírito Santo, Casa 45, Câmara de Lourdes, em festa. O aniversário de Dona Felicidade completou a Dona Felicidade Andrade, 72 primaveras, no dia 22. Também os parabéns ao filho Ruben, que também completa 34 primaveras, e os netos Dion Marley e também o Michael, 13 aninhos. Os parabéns são extensivos, claro, a todos, e também a música para a Dona Felicidade, com a felicidade de estar ao seu lado, o seu marido Manuel Andrade, não faltando todos os seus filhos e filhas que estão em Londres, o Paulo e filhos, Cândido e filhos, a Sónia, filhos e neta, Miquel e companheiro, a Mariana, marido e filhos, também o Fábio e também os filhos, não deixando os parabéns das pessoas também que tanto gostam de estar consigo, a empregada Conceição, a sua amiga Cisaltina, marido e filhos, a sua amiga Dona Rita do Barraco Espírito Santo e Calçada Câmara Luz e família, e um grupo de amigas. Uma vez mais, vai-lhe deixar música e dedicar agora o tema de Teresa Tarouca, Cai Chuva do Céu Cinzento. Poderá acontecer por aí, porque não há chuvinha. Também chega um monte, de vez em quando tem mais chuviscos. Para a Dona Maria Madalena Silva, então do Caminho dos Tornos Montes, chega também, olha, não chuva, mas sim de água, mas uma chuva de parabéns por parte do exatamente a sua filha Fátima, filha Iris. Avançamos também com Cai Chuva do Céu Cinzento para a nossa simpática amiga que no dia de hoje nos felicita com esse carinho, essa amizade, através da música, que era o grupinho da amizade, a música pedida e os amigos da rádio. É a Idalina do Cerrado Mar e seu marido Geraldo, deixando então os votos que não haja chuva neste fim de semana, nem o céu cinzento, um bom fim de semana. À minha pessoa, Rochei Capelo, ao colega Júlio Pereira, Dona Maria da Nazaré, marido do Senhor José, Gorete Barros e Fátima Gomes, do Garixica, Ivan Macedo, Tia Celeste Pestano, Ricardo Lopes, Dona Maria Ascensão Quintal, filha Sandra Patrícia Neto, Rodrigo Afonso, Ana Paula e marido do Senhor José Porfírio, Carla e noivo Marco na Inglaterra, Idalina do Cerrado Mar e marido Geraldo e também amiga Bernadette, Gorete, Hélia, Nelly e Elizabeth de Câmara de Lourdes.

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1: Exatamente, este é o horário também o local que assim agradecemos que faça a entrega direta das vossas listas aqui na sede da Rádio Festival, sempre de segunda à sexta-feira, das 10 às 12 e das 17 às 18. Rádio Festival, com os Estados Unidos da América, 148, Barra da Nazaré, Freguesia de São Martinho. Nesse horário, a linha direta para a música pedida é 291-703-471. 291-703-471. Também dispomos de um agente ou colaborador que lhe pode estar a mão, mas confie, e se vier aqui à rádio, não for atendido por algum motivo, ou fim de semana está encerrado, ou então outro motivo, fora de horas, que não seja eu ou um colega, deixe ali ao lado, no bar aqui no pátio, poderá crer que a sua lista não se perde, e o seu David e agora o seu funcionário chega aqui de imediato. A hora certa vai chegar, os votos da continuação de um excelente dia de sexta-feira, todos vós que nos acompanham, neste dia 24 de julho, dia também com algum calor, estamos com 25 graus para já e também alguns com nublado ou forrado, como nós costumamos dizer. Agora sim, muito boa tarde, caros amigos, são exatamente 15 horas. A sintonia sempre certa da música pedida na Rádio Festival, frequência 98.4 FM, a Rádio do Conselho da Ribeira Brava. Rádio Sol, frequência 103.7 FM, a Rádio do Conselho da Ponta do Sol. Rádio Zarco, frequência 89.6 FM, a Rádio do Conselho de Meixico. E Rádio Palmeira, frequência 96.1 FM, a Rádio do Conselho de Santa Cruz. Via internet, alcançamos todos os nossos amigos cá dentro e mundo fora pela rfestival.pt, 24 horas por dia, rsol.pt, rsarco.pt, rpalmeira.pt, aqueles que também estão distantes e também cá na nossa região e que gostam de estar na nossa companhia, conversando e assim deixando os votos de muitas felicidades. Temos aqui o amigo António Gonçalves, muito obrigado pela sua simpática mensagem. Lourdes Abreu, também desde o Equador. Gorete Barros, beijinhos, ontem ficamos felizes com a música. Gorete Barros, um bom fim de semana e muita saúde. Um abraço também ao seu Plácido, aqui temos também em Vancouver, Canadá, o amigo Manuel Costa, estamos em todas as partes do mundo. A Fátima Reis também deixa aqui os ouvintes, quer cá, quer fora, não esquece os imigrantes, isto cá. Filomena Andrade, também votos sinceros de uma tarde muito feliz, todos estes e outros amigos nesta tarde, então, de sexta-feira, com música pedida até às 17.
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1: Pois é, este é o seu programa de Música Pedida, na minha companhia, e estamos convosco, claro, até às 17 horas, com as nossas rádios em FM e também na internet, agora com Eterno Amor de Mãe. Claro que o amor de mãe é eterno e assim sente aqueles que também já não têm. É dedicado a uma grande mãe do Baixo Espírito Santo, Casa 15, a mãe, esposa, avó e bisavó e amiga Dona Felicidade, pelos seus 72 aninhos de vida, feitos no dia 22, recebendo também os parabéns o filho Ruben, que faz 34 primaveras, o Dion Marley, 13 primaveras, também o neto Michael, vão recebendo os parabéns. A mãe fica com este tema eterno, exatamente, Eterno Amor de Mãe, com mais música para ser entregue com muita amizade, quer por parte do seu marido, o seu Manuel Andrade, das filhas e filhos em Londres, os filhos, o Paulo e filhos, Cândido e filhos, Sónia, filhos e neta, Micael e também companheiro, não faltando também os parabéns da Mariana, marido e filhos, e também o Fábio e filhos. Todos deixam-lhe os parabéns com amizade, juntando também a simpática empregada Conceição, a sua amiga Cisaltina, marido e filhos, a Dona Rita e família, e o grupo de amigas, em especial, claro, os filhos que tanto amam a sua querida mãezinha, é a estrela deles no mundo, Eterno Amor de Mãe. Eterno Amor de Mãe também para a nossa querida mãe, Dona Maria e Madalena Silva, do Caminho dos Tornos, Monte. Então, esse amor eterno de mãe está aqui também presente por parte, e os parabéns também de quem é mãe, da sua grande cunhada, grande amiga, Dalila, companheiro e filhos, Ricardo, João, a Lúcia e o companheiro, que estão no Porto. Eterno Amor de Mãe, música também para o grupinho da Amizade da Música Pedida, que muitas daqui são mães, muitas são. E esse ator, Eterno Amor, é sempre dos filhos à mãe. E então não esquece a Idelina do Cerrado Mar, Maria Geraldo, claro, os seus filhos e também família e netos, desejando a todos muita saúde, boa saúde também aos dois e a família. À minha pessoa, Rogério Capelo, e ao Júlio Pereira, à Dona Maria da Nazaré, Maria do Senhor José, Guarete Barros e Fátima Gomes do Garixique, Eva Macedo, Tia Celeste Pestana, Ricardo Lopes, Dona Maria Ascensão Quintal, filha Santa Patrícia Neto, Rodrigo Afonso, Ana Paula e Maria do Senhor José Porfírio,

0: este poema.
1: Diz tudo, mãe é mãe. Beijinhos a Lmira Gomes e também a Cristina Gouveia, Esmeralda Olival e querida Inês Franco e aqueles que nos ouvem através das nossas rádios em FM, que gostam de estar na nossa companhia, muitos com o seu rádio a pilha, juntem aí, quer nos hospitais, nos lares de seriedade, nos centros de saúde, enfim, aqueles também que gostam de estar connosco, também na cadeia, são muitos que nos acompanham, não esquecendo também aqueles que estão bem na vida, claro que estão bem na vida, que aproveitá-lo enquanto há vida. E os parabéns à dona Felicidade Andrade, do bairro Espírito Santo e Calçada, não, é o bairro Espírito Santo, Casa 15, Câmara de Lobos. Continua a dona Felicidade a receber parabéns pelas suas 72 primaveras, o seu filho Ruben, que também faz 34 primaveras, os netos, três aninhos, os dois, Dio Marley e também o Michael. Ainda os parabéns do seu marido, Manuel Andrade, e todos aqueles, dona Felicidade, que é fruto do amor. De claro, seu e também do pai. É do filho, ou dos filhos e filhas que estão em Londres, o Paulo e filhos, Cândido e filhos, Sónia, filhos e neta, Micaela e companheira, penso eu que é companheira, parece um A, Mariana, marido e filhos, Fábio e filhos, também empregada.

Conceição, a sua amiga Cisaltina, marido e filhos, não falhando também a amiga Dona Rita, do bairro Espírito Santo e Calçada, Câmara de Louros e família, um grupo de amigas. Deixam-lhe os parabéns, em especial, felizes estão os seus filhos, que são fruto do amor dos pais. Também este bonito tema é do Starlight, o fruto do amor, é entregue também com amizade à Dona Maria Madalena Silva, que ontem completou mais um aninho de vida, caminho dos Tornos, Monte. Claro que todos somos fruto do amor dos nossos pais, e aqui fica também Dona Maria Madalena, não só os seus filhos, mas também a sua cunhada Teresa, Maria, marido e sobrinha Sónia, o marido da Sónia e o filho que estão na Inglaterra. Fruto do nosso amor, claro, também do amor e fruto deles são os filhos da Edelina Serrado Mar e também do amigo Geraldo. Por isso eles não esquecem também netos e família, e a equipa da Música Pedida, Rogé Capelo e Júlio Prari, e também, claro, com amizade e amor, os restantes elementos do grupinho de todos os dias, todas as tardes. Dona Maria da Nazaré, em marido do Senhor José, Glória de Barros, Fátima Gomes do Garixica, Eva Macedo, a tia Celeste Pestano, Ricardo Lopes, Dona Maria Ascensão Quintal, filha Sandra Patrícia Neto, Rodrigo Afonso, Ana Paula e marido do Senhor José por filho, Carlos e noivo Marco na Inglaterra, e Idalina Serrado Mário e marido Geraldo, Bernardete, Gorete, Nélia e Elizabeth.

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4: E a tarde continua a ser de parabéns no bairro Espírito Santo, Casa 45, Câmara de Lousco, a dona Felicidade, que no passado dia 22 completou 72 aninhos de vida. Para o dia de hoje, junto então o filho Ruben, 34 primaveras, e os netos, 13 aninhos de vida, cada um de um Marlin e também o Michael. Deixem-lhes parabéns, votos de muitas felicidades. É claro, à mãe e netos e avó. Por isso, os parabéns continuam a ser agora do seu marido, Manuel Andrade, os filhos e filhas que estão ausentes da Madeira, em Londres, o filho Paulo e filhos, também o Cândido e filhos, a Sónia, filhos e sua neta, e também Micaela e julgo eu, se não sou errar, parece um A, companheira, Mariana, marido e filhos, e o Fábio e filhos. E também a sua estimada empregada, a Conceição, a sua amiga Isaltina, marido e filhos, a sua amiga Dona Rita do bairro Espírito Santo e Calçada Câmara de Lobos e também um grupo de amigas com algo, Dona Felicidade, que acontece a todos nós, quer a família, quer amigo, Teresa Tarouca, tive um amigo e morreu. Para a nossa amiga Dona Maria Madalena Silva, caminho dos Tordos Monte, bem presente ao seu lado, está o seu marido, o Sr. João Agostinho, com amor e carinho, deixando-lhe parabéns e muitos beijinhos. Música também, não esquecendo, que vem por parte da Idalina, do Cerrado do Mar, e marido Geraldo, um tive amigo e já morreu, é assim, diz-lhe muito também. Dedicada a essa pessoa que já não está e outras mais, e também aos amigos da rádio que aqui estão, a minha pessoa Rogério Capelo e o colega Júlio Pereira, e dali do Cerrado do Mar e marido geral, não esquece a Dona Maria da Nazaré, marido do Senhor José, Gorete Barros, Iva Macedo, tia Celeste Pestana, Ricardo Lopes, Dona Maria Ascensão Quintal, filha Sandra Patrícia Neto, Rodrigo Afonso, Ana Paula, marido do Senhor José Porfírio, Carla e noivo Marco na Inglaterra, e Dalina, do marido, exatamente, e Dalina e marido geral, e não esquecem também, e de Câmara de Lourdes, a simpática Bernadette, Gorete, Eli, Nelly e Elizabeth.

E os parabéns para a Dona Felicidade Andrade pelos seus 72 aninhos de vida feitos no dia 22 do bairro Espírito Santo, Casa 45, Câmara de Louros. Também reúne os parabéns ao filho Ruben, 34 primaveras, Dio Marley, também 13 aninhos de vida, e o Michael, 13 aninhos de vida também. Os parabéns continuam a ser por parte do seu marido, o seu Manuel Andrade, filhas e filhos que estão em Londres, o Paulo e filhos, Cândido e filhos, Sónia, filhos e sua neta, também Micaela e também companhia, Marina, marido e filhos, Fábio e filhos. Os parabéns também da sua empregada, Conceição, da sua amiga Cisaltina, marido e filhos, da amiga Dona Rita do Baixo Espírito Santo e Calçada Câmara de Lobos, e um grupo de pessoas amigas, todos juntos, mas uma vez mais, grandiosa mãe que tanto estimo, a mãe, deixa um beijinho aos seus filhos e também com Zé António, minha santa mãe. Assim é também a Dona Maria Madalena Silva, do Caminho dos Tornos, grande mãe, monta, vai assim assinalando o seu aniversário, vai recebendo também este tema por parte da mãe da filha Carla, marido Marcos e os filhos Pedro e Guilherme. A música também por parte daquela que é mãezinha, não esquecendo os seus filhos, netos e família, e também os amigos da música pedida e os amigos da rádio. Trata-se então da simpática amiguinha de Idalino Serrado do Mar e marido geral. Dirigindo esses votos à equipa da rádio, já deixei à família, à minha pessoa Rochei Capelo e Júlio Pereira, Dona Maria da Nazaré, marido do Seguir José, Guarete Barros, Fátima Gomes do Guarixique, Eva Macete e a Celeste Pestana, Ricardo Lopes, Dona Maria Extensão Quintal, filha Santa Patrícia e neto Rodrigo Afonso, Dona Ana Paula e marido do Seguir José Profil, do Impasse São Pedro, Câmara de Lobos e de Linho Serrado do Mar e marido Geraldo também, não esquecem, outras amiguinhas bem de Câmara de Lobos, a Bernadette, Gorete, Elia, Nelly e Elizabeth.

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1: Mais música, mais parabéns para a Dona Felicidade Andrade. Continua connosco a celebrar o seu aniversário no bairro Espírito Santo, Casa 45, Câmara de Lobos. Apenas 72 aninhos, feitos no dia 22. Junta-se no dia de hoje os parabéns ao filho Ruben, que 34 primaveras, e também os netos, os dois, coincidência, 3 aninhos, que era o dia Marlin e o Michael. Os parabéns também é do seu marido, Manuel Andrade, dos seus filhos e filhas que estão ausentes da Madeira em Londres. Parabéns ainda também são deles, o Paulo e filhos, Cândido e filhos, Sónia, filhos e também a sua neta, Micael e companheiro, Mariana, marido e filhos, também Fábio e filhos, também a sua estimada empregada Conceição, a sua amiga Cisaltina, marido e filhos, também a Dona Rita e família e também os amigos, um grupo deles. Deixem-lhe os parabéns e agora com a Mália Rodrigues, olha, às vezes temos que pedir coisas boas à vida, mas nem sempre acontece, quando é exagerada, não peças demais à vida. Assim pedimos muito à vida de Dona Maria Madalena Silva, muitos aninhos de vida, caminho dos tornos, monte, assim é também os votos, com este tema da Amália, da sua filha Sandra e marido André, filhos Rodrigo e Lourenço. Não peças demais à vida, nós pedimos, no dia de hoje, a simpatia e a amizade da Idalina do Cerrado Mar e o marido Geraldo, que haja sempre coisas boas e esse pedido, o bem precioso é a saúde, que não falta também aos seus filhos, netos e família, à minha pessoa Rocha Capelo, ao colega Júlio Pereira, Dona Maria da Nazaré, marido do Sr. José, Gorete Barros, Fátima Gomes, do Garichico, Iva Macete e Celeste Pestana, Ricardo Lopes, Dona Maria Ascensão Quintal, filha Sandra Patrícia Neto, Rodrigo Afonso, Ana Paula, marido do Sr. José Porfírio, Carla e Novo Marco na Inglaterra, Idalina Serrado Mário, marido Geraldo, Bernardete, Gorete, Hélia, Nelly e Elizabeth.

Assim é, temos que aceitar as coisas da vida. E no bairro Espírito Santo, a Casa 45 continua a receber mais parabéns a Dona Felicidade Andrade, 72 aninhos feitos no dia 22. Os parabéns também são dirigidos e aqui partilhados com o filho Ruben, que faz 34 primaveras, o Dion Marley, que é neto, 13 primaveras, também 13 primaveras, o Michael. Vão recebendo os parabéns e vão música que vai sendo oferecida por parte dos vossos familiares, também desejando, o Ruben, o Dion Mário e o Michael, muita saúde, muita coisa boa na vida. E aqui fica, Dona Felicidade, os parabéns também do seu marido, Manuel Andrade, das filhas e filhos ausentes da Madeira, em Londres, o Paulo e filhos, Cândido e filhos, Sónia, filhos e sua neta, Miquel e companhia, Mariana, marido e filhos, marido e Fábio e filhos. Não faltando os parabéns da sua empregada Conceição, da sua grande amiga Cisaltina, marido e filhos, da Dona Rita do bairro Espírito Santo e Calçada Câmara de Lobos e de um grupo de pessoas amigas. Deixo-lhes os parabéns, continuam a oferecer música, claro, aos quatro, e agora Teresa Tarouca e o fado Pinóia. Este fado é Pinóia e é para a Dona Maria Madalena Silva, caminho dos Tornos Montes, do dia de ontem connosco, a celebrar o seu aniversário. Estamos já com as músicas de bónus e continuar a receber o fado Pinóia com os parabéns por parte do seu filho Alberto e companheira Dília e filha Maria Vitória. Fado Pinóia na voz de Teresa Tarouca, também a todo o grupinho da Amizade Música Pedida no dia de hoje, com a amabilidade assim acontecer por parte da amiga Idalina Serrado do Mar e marido geral, dirigido aqui a equipa da rádio, muito obrigado, retribuímos Rogé Capelo e o colega Júlio Pereira e todo o grupinho. À Dona Maria da Nazaré, marido do Sr. José, a Gorete Barros e Fátima Gomes do Garichico, Iva Macete e a Celeste Pestana, o Ricardo Lopes, Dona Maria Extensão Quintal, filha Sandra Patrícia e neto Rodrigo Afonso, Ana Paula e marido do Sr. José Porfírio, Carlos e noivo Marco na Inglaterra, Bernardete, Gorete, Hélia, Nélia e Elizabeth.

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2: Barra Espírito Santo, Casa 45, Câmara de Lobos, data festiva para a Dona Felicidade Andrade, que no dia 22 completou 72 aninhos de vida, mas junta-se com os parabéns ao seu filho Rui, 34 primaveras, os seus netos, de O'Marley e também o Michael, 3 aninhos de vida. Os parabéns também do seu marido Manuel Andrade, filhos e filhas que estão em Londres, Paulo e filhos, Cândido e filhos, Sónia, filhos e neta, Micaela e companhia, Mariana, marido e filhos, Fábio e filhos. Também a sua empregada, Conceição, a sua amiga Cisaltina, marido e filhos, não esquecendo também os parabéns da amiga Dona Rita, do Bairro Espírito Santo e Calçada Câmara de Lobos e o grupo de amigas. E o fado, olha, é uma Ave Maria, desta feita, de fadista, de Mali Rodrigues. Ave Maria fadista para a Dona Maria Madalena Silva, a caminho dos tornos, monte, seja Ave Maria fadista, seja outra, é sempre uma forma de pedir e orar à Virgem Maria. Fica então esta Ave Maria fadista, com os parabéns da sua querida filha, que é exatamente a Fátima, e a filha Iris. Amália Rodrigues, também Ave Maria fadista, não faltando também a ser entregue da parte da Idalina Serrado Mário e Maria Geraldo, claro, aos seus filhos, netos e família, os amigos da rádio, a minha pessoa Rocher Capelo e o colega Júlio Pereira e todo este grupinho. A Dona Maria de Nazaré, marido do Sr. José, Gorete Barros e Fátima Gomes do Garixica, Eva Macedo, a tia Celeste Pestana, Ricardo Lopes, Dona Maria Ascensão Quintal, filha Santa Patrícia, neto Rodrigo Afonso, Ana Paula e marido do Sr. José Porfírio, Carlos e noivo na Inglaterra, e Idalina Serrado Mar e marido do Geraldo, não esquecem também, e de Câmara de Lobos, grandes amiguinhas, Bernadette, Gorete, Hélia, Nelly e Elizabeth.

Rodrigues e Ave Maria Fadista. E voltamos ao bairro Espírito Santo, Casa 45, Câmara de Lobos, onde festeja os seus 72 aninhos de vida feitos no dia 22, a Dona Felicidade. Mas assim junta também o filho e os netos, que também fazem anos, estão de parabéns. O filho Ruben, 34 aninhos, os netos Diogo Marley e 13 Primaveras, e o Michael, 13 Primaveras. Os parabéns, e agora também recebo este testemunho de amor de todos, quer do seu marido Manuel Andrade, das suas filhas e filhos, estão eles em Londres, o Paulo e filhos, Cândido e filhos, a Sónia e filhos e sua neta, Micaela e sua companhia, a Mariana, a marido e filhos, e também o Fábio e filhos. Não faltando também, neste testemunho de amor e amizade, os parabéns da sua estimada empregada Conceição, da sua amiga Cisaltina, marido e filhos, da amiga Dona Rita do Bairro de Santo e Calçada e família, e de um grupo de amigas. Neste testemunho de amor é também endereçado à Dona Maria Madalena Silva, do Caminho dos Tornos Monte. Houve muita música, muitos bons também o têm, assim o direito. E por isso, neste testemunho de amor, vai receber, sim senhor, o testemunho de amizade também da sua estimada cunhada, da Lília, e seu companheiro, filhos, o Ricardo, o João, a Lúcia e companheiro Marco, este então no Porto. Testemunho de amor também, ou de amizade, por parte da nossa querida amiga Idalina Serrado Mar e também o marido Geraldo, não esquecendo, claro, esse testemunho de amor aos filhos, netos e família. Também à minha pessoa, Roger Capelo e o colega Júlio Pereira e demais amiguinhos deste fantástico grupinho. À Dona Maria da Nazaré e marido Sr. José, Guarete Barros e Fátima Gomes do Garixica, Eva Macedo, Tia Celeste Pestano, Ricardo Lopes, Dona Maria Ascensão Quintal, filha Sandra Patrícia Neto, Rodrigo Afonso, do Palheiro Ferreiro, Ana Paula e marido Sr. José Porfírio, Idalina, Carla e noivo, Marco na Inglaterra, Bernadette, Gorete, Elia, Nélia e Elizabeth.

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1: Além deste horário, conveniência, aqui na sede da Rádio Festival, às vezes já vai-me faltando as palavras, por conveniência, aqui na sede da Rádio Festival, de segunda à sexta-feira, das 10 às 12 e das 17 às 18, mesmo horário, o telefone 291-703-471. Se não tiver possibilidade de registrar-se à rádio, não se esqueça, temos sempre um agente ou colaborador próximo de si, poderá deixar e muito bem a sua lista e entregar a amiga Ana Paula de Passo São Pedro Câmara de Lobos, a amiga Bernardete Bico da Figueira Cidade Câmara de Lobos, a simpática Teresa Caldeira e Dalina Serrado do Mar Câmara de Lobos, Fernanda Carreira, Carreira e Ribeira Brava, a Dona Agostinha Pestana, Xota, Jardim da Serra, Sr. José Manuel, Rua das Levadas, Santa Cruz, Sr. Rocha da Bem Posta, Maria Isabel, Queimada de Baixo, Água de Pena, Diz Alindo, Ribeira Seca, Meixico, Anabela Nascimento, Ribeira Seca, Meixico, também a Dona Luz Abreu, Caminho do Lombo do Gal, 52, Estreito de Câmara de Lobos, e o Sr. João Batista Gouveia, Teixeirinha da Madeira, da Malaria, Flor do Corral, Corral dos Romeiros, Monte. Além dos nossos colaboradores, temos os nossos agentes, está em Mexique, dirige-se e deixa a sua lista e boas coisas alcança, e exatamente na Padaria Esperança, Rua Tristão Vaz Teixeira, Associação Carros de Pau em Água de Pena e Tasca do Xinica, Lar dos Milagres, Mexico. Também temos outros agentes espalhados um pouco por toda a parte, que era a fotografia Bela Arte, com a simpatia da Dona Joana, Estreito Câmara de Lobos, também o empenho do Sr. Francisco, Clube Vida Oeste, da Marginal de Ribeira Brava, amigo Leonardo, do restaurante e bar São Brás, frente ao Centro de Saúde do Campanário, amiga Suzete, pastelaria Lourencinha, Câmara de Lobos, não ficando para trás, o Rafa, do Senaco Bar, o Palito, em São Gonçalo, e também o nosso amigo Luizinho e os seus funcionários do Bar e Pastelaria Luizinho, na Torre Câmara de Lobos. Assim são os nossos locais, onde poderá deixar a vossa lista para este programa, ainda estão a tempos, natinhos, até às 18 horas, entregar ou enviar uma lista para os vossos avôzinhos. Pois dia 26, próximo domingo, dia dos avós, nesse dia, como sempre, é uma data especial, o mínimo para oferecer os avós é 10, mas demoramos, que os avós são avós, merecem tudo a demorar. Se for 10 para 20, 15 para 30 e assim sucessivamente. Não deixa de homenagear o dia dos avós, neste dia de domingo, 26, dedicado a Santana e São Joaquim, pais da Virgem Maria e também, exatamente, neto dos mesmos. E os parabéns continuam aqui no nosso programa, quer através da Rádio Festival, frequência 98.4 FM, a Rádio do Conselho da Ribeira Brava, Rádio Sol, frequência 103.7 FM, a Rádio Conselho da Ponta do Sol, Rádio Zarco, frequência 89.6 FM, a Rádio Conselho de Machico e Rádio Palmeira, frequência 96.1 FM, a Rádio Conselho de Santa Cruz. São agora então 16 horas e nos resta mais uma hora de música pedida. Também, além das nossas rádios em FM, via internet da Madeira por todo o mundo, no site individual de cada rádio e, como sempre, também no nosso habitual direto aqui da página do Facebook das nossas rádios. Para o Porto Santo, ficam lá a amiga Irene Menezes, da Ilha Dourada, a nossa amiga Guilhermina, não esqueça o Martinho e família deste coração. Distante, uma ilha deve também ser muito bonita. E os amigos que eu já fiz aqui referência, que estão connosco, quanto aqueles que nos ouvem através da caixinha mágica, telefonia ou no rádio, aí ao vosso lado, estamos sempre com boa companhia de segunda a sexta-feira. E o fim de semana.
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1: E estamos já na última hora de emissão do nosso programa de hoje, com os parabéns para a amiga Felicidade, 72 aninhos de vida, feitos no dia 22, Barra Espírito Santo, Casa 45. Mas não ficamos só com os parabéns à dona Felicidade. Ela partilha também os parabéns e recebendo estão o filho Ruben pelas 34 primaveras, o Dio Marlin também pelos seus 3 aninhos de vida e o Michael pelos seus 3 aninhos de vida também. Do seu marido, Manuel Andrade, filhos e filhas que estão em Londres, o Paulo e filhas, Cândido e filhos, Sónia, filhos e também sua neta, a Micaela e também com quem está a sua companhia, Mariana, marido e filhos, Fábio e filhos, a empregada Conceição, a amiga, exatamente, Cisaltina, marido e filhos, não faltando a grande amiga Dona Rita do Barro Espírito Santo e Calçada Câmara de Lobos e um grupo de amigas, deixando-lhes os parabéns e, olha, também testamento de Teresa Tarouca. Neste testamento faz parte também a Dona Maria Madalena Silva, Caminho dos Tornos, Machico, então vem por parte de quem está mais distante, na Inglaterra, da sua cunhada Teresa, marido e sobrinha Sónia, marido e o filho que estão então na Inglaterra. Testamento fazemos aqui também por parte da amiga que é simpática, Idalina Serrado Mar, e o seu esposo, o Sr. Geraldo, enviando música aos seus filhos e família, mas também aqui aos amigos da rádio. Muito obrigado, retribuímos. A minha pessoa, Rogério Capelo, em nome também do colega Júlio Pereira, direto também à Dona Maria da Nazaré, marido do Sr. José, Gorete Barros e Fátima Gomes do Guarixica, Eva Macedo, Tia Celeste Pestano, Ricardo Lopes, Dona Maria Ascensão Quintal, filha Santa Patrícia Neto, Rodrigo Afonso, Ana Paula, marido do Sr. José Porfírio, Carlos de Novo Marco, na Inglaterra, e Dalina do Cerrado do Mar e Centro de Câmara Luz, não esquece também, em especial, outras amiguinhas também dessa localidade, a simpática Bernadette, Gorete, Eli, Nelly e Elizabeth.

Mas elfas que demonstram sentimento e amor por si, Dona Felicidade, quero que sintas que te quero, de João Casanova, pelas suas 72 primaveras, no dia 22. Mesmo tema, também com os parabéns ao filho Ruben, pelas 34 primaveras, e os netos de o Marley e também o Michael, que completam 3 aninhos de vida. Está então, quero que sintas que te quero, a prova de amizade sem fim, do seu marido, o senhor Manuel Andrade, também das filhas e filhos que estão em Londres, o Paulo e filha e filhos, Cândida e filhos, também Sónia, filhos e sua neta, Micaela e quem está ao lado dela, uma companhia, parece-me que é um A, é que está ali. Mariana, marido e filhos, também o Fábio e também, é mais redondinho o O, deve ser A, companheira. O filho Fábio e filhos, também empregada Conceição, a sua amiga Cisaltina, marido e filhos, amiga Dona Rita e família, um grupo de pessoas amigas. Quero que sintas que te quero. Também a prova de amizade entregue no caminho dos Tornos Monte por parte do Sr. João Agostinho, em data festiva de aniversário da sua querida e amada esposa, Dona Maria Madalena Silva. Quero que sintas que te quer, e a prova também da amizade por parte então da Helena Serrado Mar e marido Geraldo. Quero aos seus filhos e família, quero a minha pessoa, Rocha Capelo, e o colega Júlio Luiz Pereira e demais amigos deste grupinho. A Dona Maria da Nazaré, marido Sr. José, Gorete Barros e também Fátima Gomes do Garachica, Eva Macedo, tia Celeste Pestano, Ricardo Lopes, Dona Maria Extensão Quintal, filha Sandra Patrícia, neto Rodrigo Afonso, Ana Paula e marido Sr. José Porfírio, Carla e noivo na Inglaterra, Bernadette, Gorete, Elia, Nélia e Elizabeth, e sei que também a Adelina não esquece, a grande amiguinha que está connosco em França, um beijinho Conceição Ferreira dela e todos nós, espero que esteja tudo bem com a Conceição em França. Temos também o Molinho Fernandes, também com beijinhos à mãe Maria José e também Maria José, beijinhos, e tia Augusta do sítio do Roberto Fernando. Um abraço também, Molinho, tudo bom. Também além então da nossa querida Conceição Ferreira, também temos também, com algumas passando um momento, a vida assim, a Almerinda Pinto, a Almerinda, vamos em frente, e também o José Escapa, todos estes amigos, os votos de continuação de uma tarde feliz, porque o fado diz tudo, quero que sintas que te quero, e nós também queremos todos vós. Ora bem, sim senhor, quero que sintas que te quer, é na voz de João Casanova.

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5: Foi no dia 22 que somou 72 aninhos, mas deixou para hoje, e juntando o filho, Ruben, pelas suas 34 primaveras, e os netos, a quer o Dio Marlin e o Michael. Assim vão recebendo também os parabéns com a mãe e a avó, e a Dona Felicidade não se cansa também de receber amizade e carinho de todos eles, do seu marido Manuel Andrade, dos seus filhos e filhas em Londres, o Paulo e filhos, Cândido e filhos, Sónia e filhos e sua neta Micaela, companheira, também o seu filho Mariano, marido e filhos, o Fábio e filhos, a sua empregada Conceição, a sua amiga Cisaltina, marido e filhos, e a sua amiga Dona Rita do Baixo Espírito Santo e Calçada Câmara de Lobos, e o grupo de amigas, deixando-lhe os parabéns, e também com Cília do Carmo, mãos do povo, que me embalaram. Mãos do povo para a Dona Maria Madalena Silva, caminho dos Tordes, Monte. Continuamos a lhe deixar os parabéns, e então, não sei onde é que fiquei há pouco, porque amanhã será o momento de agradecimentos e outra amanhã será o destilho de música. Fica então por parte da sua estimada cunhada Teresa, Teresa Maria, marido e sobrinha, a Sónia, marido e filho, que estão na Inglaterra. Mãos do povo, Lucília do Carmo, para a amiga Idalina Serrado do Mar e seu esposo, o Sr. Geraldo, não esquecer a sua família, os filhos, netos e restante família, e também de hoje, com a simpatia, dedicar música e desejar saúde e um bom fim de semana ao grupinho da Amizade da Música Pedida. Também à minha pessoa, Rogério Capelo, o Júlio Pereira, Dona Maria da Nazaré, Maria do Senhor José, Gorete Barros e Fátima Gomes do Garixica, Iva Macedo, Tia Celeste Pestana, Ricardo Lopes, Dona Maria Ascensão Quintal, filha Santa Patrícia Neto, Rodrigo Afonso, Ana Paula, Maria do Senhor José Porfírio, Carla e Noivo na Inglaterra, Idalina do Cerrado, Mário e Maria de Geral, Bernadette, Gorete, não esquece também, Bernadette, Gorete, Hélia, Nélia e Elizabeth.

No bairro Espírito Santo, Casa 45, Câmara de Lobos, reveste-se de festa para celebrar o aniversário da Dona Felicidade Andrade, 72 primaveras, feitas no dia 22, juntando hoje o filho Ruben, 34 primaveras e 13 aninhos de vida, os seus netos, Dion Marlin e também o Michael. Bons parabéns continua com a amizade do seu marido, Manuel Andrade, dos filhos e filhas, estão ausentes da Madeira em Londres, residem em Londres, quer o Paulo e filhos, o Cândido e filhos, Sónia, filhos e sua neta, a Micaela e sua companheira, Maria, marido, Mariana, marido e filhos, Fábio e filhos. Também a sua empregada Conceição, a sua amiga Cisaltina, marido e filhos, a amiga Dona Rita do Baixo Espírito Santo e Calçada Câmara de Lobos e um grupo de amigas. Juntam-se todos para deixar os parabéns aos nossos aniversariantes, com Francisco Peralta, tenho saudades de ti. Tenho saudades de ti também para a Dona Maria Madalena Silva, que reside exatamente no caminho dos Tornos, Monte, e quem tem saudades suas, claro que poderia ser uma vez mais com os parabéns desde a Inglaterra, da sua cunhada, que lhe deseja muitas felicidades, Teresa Maria, também o marido, a sobrinha Sónia, marido e filho.

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6: Nesta tarde, com os parabéns à Dona Felicidade pelos seus 72 aninhos de vida, feitos no dia 22, ao filho Ruben pelas suas 34 primaveras, os netos Dio Marley e também o Michael, 13 aninhos de vida. E assim vamos avançando. Os parabéns a todos. Dos Barro Espírito Santo, Casa 45, Câmara Luz. E a Dona Felicidade Andrade continua também a receber os parabéns e, olha, vem da parte dele. E é verdade, o seu marido Manuel Andrade diz muito bem: gosto de tudo o que é teu, claro que sim. Os filhos também, filhos e filhas que estão em Londres, o Paulo e filhos, Cândido e filhos, Sónia e filhos e sua neta, Micaela e companheira, Mariana, marido e filhos, e Fábio e filhos, a sua empregada Conceição, a sua amiga Cisaltina, marido e filhos, a amiga Dona Rita, do Baixo de Santo e Calçado e família, também um grupo de amigas. Gosto de tudo o que é teu, claro, é igual. Não há outro amor sem igual. Dona Maria Madalena Silva, Caminho dos Tornos, Monte, é do seu amado marido, o Sr. Agostinho. Eu gosto tudo o que é teu, gosto também aqui com o grupinho da amizade da Música Pedida, desde já entrando nos agradecimentos ao casal Idalina do Cerrado Mar e marido Geraldo, pela amabilidade e simpatia, nos ter dedicado música nesta tarde, quer o grupinho, quer aqui a equipa da rádio. Nós retribuímos, e além do obrigado, Idalina e marido Geraldo, também desejamos muita saúde e felicidades, Ada de Castro, gosto tudo o que é teu.

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1: 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O Campanário está em festa, quer sábado e domingo, do Santíssimo Sacramento, segunda-feira, de Nossa Senhora do Caramoto. Amanhã é véspera do Santíssimo Sacramento, sábado, 12 horas, espetáculo de fogo, de estalo, nos sítios, diversos sítios da paróquia. 20 horas, missa e novena, animação com a banda musical da Ribeira Brava e conjunto Os Galáxia, com Vasco Freitas. No domingo, dia da festa, missa solene às 16 horas, seguida de procissão com tapete de flores feitos pelos diversos sítios. Animação com a banda musical da Ribeira Brava e o conjunto musical Os Galáxia, com Vasco Freitas. Na segunda-feira, às 20 horas, haverá missa e novena em honra de Nossa Senhora do Caramoto, padroeira de Venezuela, seguida de procissão e também, após a procissão, animação com folclore, grupo de folclore do Campanário. 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
1: 16 horas e 36 minutos, rumo às 17, ao final da nossa emissão, da Dalila Silva. Senhor Rogério, muito obrigado pelos fatos que foram dedicados à minha cunhada. Amanhã serão os agradecimentos. E que ela seja feliz, saúde não lhe falte. Muita saúde ao meu irmão João, também saúde para ele e a companhia da rádio sempre certa, a música sempre variada, de vez em quando é fatos. Amanhã não será fados. Depois da manhã, dia 26, é dia dos avós, claro, será toda a música mais dedicada para eles. E ainda está a tempo de homenagear os vossos avôzinhos. Temos também aqui a amiga Helena Vieira, em França. Já cumprimentei a mãezinha, a Manuela também já esteve por cá. Tudo bom, Helena? E não faltando aqui mais uma amiga que está connosco e que assim nos acompanha através da nossa rádio, que também deu ali um toque. Quanto à música, voltamos. E voltamos a uma das músicas que eu mais gosto, Carlos do Carmo. As três normas, e às vezes é preciso fazê-las. Dá jeito. Bairro Espírito Santo e Calçada Câmara de Lobos. Não, é o Bairro Espírito Santo, Casa 45, Câmara de Lobos. Dona Felicidade, 72 primaveras, feitas no dia 22. E do filho Ruben, que 34 aninhos, partilha o seu aniversário. Os seus netos, Dio Marlin, 13 primaveras. E 13 primaveras também, o neto Michael. Os parabéns continuam e as três normas, com amor e carinho do seu marido, Manuel Andrade, também desejando, claro, os parabéns ao filho e aos netos, também todos os seus filhos e filhas que estão em Londres, o filho Paulo e filhos, o filho Cândido e filhos, a Sónia, filhos e sua neta, Micaela e companhia, a companheira, Mariana, marido e filhos, Fábio e filhas, a empregada simpática, Dona Conceição, a sua amiga, Dona Cisaltina, marido e filhos, a Dona Amiga, a amiga Dona Rita do Baixo Espírito Santo e Calçada Câmara Lobos e também do grupo de amigas. Três normas, às vezes, temos que fazer, exatamente como diz o fado, para poder viver. E assim entregue também à Dona Maria Madalena Silva, a caminho dos Tornos Monte, exatamente com amizade, ainda em falta, da sua estimada cunhada, que é simpática, e também do Monte, que é exatamente da Lília e seu companheiro e os filhos, o Ricardo, o João, a filha Lúcia e companheiro, este Santão no Porto. Com três normas, agradecemos em viva voz a nossa amiga Idalina Serrado Mário, marido de Geraldo, que no dia de hoje se juntaram também, dedicando música, quer os amigos aqui da rádio, quer também ao grupinho de sempre, que esta semana esteve em alta. E também aos familiares, também uma vez mais, não quer demais viver com as três normas, Idalina e marido Geraldo, e o agradecimento.

uma boa lição de vida nas três normas. E a dona Felicidade, do bairro Espírito Santo, casa 45, completou no passado dia 22, 72 primaveras. Hoje, junta mais aniversariantes, quer o filho Ruben, que também tem os parabéns, de toda a família, dos avós, 34, o filho dos pais, Ruben, que faz 34 aninhos de vida, e sim também em aniversário, os parabéns dos avós e família, o Diomarli e também o Michael, que celebram os dois 3 aninhos de vida. Parabéns ainda do seu marido, o Manuel Andrade, dos filhos e filhas que estão em Londres, o Paulo e filhos, Cândida e filhos, Sónia, marido e sua neta, também Micaela e companheira, Marina, marido e filhos, Fábio e filhos, a empregada Conceição e sua amiga Cisaltina, marido e filhos, a grande amiga Dona Rita do Bairro Espírito Santo e Calçada Câmara Lobos, um grupo de amigas, todos são 1, 2, 3, 4 aniversariantes, um fadinho para cada um, já que é mais de um. É uma rapsódia de Lucília do Carmo. Rapsódia de fados também para o nosso a nossa aniversariante, Dona Maria Madalena Silva. Houve muitos fadinhos, amanhã outro estilo para agradecer. Caminho dos Tordos Monte continua então a receber os parabéns e esta rapsódia de fados, e nunca é demais, daquele que estima muito o seu marido, o Sr. João Agostinho. Nesta rapsódia de fados foram muitos fadinhos nesta tarde, também por parte da Idalina Serrado Mar e marido Geraldo, dirigidos a todos nós aqui do grupo da Música Pedida Todos os Dias, e também os colegas aqui, a minha pessoa, Rocha Capelo, e o colega Júlio Pereira. Gratos estamos a Idalina por esta amabilidade, e também o Geraldo deixar esses votos, e também retribuímos para um fim de semana super feliz.

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6: Estamos a chegar ao final da nossa edição do dia de hoje. Eu desde já espero que tenha valido estar na vossa companhia, já que valeu a pena e vale sempre, mesmo que a alma seja pequena. Quanto à nossa programação, após as 17, cada rádio terá a sua programação própria. Destaque aqui para o Júlio Pereira, e sempre em festa, a partir das 18 horas. Às 21 horas, tem calhado a mim, muitos fadinhos. Regresso aos fados e com vozes da nossa terra. Sempre às sextas-feiras. Amanhã voltamos ao fado. É verdade, amanhã vamos ter fado ao vivo aqui no estúdio a partir das 10 ao meio-dia com a convidada Inês Vieira, também Zeferino Gonçalves e Clotilde Pesce. Será mais uma manhã de fados. Quanto à tarde, o dia da manhã não será fados. Também relembrando que no dia de 26, é dia dos avós, será a música mais interessada dos avós, por isso ainda estão a tempo, caros amigos, não esquecer a vossa avó, o vosso avô, os avôzinhos, de cano música nesse dia especial, dia 26 de julho, dia dos avós, e os avós bem merecem da vossa parte música tudo a dobrar. Também relembro que a nossa programação vai continuar após este programa aqui na Rádio Festival ou qualquer rádio. Poderá sempre nos acompanhar, em especial os que estão no direto, no site www.rfestival.pt. Vamos então, penso que valeu a pena ter estado aqui ao longo da tarde convosco, e assim é, no Baixo Espírito Santo, Casa 45, com a Dona Felicidade, pelas suas 72 primaveras, feitas no dia 22, valeu a pena, e vale sempre a pena. Também deixando os parabéns ao filho Ruben, pelos seus 34 aninhos de vida, a Dio Marley, Dio Marley, que também é seu neto, 3 aninhos de vida, e do neto Michael. Os parabéns, e valeu a pena terem conhecido e estar sempre ao seu lado. O seu marido, o seu Manuel Andrade, também os filhos e filhas que estão em Londres, o Paulo e filhos, Cândido e filhos, Sónia e filhos e sua neta, Micaela e companheira, também Mariana, marido e filhos, e o Fábio e filhos. A empregada Conceição, a sua amiga Cisaltina, marido e filhos, grande amiga simpática, Dona Rita do Bairro Espírito Santo e Calçada Câmara de Lobos, e um grupo de amigas. Maria da Fé, valeu a pena, vale sempre a pena. Ah, e se gostou, se valeu a pena, volte sempre. Amanhã entrará nos agradecimentos, pois muitos votos recebeu para uma longa vida e saúde, Dona Maria Madalena Silva, residente no caminho dos Tornos, Monte, sim, vai agradecendo também, já agora, a todos que lhe dedicaram música, presentes e ausentes, e valeu a pena, não é, Dona Maria Madalena, receber estas homenagens e estas surpresas também. Valeu a pena, nesta tarde também, a nossa amiga Idalina do Cerrado do Mar e o seu marido Geraldo, deixar música à sua família, aos amigos daqui da rádio, ao grupinho da Amizade Música Pedida. Ficamos muito gratos, só desejamos aos dois muita saúde e felicidade e em família, que as coisas corram sempre bem. Já deixei aqui então boas sugestões para o dia de amanhã e também a continuação da programação aqui da Rádio Festival, mas claro, seguem a programação própria, com boa música na Rádio Sol para o final de tarde, também na Rádio Palmeira e o Walter Costa com a gente da minha terra na Rádio Zarco. Estamos então de regresso amanhã de manhã, quanto à música, às músicas do Arte Aveira e também na segunda-feira, espero eu, com saúde e alegria estar aqui novamente às 13 horas. Da minha parte, aqueles que não vão estar connosco, desejo um bom fim de semana, desejo a todos também muita saúde e que a vida vos corra sempre pelo melhor.

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2: Os combustíveis vão sofrer na próxima semana um agravamento significativo. A maior subida será do preço do gasóleo rodoviário, que vai aumentar 13,3 cêntimos ao passar dos atuais 1,790 para 1,866 euros por cada litro. Também o gasóleo colorido e marcado, utilizado essencialmente nas pescas, vai aumentar 12,2 cêntimos por cada litro, vai passar dos atuais 1,286 para 1,408. A gasolina de 95 octanas vai sofrer também um agravamento de mais de 6,5 cêntimos por cada litro, vai passar a estar tabelada a 1,855 por oposição aos atuais 1,690. Os novos preços vão entrar em vigor às 0 horas da próxima segunda-feira. O deputado do Chega, Francisco Gomes, denunciou aquilo que diz ser uma situação de extrema gravidade no Comando Regional da PSP Madeira, na sequência de informações recebidas pelo partido que apontam para alegadas ilegalidades na gestão do serviço policial, colocando em causa direitos dos agentes, a legalidade administrativa e a própria segurança operacional. Segundo o parlamentar, as denúncias identificam três situações particularmente graves que exigem uma intervenção urgente da Direção Nacional da PSP e também do Ministério da Administração Interna. A primeira prende-se com a alegada violação do Estatuto Pessoal da PSP e da Lei Geral do Trabalho em Funções Públicas através da imposição de serviços remunerados em dias que deveriam corresponder a folgas obrigatórias sem respeito pelos períodos mínimos de descanso legalmente previstos. A segunda diz respeito ao alegado incumprimento de decisões dos tribunais, nomeadamente através da continuação de práticas administrativas que, segundo a denúncia recebida pelo Chega, já foram objeto de censura judicial recorrendo à chamada imperiosa necessidade para justificar a marcação de serviços extraordinários de forma sistemática. O terceiro ponto refere-se à alegada fraude técnica à mudança de turno, mecanismo que, segundo as informações recebidas pelo partido, permitiria mascarar trabalho extraordinário obrigatório como simples reorganização de horários, contornando alegadamente as regras legais relativas ao descanso e à remuneração dos agentes. O deputado Chega considera que o modelo de gestão do atual Comando Regional está a provocar um desgaste físico e psicológico crescente e acelerado entre os profissionais da PSP, responsabilizando diretamente o Comando Regional e a Direção Nacional pela degradação do ambiente interno.
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A palavra amor presta-se a múltiplos significados na língua portuguesa. Pode significar afeição, compaixão, inclinação, atração ou ainda apetite, paixão, satisfação, conquista, desejo, libido. O conceito mais popular de amor envolve, de modo geral, a formação de um vínculo emocional com alguém ou com algum objeto que seja capaz de receber esse comportamento amoroso. É tido por muitos como a maior de todas as conquistas do ser.

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3: Olá, meus amigos e amados de meu Pai. Que Deus abençoe essa meditação nossa. Que Ele me ajude, me dê as palavras certas para alcançar as pessoas certas, as pessoas que querem, as pessoas sinceras, as pessoas que estão perdidas por esse mundo afora, mas carregam dentro de si uma coisa preciosa para Deus, que se chama sinceridade. Às vezes a pessoa está perdida num lamaçal que não dá pé, mas lá no fundo do seu coração há uma sinceridade. Essa sinceridade agrada a Deus. Essa sinceridade é uma oração que Deus ouve. Ele busca pessoas sinceras. As pessoas sinceras são transparentes. Não são perfeitas. Não são perfeitas, claro. Mas têm o que Deus quer. Deus quer sinceridade. Por isso, amiga e amigo, às vezes você diz assim: puxa, eu tenho buscado o batismo com o Espírito Santo, bispo. Poxa, há muito tempo, há muitos anos, mas eu não recebi ainda. Então, minha amiga e meu amigo, presta muita atenção. Você tem que ter consciência de que se não houver pureza, sinceridade no seu desejo, no seu coração. Às vezes o diabo fala: ah, você fez isso, você fez aquilo. Deus não está olhando o que você fez de errado ou de certo. Ele quer ver sinceridade. Isso é muito, mas muito, mas muito precioso para Deus. Ainda que a pessoa viva no pecado, ela está perdida, literalmente perdida. Sabe aquela criatura que as pessoas olham assim: ih, essa aí não tem mais jeito, essa não tem jeito? Pois bem, se ela é sincera, Deus vai salvá-la. Pode ter certeza. Tão certo como Deus existe, Ele busca pessoas sinceras. E onde que Ele encontra essas pessoas sinceras? Ele encontra pelo mundo afora, pelos perdidos. Jesus disse: os doentes, os sãos não precisam de médico, mas os doentes. Às vezes a pessoa se ilude com a sua religiosidade. Ela diz assim: ah, mas eu fui na igreja, eu faço isso, eu faço as minhas orações... eu faço jejum, eu faço isso. Mas lá no fundo, ela sabe que vive na mentira ou com mentira. Não adianta ser religioso, não adianta participar das correntes de oração, não adianta, porque o problema está na insinceridade, na falsidade. Na falsidade. Que ninguém vê, mas Deus vê. Eu, sinceramente, eu não sei como é que Deus me chamou. Eu não sei como é que Deus teve paciência comigo. Porque eu sou casca grossa. Eu sou casca grossa mesmo. E assumo. E daí? Eu sou o que sou. Minha amiga, meu amigo, Deus está buscando pessoas sinceras. Se você é aquela pessoa transparente, sincera, até mesmo arrogante, pecadora, Deus quer você. E Ele vai salvá-la, vai salvá-la. Pode ter certeza disso. E quem é que Ele se revela? Como é que Ele se revela? Como é que Deus se revela para a gente? Ele vem ao nosso encontro. Não é o pastor, o bispo, a religião, nada disso. Ele vê a pessoa sincera, então ele escolhe para ele. Ele chama essas pessoas. É isso aí. E eu queria que você soubesse, minha amiga e meu amigo, não importa o que você fez de errado no passado, o que você tem feito de errado. Quantas pessoas, quantos testemunhos nós já ouvimos de pessoas, por exemplo, jovens, mulheres, que diziam assim, poxa, prostitutas, que diziam, disseram, olha, pastor, bispo, eu não sei o que Deus viu em mim, mas eu me lembro de um dia estar no leito com uma pessoa e aquela pessoa, eu estava emprestando o meu corpo para ela, mas a minha alma estava chorando. A minha alma estava chorando. E eu não sabia como secar suas lágrimas, as minhas lágrimas. E naquele momento que a pessoa, outra pessoa, estava tendo o seu prazer, naquele momento, com a minha alma sangrando, eu disse, ó Deus, se o Senhor existe, me tira daqui. Eu não quero essa vida. O Senhor sabe por que eu estou fazendo isso. Eu não tinha outra opção. Eu tenho uma criança para criar. Eu tenho a responsabilidade. Eu não tenho outra opção. Quem vai me ouvir? Quem é que vai me dar uma chance? Então, se o Senhor existe... No pensamento, ela estava orando. Se o Senhor existe mesmo, me dê uma chance. Deus ouviu essa mulher. Ouviu o clamor dela. E deu chance. E hoje é uma mulher de Deus, bem casada, com uma família bem constituída, um marido de Deus. Porque Ele, Deus, é grande. Ele é muito grande. Ele é imenso. Não dá para você, não dá para ninguém definir a grandeza de Deus, mensurar a grandeza de Deus, mostrar a grandeza de Deus, a não ser quando Ele mesmo se revela pessoalmente para aquela criatura perdida. Mas, para ele fazer isso, ele tem que encontrar sinceridade, pureza. E sinceridade, pureza, Não é religiosidade, não, pessoal. Porque os maiores inimigos da cruz são os religiosos. Você sabia disso? Os maiores inimigos de Jesus são os religiosos. Religião A, B, C, D, etc, etc, etc. Mas aqueles que são rejeitados, aqueles que são excluídos, aqueles que ninguém dá nada por eles. No meu caso, eu sou testemunha disso. Eu sou testemunha disso. Eu não sei o que, que Deus viu em mim, mas Ele viu e eu agradeci, e eu agradeço, e quero servi-lo pelo resto da minha vida, para a glória do nome do Senhor Jesus. Eu queria que você soubesse, eu não sei se você já notou, que os nossos discursos são baseados, fundamentados, exclusivamente na palavra de Deus. Na palavra de Deus. Porque a palavra de Deus são os pensamentos de Deus para iluminar aqueles que são sinceros. Não aqueles que são religiosos, mas aqueles que são sinceros. Você veja, por exemplo, aqui no texto sagrado, quando o Espírito Santo, usando o apóstolo do amor, João, diz assim: todo o que é nascido de Deus vence o mundo. Não vence os seus problemas pessoais, não. Vence o mundo, vence tudo, vence tudo. E por que que vence? Por que que vence? Vence

a natureza de Deus. Isso mesmo. Porque somente quem nasce de Deus, quem nasce da água, do arrependimento e do Espírito Santo, tem o DNA de Deus. Tem a força, o poder de poder viver e permanecer e prevalecer neste mundo vil, cruel, podre, desgraçado, eu diria. Essa é a realidade. Só quem nasceu do Espírito Santo é Espírito, quer dizer, é nascido do próprio Deus Altíssimo. Da mesma forma como Jesus nasceu do Espírito Santo, você tem que nascer do Espírito Santo. E isso, essa experiência, é uma coisa muito íntima, pessoal, individual. Não depende da igreja, não depende de pastor, de bispo, não depende de religião, não depende de ninguém. Só depende de você e Deus. Bom, bispo, se depende de mim, eu estou pronto para obedecer. Pois é. Você está pronta para obedecer? Obedecer a palavra de Deus? Então, minha amiga, meu amigo, fale com Deus. Ó, meu Deus, eu não aceito essa situação. Eu não aceito seguir uma igreja, uma doutrina, uma religião, ouvir falar de ti, ter conhecimentos de ti, informações tuas, mas não te conhecer. Não é justo isso. Não é justo. Não é justo. Não é, não é e não é. Mas para que isso aconteça, é preciso que a gente, e só quem é sincero, só quem é transparente, só quem é verdadeiro, tem coragem de chegar: ó Deus, se o Senhor existe mesmo, revela-te a mim, porque eu tenho ouvido falar de ti, mas meus olhos querem te ver dentro de mim. Porque se não for assim, eu não consigo vencer a minha carne, eu não consigo vencer nada, quanto mais o mundo. Então eu tenho ouvido falar de ti, eu quero a ti, mas eu não sei o que fazer. Eu não sei o que fazer. Você sabe agora. Vá para o seu quarto. Hoje mesmo. Agora mesmo. Procure um cantinho. Sozinho. Melhor lugar é o banheiro. Tranca. E coloque os joelhos no chão e diga: meu pai. Eu até me lembro da Viviane, a minha filha. Porque ela, quando solteira, ela foi no banheiro e colocou a cara dentro do sanitário, da privada. Não enfiou a cara lá na água, mas ficou ali, tete a tete, pertinho da água da latrina. E disse: ó Deus, eu coloco a minha vida aqui. Eu me humilho diante de ti. Ela e Deus, Deus e ela. E Deus lhe deu a vitória. Ela foi sincera, ela foi franca, ela foi transparente. Ela foi aberta. A Cristiane também, a mesma coisa. Se humilhou. Ela não dependeu do seu pai, nem da sua mãe, para estar onde ela está, ou elas estão. Não. Não. Elas correram atrás. Elas foram atrás. Elas não disseram para dentro de si: ah, meu pai é isso, meu pai é aquilo, meu pai vai me garantir o futuro. Não. Elas foram diretamente no trono do Altíssimo e derramaram as suas almas diante dele. Então elas nasceram de Deus. E porque elas nasceram de Deus, elas têm vencido o mundo, venceram os seus traumas, venceram

eram a si mesmas. E eu não fiz nada, a não ser o que eu tenho feito todos os dias aqui, ensinando, orando e pedindo e orientando. E as pessoas estão ouvindo, você tem ouvido. Mas a verdade é essa, eu estou sendo absolutamente transparente com você. Eu estou sendo absolutamente limpo com você. Só depende de você, minha amiga, meu amigo. Porque para a pessoa nascer de Deus, ela tem que morrer para si. Ela tem que morrer para as suas vontades. Ela tem que morrer para as suas paixões mundanas. Ela tem que morrer para este mundo. Ela tem que ser transparente. Ela tem que confessar, meu Deus, está aqui. Eu sou isso aí, eu sou esse lixo. Tem misericórdia de mim. E isso é o que faz a criatura humana ser visitada pelo próprio Deus. Imagine uma jovem com o rosto, a cara lá dentro da latrina orando, ó, meu Deus, eu sou isso aqui, olha, eu me humilho diante de ti. E por que que nós falamos isso para você? Porque eu quero que você seja ajudado, eu quero lhe ajudar, mas eu não posso gerar você. Eu não posso fazer você uma nova criatura, eu não posso. Eu posso dar todas as informações que eu tenho, e eu tenho procurado fazê-lo. Mas a atitude, a humilhação, o clamor, a súplica, o gemido, o choro, o pranto sincero, tem que partir de dentro do seu coração, dentro de você. Se fosse suficiente para que as pessoas recebessem o Espírito Santo, eu colocasse as mãos sobre a cabeça dela, eu não ia fazer outra coisa. Eu ia ficar o dia inteiro na igreja, só colocando as mãos na cabeça das pessoas. Só queria isso. Porque se você não nascer da água e do Espírito Santo, você pode ser desibite, você pode dar oferta, você pode dar todo o seu ouro, o seu dinheiro, não vai acontecer nada. Se você não der a sua alma para ele. Essa é a realidade. As suas vontades para ele. A alma é a vontade da gente. É o trono do nosso eu. É o trono que o diabo e Jesus disputam. Deus e o diabo disputam o trono do coração humano. E quem decide quem vai se sentar nesse trono é cada um de nós. Cada um tem que decidir por si só. Agora, uma coisa eu sei, quando a pessoa decide morrer para si mesma, então o Espírito Santo vem e fala nascer dele, do Espírito Santo. É por isso que João diz, porque todo o que é nascido de Deus vence o mundo. Vence o mundo. Vencer o mundo é vencer tudo. Tudo. E guardar a fé. E tomar posse da eternidade com Deus. Então, e esta é a vitória. Olha só, a vitória que vence o mundo. A nossa fé. A fé. Não é a religião, não. Não é a religiosidade, não. Muitas pessoas, infelizmente, pensam que por serem religiosas, elas estão no caminho de Deus. Quem matou Jesus
foram os religiosos, não foram os ladrões, os maus, não. Foram os religiosos. Então, para você vencer o mundo, você tem que nascer de novo. E quando não vence de novo, não vence o mundo, não vence nem a si mesma, as suas vontades, suas vaidades, seus desejos, não vence a si mesmo, é porque não nasceu de Deus. Porque quando a pessoa nasce de Deus, carrega consigo nas suas, no seu sangue o DNA de Deus. Carrega no seu sangue o DNA de Deus, que é o Espírito Santo. O Espírito Santo é o selo da nossa redenção. É a garantia da nossa salvação. E só quem recebe o Espírito Santo conhece o seu Pai. Quem não tem o Espírito Santo não conhece a Deus. Quem não tem o Espírito Santo perde. Pode ser religiosa um tempo, dois tempos, todo o tempo, mas está perdida. Jesus quer fazer isso com você. Ele quer que você tenha o DNA dele. Qual era o DNA de Jesus? O Espírito Santo. Qual é o DNA que Deus me tem dado? O Espírito Santo. E quando a pessoa tem o Espírito Santo, ela faz a vontade de Deus. Ela remove do trono do seu coração as suas vontades e quer fazer só a vontade de Deus. Que é isso que é ter o Espírito Santo. Então, uma pessoa fica um tempo, dois tempos, três tempos, fica quase toda a vida dentro da igreja, mas no final das contas desiste, desanima. Por quê? Porque não venceu a si mesma e não se rendeu, não se entregou de verdade. Então, não adianta choro, lágrimas, não adianta oferta, não adianta nada. Porque Deus, para fazer de você filha dele, filho dele, ele tem que descer sobre você e gerar uma nova criatura. E isso só Deus pode fazer. Porque Ele é o Pai. Ele é o Pai. Da forma como Ele fez com o seu filho Jesus, Ele faz com todos os que lhe são sinceros, transparentes, verdadeiros. É isso aí. Quem é que vence o mundo? Ele faz essa pergunta. Se não aquele que crê que Jesus é o Filho de Deus. E crê, eu tenho falado, ensinado, não é sentimento, sentir ou algo sentimental, não. Crer em Jesus é você assumir a palavra dele. É você fazer a vontade dele. É você casar com ele. Aí sim, o Espírito Santo, o Espírito de Jesus vem sobre você e faz o que ninguém pode fazer, só ele mesmo. Entendeu, amiga e amigo? Mas seja sincera, seja sincero. Você tem empurrado a sua fé com a barriga. Você tem ido na igreja com medo do inferno, com medo de perder a salvação. Mas isso não é suficiente. Você tem que nascer de Deus para não ter medo do inferno. Porque quem nasce de Deus não teme a morte. Os apóstolos deram a vida, perderam a vida por causa da fé. Os profetas perderam a vida por causa da fé. Essa fé
fé que o Espírito Santo nos dá. E quando você a tem, não precisa falar em línguas, não. Você não tem que falar em línguas, não. Você pode falar o seu português mesmo, ou o francês, ou o inglês, seja lá o que for. Mas você tem dentro de si a linguagem de Deus. Você tem dentro de si o Espírito de Deus que faz você crer, assumir o seu casamento, a sua união, a sua aliança com o próprio Deus. Ah, minha amiga, meu amigo, sinceramente, honestamente, eu me sinto miserável, eu não sei passar o que há dentro de mim. Deus sabe. Deus sabe. E com certeza, neste momento, neste exato momento, Ele está falando com você, que vem reclamando, que vem lamentando. Puxa vida, eu já fiz isso, já fiz aquilo. Fica lamentando, choramingando pelas esquinas. Você ainda não foi transparente com Deus, não foi sincera. Imagine se a Esther, a minha esposa, não fosse sincera comigo, eu jamais a teria casado, tomado como esposa. E se eu não fosse sincero com ela, tampouco ela se entregaria para mim. Imagine Deus. Então, muitas pessoas que me ouvem nesse momento têm fingido uma crença em Jesus. Fingido. E por isso que não consegue vencer a própria carne. Não consegue vencer a própria carne, a sua própria vontade, porque vive no pecado, vive na mentira, vive no engano, vive do engano, vive da mentira. E o diabo é o pai da mentira. Mas quem crê no Senhor Jesus, crê na verdade. Jesus é a verdade, ele não é o pai da verdade. Jesus é a verdade. Eu sou o que sou. Eu sou o caminho. Eu sou a verdade. Eu sou a vida. Mas enquanto a pessoa viver um fingimento de fé, enquanto a pessoa maquiar a sua fé, a sua religiosidade, não vai acontecer nada. O Espírito Santo vem sobre aqueles que são transparentes. Eu tenho visto nos meus olhos pessoas que viveram a vida toda no pecado, na transgressão, a vida toda na podridão. Mas, no último momento, elas dizem: Senhor, tem misericórdia de mim. Igualzinha a oração do ladrão na cruz. Lembra-te de mim, Senhor. Em princípio, ele dizia: ó, o Senhor salvou tantos, por que não salva a ti mesmo e a nós também? Mas chegou um momento que ele se convenceu: não, realmente, nós temos razão de estar aqui, estarmos aqui. Mas ele não, ele é puro. Ele reconheceu Jesus. E porque reconheceu, ele disse suas últimas palavras: Senhor, lembra-te de mim quando estiveres no paraíso. A Viviane colocou o rosto lá dentro do vaso sanitário e orou: Senhor, lembra-te de mim. E só ela podia fazer essa oração. Só ela sabia o que estava se passando com ela, dentro dela, na sua alma, no seu coração. E por isso ela rasgou o verbo. Ela se despiu de si mesma. Não teve vergonha nem nojo de estar com a cara ali, dentro do vaso sanitário. Faça isso, minha amiga, meu amigo.
Mas seja sincera, porque se você não fizer isso com sinceridade, esquece. Jesus disse, Jesus falou para Nicodemos, era um dos principais sacerdotes. Um dos principais, um homem cheio de sabedoria, mas cheio de sinceridade também. Muito religioso, mas sincero também. Quando ele foi ter com Jesus, ele reconheceu que Jesus, que Deus era com ele. E Jesus o amou e lhe deu a dica: olha, ô Nicodemos, em verdade te digo, e se você não nascer de novo, não pode entrar no reino de Deus. Então Jesus deu a dica: para você nascer de novo, você tem que morrer para a sua religiosidade, sua filosofia, seus conhecimentos, seu nome, sua reputação. Você tem que morrer para a vaidade de vida que você tem vivido, para que então você possa nascer de novo. Ninguém pode nascer de novo sem antes morrer para si mesmo. Então você tem que morrer para nascer de novo. É isso aí, minha amiga, meu amigo. Você quer vencer o mundo? Você quer vencer o seu eu? Você quer vencer esse mau gênio que você tem, esse temperamento difícil? Você quer vencer os seus pecados? Você quer ser uma pessoa que faça realmente, que faz a vontade de Deus, só nascendo de novo, só sendo filho de Deus, só sendo guiado pelo Espírito Santo. Sem a direção do Espírito Santo, é impossível a pessoa agradar a Deus, é impossível a pessoa fazer a vontade de Deus, é impossível. Então, a pessoa que quer fazer a vontade de Deus, realmente, ela tem que morrer para si, morrer para o mundo. E aí sim, ela vai vencer a si próprio e vai vencer o mundo, porque o DNA de Deus vai estar nela. Ela vai nascer, vai ser uma nova criatura, um novo pensamento, um novo coração, um novo espírito, uma vida nova, verdadeira. Deus abençoe você, minha amiga, meu amigo. Tá aí, eu poderia fazer todo dia a oração aqui por você. Ó Deus, aconteça isso, mas o que adianta uma oração se o coração está egoísta, pensando em falar em línguas, em receber o Espírito Santo para ostentar para outras pessoas? Ah, eu também tenho o Espírito Santo. Não, o Espírito Santo não vem para isso. O Espírito Santo vem para fazer da gente filho de Deus. É isso aí. E nos guiar por toda a vida e fazer-nos vencer o mundo. Deus abençoe e até amanhã, em nome de Jesus. Espero, creio que o Espírito Santo venha fazer você entender essas palavras, absorvê-las para colocá-las em prática, para que você seja uma nova criatura. Deus abençoe e até amanhã, em nome de Jesus.

0: estava tudo fluindo muito bem. A gente estava prosperando, dois filhos, casado, empresa. E um dia ele começou a passar mal. Passar mal, começou a vomitar, sentir dor de cabeça. E ele decidiu procurar um médico. Quando chegou lá, o médico disse: olha, faça um exame, já que o senhor sentiu isso, esses sintomas, faça um exame. E ele fez uma endoscopia. O médico disse bem assim: olha, o senhor está com câncer no estômago. E o senhor aqui tem 1% de chance de sobreviver. E eu vou encaminhar o senhor pode fazer a cirurgia aqui comigo, mas para o senhor sobreviver um pouquinho mais, procure um especialista melhor, vá para outra cidade, procure tecnologia melhor. E a gente, conversando com o médico, decidimos ir para São Paulo, procurar lá, e a gente foi para o Hospital Albert Einstein. Chegou lá, o médico solicitou os exames tudo de novo. E era realmente o câncer no estômago. E o médico disse: faça uma cirurgia, faça a cirurgia robótica. Ela é rápida, mais segura, e o senhor com 15 dias está liberado para ir para casa. E a gente decidiu fazer a cirurgia. Deu tudo certo. E eu já tinha avisado a família que a gente vinha embora. Aí foi na hora que ele começou a passar mal. Passou mal, aí já ficou, já entrou em coma. A cirurgia se abriu, ele teve um AVC hemorrágico, aí ele ficou em coma por 4 meses. Nesse período eu fiquei na UTI junto com ele. O médico fazia a cirurgia e não entendia porque tinha tudo para dar certo, mas já estava errado. Então fazia a cirurgia, fechava e ela ia lá e abria. O médico já estava desistindo. Já vou colocar esses fios para fechar, para a sua barriga não abrir mais. Mas quando ele menos esperava, ela abria. Não segurava. E depois começou a sair fezes da cirurgia. Começou a abrir tudo. Estava no melhor hospital, Hospital Albert Einstein, com os melhores médicos. Já tinha vindo médico até dos Estados Unidos para tratar dele, mas não tinha sucesso. E ele e o médico, toda vez que o médico fazia a cirurgia que dava errado, ele dizia: vou desligar os aparelhos. A senhora já está aqui tem muito tempo e ninguém fica. Ninguém fica no hospital esse tempo todinho. Então a senhora vá embora, prepare sua família. Prepare a família dele, prepare o velório, porque não vai valer a pena a senhora estar aqui. Já tinha se passado 6 meses.
1: A senhora morava no hospital?
0: Sim, morava lá. Chegou um dia que o médico olhou para mim e disse: olha, essa é a última cirurgia que eu vou fazer nele. Se essa cirurgia não der certo, eu não vou fazer mais nenhuma. Eu vou desligar os aparelhos e vou só esperar ele partir. E você não vai poder mais ficar aqui no hospital. Aí eu falei, aí ele disse: você vai assinar um termo. Eu já tinha assinado vários, mas esse último eu disse: eu assino. E essa vai ser a última mesmo. E comecei a fazer campanha dia de terça-feira e comecei a ir para o altar. Participei da primeira fogueira santa, quando eu estava lá, que foi a de dezembro, antes de ele fazer a cirurgia. Então eu subi no altar e naquele dia eu falei para Deus: Deus, não é dinheiro. Se o Senhor não me dá ele de volta, tudo bem. Eu aceito que seja feita a vontade do Senhor. Mas me dê a oportunidade dele ser salvo. Eu quero a alma dele para o Senhor.
1: Por quê?
0: Porque eu tinha certeza que se ele morresse na situação que eu conhecia ele, ele não ia ser salvo. Ele não vivia uma vida com obediência a Deus.
2: Vai lá.
0: E quando ele foi fazer a cirurgia, eu tinha dito a ele: olha, você vai fazer essa cirurgia. e você pode não voltar. Então, conserte sua vida com Deus, porque se você não voltar, tem a sua alma. E o médico fez a cirurgia, eu saí do altar na certeza que eu ia sair dali com ele. E já, eu já tinha ligado para os meus filhos e tinha dito, pode esperar a gente vai chegar aí.
1: Então a senhora não preparou o velório?
0: Não, não. Disse aos meus filhos, disse à minha família, a gente vai chegar aí bem, pode esperar e eu vou voltar com ele. E o médico fez a cirurgia e o médico chegou para mim e disse bem assim, me chamou, começou a chorar e falou bem assim, eu não acredito. Não, não, eu tive uma experiência, o médico falou para mim que ele teve uma experiência muito grande com Deus. Ele disse, eu nunca cuidei de um paciente assim, que fizesse tanta cirurgia e não morresse. E eu não acreditava que eu iria dizer para vocês dois que vai embora. Eu estou lhe dando alta. E ele começou a chorar e me deu alta e disse assim, vai embora e pode falar para quem for, porque se Deus existe, eu acredito por conta do que Ele fez aqui na vida de vocês. Fechou a barriga. Ele tem uma vida com Deus hoje.
2: Eu agradeço a Deus e a ela que foi pro altar. Eu não sabia nem que era o altar. Hoje eu estou sabendo quem é Deus. Eu não sabia. Pensava que Deus era um qualquer, mas não. Deus é Deus. Felizmente, Deus é o nosso herói, nosso tudo na minha vida.
0: Se eu não tivesse um encontro com Deus, eu não teria, assim, aguentado metade. É aí onde entra a importância de ter o Espírito Santo. Porque a todo momento que o médico deu a notícia, o momento que eu fiquei lá, porque que pessoa sem Deus aguenta ficar num hospital? Sem um ano. Um ano porque eu saí de casa, deixei meus filhos pequenos, e fiquei lá cuidando dele. E a todo momento recebendo notícia ruim.
1: Verdade.
0: E não precisei tomar remédio controlado. Eu não precisei estar ligando para todo mundo e dizendo, ele vai morrer, eu estou desesperada que ele vai morrer. Estava todo mundo lá fora, estava o pessoal que deveria me consolar, eles estavam desesperados. Eles estavam com dó, dizendo, essa coitadinha de você, o que você vai fazer agora com dois filhos? Esse homem que você arrumou é muito problemático, vai deixar problema para você resolver. O que você vai fazer agora? E eu... a minha vida estava no altar e que não tinha coitadinha não. E me apeguei na palavra que Deus disse, digo fraco, eu sou forte. E a todo momento eu usava essa palavra, eu sou forte. Deus me escolheu porque Ele tem um propósito e Ele não me deu o Espírito dEle para me ficar me lamentando. Ele me deu o Espírito dEle para mim ir para frente. Então o que eu tiver que passar, eu vou passar. E passei. Hoje eu e ele, a gente conversa todo dia, a gente diz, se, do jeito que ele era, se Deus não permitisse isso, ele não ia se converter. Ele era necessário ele passar por isso. Então Deus permitiu para ganhar a alma dele, para salvar ele. Então a gente, hoje a gente vê que Deus, o altar, não fica devendo nada a ninguém. E a gente voltou, todo mundo em paz, feliz.
2: Estou na paz de Deus, que Deus abençoe todos nós.
0: Quem resolveu a minha vida e a dele foi Deus no altar.
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4: Em nome do Senhor Jesus, meu Deus, nós elevamos a Ti os nossos pensamentos. E neste momento oramos em favor de todas as pessoas que estão aflitas. Oramos em favor dos oprimidos, daqueles que estão doentes, enfermos, desenganados pela medicina, pessoas que já foram a tantos sítios à procura de uma solução, de uma saída para os seus problemas. Pessoas, Senhor, que têm chorado, têm sofrido, têm vivido tristes, amarguradas, e eu oro por elas. Eu oro por aqueles que têm vivido momentos de dor, de amargura, de sofrimento. Pessoas, meu Deus, que já não sabem mais a quem pedir ajuda, a quem pedir socorro. O Senhor disse na Tua palavra que tudo aquilo que pedíssemos ao Pai em Teu nome crendo, o Senhor faria. Nós pedimos, meu Deus, estenda as Tuas mãos para curar, para libertar, para livrar essa pessoa de tudo aquilo que tem trazido a dor, a tristeza, a amargura, o sofrimento, tudo aquilo que tem feito essa pessoa chorar, se desesperar. Venha ao encontro de todas elas. Ajude essa pessoa. Ajude esse homem que está há muito tempo a sofrer com esse problema. Essa pessoa, meu Deus, que já foi a muitos sítios, muitos lugares, à procura de uma solução e não encontrou. Só o Senhor pode dar a solução, a saída. Só o Senhor pode mudar essa situação. Só o Senhor pode livrar essa pessoa de todo o sofrimento, de todos os males. Portanto, ó Espírito Santo, traga a solução, traga uma saída, traga agora a paz para esta pessoa que sofre. Eu peço em favor de todos, eu oro para que o Senhor, em nome de Jesus, traga para esta pessoa a solução que ela tanto necessita. Eu oro por todos, eu peço pelas famílias, pelos lares, eu peço que o Senhor venha tocar nessa criatura que sofre, toca neste homem, toca nesta senhora, livra essa pessoa de todo o sofrimento, faça um milagre acontecer agora, faça, Espírito Santo, um milagre acontecer na vida deste homem, desta senhora, mas que acabe agora o sofrimento, que acabe a tristeza, a angústia, a opressão, a depressão, a amargura, a tristeza, que acabe o sofrimento da vida desta pessoa e que ela receba a paz que ela tanto deseja, a alegria que ela tanto espera receber. Ó Espírito Santo, faça um milagre nesta hora. Há pessoas que não suportam mais, que estão há anos que sofrem com essas dores, com essas doenças incuráveis. Há anos que essa pessoa sofre com dores pelo corpo, dores de cabeça, dores nos ossos. O sofrimento já dura tanto tempo, o sofrimento tem tirado até a vontade de viver. Essa pessoa perdeu o prazer de viver, mas que o Senhor toque nela agora, meu Deus, e faça um milagre. Faça um milagre, Senhor, cura, liberta, abençoa, remova o sofrimento, remova o mal, remova a dor, remova a angústia, o desespero, traga a saúde para essa pessoa que sofre. Faça um milagre, ó Espírito Santo. Eu entrego a vida de todos em Tuas mãos. Que o Senhor abençoe a todos, abençoe as famílias, abençoe os lares, abençoe a cada pessoa que ora conosco neste momento. Seja este copo com água consagrado, abençoado, e todos que dele beberem recebam a saúde, recebam a cura, recebam a libertação, em o nome do Senhor Jesus. E aquele que crê, diga amém e graças a Deus. Agora, beba com toda a sua fé dessa água e seja livre, seja curado, seja liberto, seja abençoado agora.

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1: Olá, meus amigos, muito bom dia. Seja bem-vindo ao nosso programa A Hora do Milagre, que chega até você nesta madrugada de sábado. E nós, desde já, determinamos que a luz de Deus, do Espírito Santo, alcance você aí do outro lado da nossa programação. Você que nos acompanha em casa, que tem a sua rádio sintonizada, você que está a trabalhar neste momento ou fazer serviço no seu automóvel, que Deus abençoe a sua madrugada, o seu trabalho e que através desta programação, a palavra de vida, de esperança, de libertação chegue até você. Nós temos aqui no nosso estúdio o nosso pastor Ronaldo, da nossa Igreja Universal do Funchal, e daqui a pouquinho nós já vamos interagir com ele e vamos determinar para você que a sua vida começa a ser transformada já a partir de hoje. Nós vamos a esta linda canção, a linda música de fé e esperança que nós escolhemos para você, e daqui a pouco nós já voltamos.

0: Estamos de volta com o programa Hora dos Milagres e hoje, sábado, nós estamos nos preparando para a grande concentração de fé em milagres, que é já neste domingo. E nós vamos, ao longo deste programa, colocar para você casos reais de pessoas que foram transformadas pela fé na palavra de Deus. Deus tem transformado tantas pessoas, tantas famílias, curados enfermos, e quer fazer o mesmo com você, amigo e amiga. Nós sabemos que existem muitas pessoas sofrendo por falta de conhecimento na palavra de Deus. E Pastor Ronaldo, esta pessoa que está ouvindo esta programação, ela pode estar enfrentando o pior momento da vida dela no fundo do poço, talvez até pensando em se matar. Mas assim como Deus tem transformado a vida de outras pessoas, Ele quer transformar também a vida dela.
1: E com certeza, Pastor Flávio, a vida dessa pessoa também pode mudar. É tudo escolhas. Quando a pessoa faz as escolhas certas, quando as pessoas elas procuram o caminho certo, então não tem como dar errado. É como os testemunhos que nós temos visto, ouvido, e aonde Deus tem feito tantas maravilhas nas famílias madeirense aqui na Ilha da Madeira.
0: Deus tem se manifestado, Pastor Ronaldo, de forma extraordinária aqui na Ilha da Madeira. E uma prova disso é que esta pessoa que está nos acompanhando neste momento está sendo alcançada por esta maravilhosa programação. Nós vamos agora ouvir casos reais de pessoas que foram transformadas, abençoadas, cheias do Espírito Santo. Hoje são pessoas felizes e elas vão contar o que Deus fez na vida delas.
2: A Thelma, com apenas 7 anos de idade, enquanto inúmeras crianças só pensam em brincar, em viver a infância, a Thelma já pensava em acabar com a vida. Isso aos 7 anos, uma criança que pensava em morrer. Foi isso, Thelma?
3: Foi isso mesmo. A minha vida, os problemas começaram realmente quando eu nasci, né? Porque eu já cresci num ambiente mau, porque os meus pais brigavam muito, discutiam muito, e às vezes vinha até aqueles comentários da parte do meu pai, que o meu pai era muito violento, e falava, não devias era ter nascido. Então aquilo trazia dentro de mim uma culpa, e também trazia um vazio assim muito grande dentro de mim. Porque eu achava que a culpa dos meus pais brigarem era eu. Eu era o motivo das divergências lá em casa, eu era o motivo daquele sofrimento
2: todo. E quando você passou a ter essas culpas, já com 7 anos?
3: Já, bem antes, bispo, porque a partir dos meus 3, 4 eu já me sentia que eu não estava, que eu estava ali a mais, que eu não tinha sido desejada pelo meu pai, né? Apesar de eu saber que não era isso no fundo, mas era a forma como ele fazia as coisas, a forma como ele era agressivo comigo e com a minha mãe, fazia-me pensar isso também. E também desde muito cedo eu comecei a ver vultos e ouvir vozes, que eu não tinha paz, bispo. Eu comecei muito cedo a não ter paz. Eu era sempre uma pessoa que ria muito lá fora, mas quando eu estava sozinha, começava então a automutilação, porque eu comecei a mutilar muito cedo. Eu queria uma dor que me fizesse esquecer a dor que eu sentia. Porque eu tinha uma dor muito grande, um vazio muito grande que eu não conseguia explicar nem preencher com nada.
2: A senhora, dona Emília, a senhora sabia que tinha uma criança dentro de casa com problemas tão graves?
4: Não, senhor bispo.
3: Porque da primeira vez que eu tentei o suicídio, como a minha mãe apareceu e me viu e me tirou da varanda que eu ia me lançar, eu pensei assim, eu não sirvo nem para morrer. Minha vida está um inferno e eu não sirvo nem para morrer.
2: Foi aí que a senhora, dona Emília, percebeu que a sua filha tinha um problema mais grave?
4: Foi aí que o meu chão caiu.
2: Qual foi a sua atitude para ajudar a sua filha?
4: Aí eu entrei em desespero primeiro. Primeiro entrei em muito desespero. Muito, muito, muito, muito. A minha filha está a acontecer com ela o que aconteceu comigo e o que eu escondi toda a minha vida.
2: Quer dizer, a história da sua vida se repetia na sua filha.
4: Aí foi o meu choque maior. Eu tive que encarar essa realidade, foi muito má para mim. Tão má nessa altura que eu tentei o suicídio. Eu disse para ela, filha, eu disse assim, eu não quero mais viver.
2: Quer dizer, a Thelma mais do que nunca precisava de uma pessoa forte, da mãe, do apoio, que pudesse abraçá-la e dizer, minha filha, não faça isso, a mãe está aqui com você.
4: Mas eu não consegui.
2: A senhora não ofereceu isso para ela?
4: Não ofereci.
2: A senhora falou para uma criança que também preferia morrer.
4: Ainda falei uma coisa pior, senhor bispo. Eu disse assim para ela: Telma, ficas aqui sentada com a avó e tomas conta da avó. A mãe já volta. E o que é que aconteceu? Esse dia que eu disse para ela, fica aqui com a avó, que a mãe já volta, eu ia para me suicidar, cometer o suicídio numa linha de comboio que hoje está em frente a uma igreja onde eu entrei.
2: E aí houve uma mudança na sua vida?
4: Houve, muito grande. Porque eu comecei a compreender que tinha que ajudar eles. E ao ser orientada, a me ajudarem em oração, colocando a minha fé em Deus, eu resolvi os meus problemas. Primeiro eu vi os meus erros todos. Não podia ajudar a minha filha se eu não estava
2: Exato,
4: bem.
2: Exato, exatamente.
4: Eu não estava bem, não podia ajudar ela. A minha filha, eu levei a minha filha para a igreja, ela começou a aprender a usar a fé dela, e hoje ela é uma criança, tornou-se uma criança muito feliz, hoje é uma jovem feliz.
2: Quer dizer, você aos 13 anos chegou à Igreja Universal. Aos 13 anos, adolescente, Telmo, você se libertou daqueles pensamentos de morrer, daquela depressão?
3: Sim, completamente, bispo. Hoje eu quero viver, né? Aquele vazio foi completamente preenchido, aquela dor saiu. Não foi fácil, mas quando eu cheguei na igreja eu entendi o que é que realmente estava por detrás de tudo aquilo. E eu pude então combater o problema da forma correta. Não era tirar a minha vida que era a solução, mas a solução estava em resolver o problema que estava dentro de mim para que então eu pudesse ter paz, que era o que eu queria, ter paz.
2: Um tempo depois você recebeu
3: o Espírito Santo.
2: O Espírito Santo mudou a sua vida. Hoje você é uma mulher casada.
3: Sim, hoje sou casada, sou feliz. E na altura que eu recebi o Espírito Santo, a primeira coisa que me chamou a atenção foi a paz, porque eu não tinha. E naquele dia eu senti uma paz, bispo, como eu nunca tinha sentido na minha vida. E a partir daí tudo foi avançando.

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1: Eu, aos 6 anos, eu fui violada. E aos 14 já era alcoólatra.
2: E sem falar nomes, mas foi por uma pessoa próxima?
1: Foi por uma vizinha.
2: Uma vizinha?
1: É. E eu achava que, pronto, para mim não tinha mais solução. Uhum. Porque assim, eu tenho uma família que, pronto, eles são alcoólatras.
2: Quer dizer, essa,
1: né,
2: vizinha abusou de você.
1: Foi.
2: Você era uma criança, aquilo causou um trauma em você.
1: Exatamente. Então,
2: você não contou para ninguém, para seus pais, não falou para ninguém?
1: Não, eu vi assim, a minha mãe tinha tanta preocupação, tinha tanta coisa para fazer. Por que chateá-la? Então, vou ficar na minha, não vou falar nada. E aos 7 anos eu já comecei a ver pornografia, era viciada na pornografia aos 7 anos. E eu achava assim, ah, já que eu estou a ver, vou tentar fazer. Então, aos 15 anos eu já procurava uma boate que é para eu ir para ser prostituta, no caso. Eu queria. E eu não gostava de pessoas, eu não gostava de estar perto de ninguém. Eu gostava de estar num quarto escuro, sozinha, sem ninguém estar lá. Para mim era o meu refúgio. Eu achava que eu estando lá, sem ninguém me chatear, sem irmãos entrarem no meu quarto, para mim era o meu refúgio. Eu ficava lá no escuro, sozinha. Eu tentei, numa madrugada, eu tentei matar os meus pais, tentei matar os meus irmãos. E depois me atirar do prédio, do quinto andar para baixo. E eu não contei isso para ninguém. Porque eu achava assim, é melhor não contar porque os meus pais também não vão entender.
2: O momento mais crítico para você qual foi? Que você finalmente pensou assim, olha, acabou, chega, não dá mais.
1: Foi quando eu tive uma discussão com meu ex-namorado e eu vi assim, poxa, não vejo solução para a minha vida. Eu olhava assim para mim e eu não via assim algo bom na minha vida. Eu não via algo que me motivasse. Então, eu queria acabar com tudo. Eu queria me jogar do prédio, do quinto andar e...
2: Como foi que mudou a sua vida, Roberto? Seus pensamentos? Como foi que isso saiu de dentro de você?
1: Foi quando eu entrei na igreja. Eu achava assim, eu quando entrei, o pastor falou tudo da minha vida e eu não quis voltar mais.
2: Você tinha que idade?
1: Eu tinha 17 anos.
2: Faz quanto tempo?
1: Já faz uns 5, 4 anos.
2: 4 anos.
1: E o pastor falou tudo da minha vida e eu fiquei assim, eu não vou voltar mais nessa igreja. Dia seguinte eu voltei. Porque eu vi que, poxa, eu consigo. Se ele falou da minha vida...
2: Alguma coisa tinha mudado dentro de você.
1: Alguma coisa. E eu fiquei assim, poxa, eu vou tentar, vou voltar lá.
2: E voltou outras vezes, e outras vezes, e outras vezes.
1: E fiquei.
2: E quem é a Roberta hoje? Acabou tudo aquilo, depressão?
1: Hoje eu dou-me bem com os meus pais. Hoje eu consigo ter um contato com outras pessoas, porque eu antes não tinha um contato, né? Não falava com ninguém, não gostava nem de falar com os meus
2: pais. Aquele trauma que você tinha, daquele abuso que você sofreu quando tinha 6 anos de idade, passou aquele trauma, porque isso é uma coisa que só Deus pode tirar. Toda pessoa que foi abusada no passado, quando criança, leva isso para toda a vida. Só Deus pode remover esses traumas, essa dor que a pessoa traz na sua alma. Então você se livrou disso.
1: E não foi fácil. Não foi fácil. Eu quis voltar lá na nossa antiga casa e matar ela. Porque eu estava com muita raiva dela. Então, quando eu comecei a ouvir da fé, eu.

0: aprendi.
1: Saiu todo o ódio.
0: Saiu tudo.
1: Você se hoje é uma nova pessoa.
0: Sim. Hoje eu sou uma nova pessoa. Hoje eu amo os meus
1: Tem
0: pais.
1: sonhos.
0: Tenho sonhos. Eu antes não tinha sonhos. Eu não tinha nem propósito da minha vida. Eu achava que a minha vida ia acabar por aí mesmo, aos
1: Você é
0: meus 15.
1: feliz?
0: Hoje eu sou feliz.
1: Ou há um vazio em você?
0: Não, hoje eu sou feliz, completamente feliz. Hoje eu não preciso de ter pessoas ao meu lado para eu estar bem, para eu estar feliz. Hoje eu consigo conviver comigo sozinha. Eu sou feliz, eu não preciso de ter outras pessoas ao meu redor dizer, olha, tens de estar feliz. Não, hoje eu sou feliz sozinha.
2: A minha mãe sofria do coração e durante o dia nós tínhamos passado o dia todo, eu tinha passado o dia com ela, ou ela comigo, não é? E à noite, quando eu vou para casa, e disse a ela para ela ir para a casa dela, passado um bocadinho, ela telefonou-me a dizer que estava-se a sentir muito mal. E eu, mãe, mãe, ela, vou morrer, minha filha, vou morrer, e acabou por falecer nos meus braços.
1: Qual era o tipo de relacionamento da senhora com a sua mãe? Era muito apegada a ela?
2: Sim, e voltando um bocadinho atrás, eu cresci numa família assim, com meu pai era alcoólico, e então havia muita violência doméstica. E então eu, ao ver esse sofrimento do meu pai com a minha mãe, comecei-me sempre, eu e os meus irmãos, a aproximar-nos muito da minha mãe. A nossa mãe para nós era tudo. E eu, como era uma criança com problemas também de saúde, com epilepsia, a minha mãe tinha sempre mais atenção comigo. E eu aproximei-me da minha mãe como, para mim, a minha mãe era tudo.
1: Era o seu porto
2: Era o meu
1: seguro.
2: ponto, era o meu porto seguro. E então, por eu ser mais apegada a ela, pronto, quando ela faleceu nos meus braços, fui ao fundo do poço mesmo. Uma sensação, uma dor que não tem explicação. Não tem explicação porque a dor vem mesmo de
1: E com
2: dentro.
1: uma faca que
2: Com uma faca,
1: atravessa
2: é como
1: o peito.
2: se tirassem-nos o tapete debaixo dos pés naquele momento. A gente não sabe o que fazer, a gente não sabe o que dizer.
1: Não sabe se corre, se
2: Se
1: grita.
2: grita, se chora, se. Pronto, foi horrível. Eu não tenho uma dor tão grande, Sr. Bispo, que a gente, por mais que a gente queira explicar, a gente não tem a noção porque a dor vem de dentro.
1: Como foram os dias após o sepultamento da sua mãe? Como foram os dias?
2: A partir dela, pois, portanto, passado, foi sepultada e eu passei, entrei numa depressão profunda. Profunda mesmo. Cheguei ao ponto de não querer tratar de mim, não querer tratar da casa, não querer tratar do filho. Desleixei-me completamente. Queria ter morrido com ela. Eu pedi a Deus para morrer com ela. Porque é que Deus não me tinha levado juntamente com ela? Então, o que é que eu fazia? Eu sentia-me bem quando ia para o cemitério. Ia para o cemitério e passava lá o dia, passava lá as manhãs, passava lá as tardes a falar com ela. Para mim, eu estava a falar com ela e ela ouvia-me completamente. Chegava a hora de vir-me embora, vinha para casa e assim que entrava em casa, fechava-me no quarto. Não queria saber nem do marido, não queria saber do filho, principalmente. Não queria saber de nada. Não queria ouvir ninguém e ficava na escuridão.
1: Entrou em depressão.
2: Entrei em depressão. Uma dor muito grande na minha alma. Chorava por tudo e por nada. Gritava com o meu marido por tudo, o meu filho não podia fazer qualquer coisa porque eu gritava, e pronto, eu queria desaparecer. Naquele momento eu queria desaparecer, eu queria dar cabo da minha vida.
1: Durante quantos anos a senhora sofreu com a dor do luto?
2: 10 anos
1: 10 anos de
2: de
1: luto.
2: luto, toda
1: Com
2: vestida de preto, com
1: depressão,
2: depressão.
1: tomava
2: Tomava
1: medicações.
2: medicação, ia para a médica de família, pedia dizia à médica de família que não conseguia dormir durante a noite. E eu levava as noites todas
1: E andava de
2: acordadas.
1: preto.
2: E andava toda de preto, dos pés à cabeça.
1: Durante 10 anos.
2: 10 anos.
1: Dos pés à
2: Dos
1: cabeça.
2: pés à cabeça, toda vestida de preto. Eu queria dar cabo da minha vida. Até cheguei a momentos de ir perto da linha do comboio, para me atirar para baixo do comboio. Porque a dor era tão grande.
1: Após 10 anos acabou o sofrimento. E como foi que terminou?
2: Houve um dia que eu tinha conhecido, já há um tempo atrás, eu ia a uma loja de uma amiga minha. E essa amiga, depois afastei-me dela, não sei porquê, afastei-me. Houve um dia que eu estava assim, precisava de umas coisas e fui ter com ela a essa loja. E ela viu-me e disse-me para mim, o que tu tens? E eu comecei a falar com ela, desabafei com ela. Onde ela falou assim para mim, olha, queres ir comigo logo à noite? Eu levo-te a um sítio onde isso vais passar, essa dor que tu tens vai passar. E assim foi. Fico a ter com essa pessoa, minha amiga, e entrei na Igreja Universal. E após entrar na Igreja Universal, comecei a ver a dor a passar aos poucos e poucos de luta. A dor do luto, a tristeza que eu estava dentro de mim, ela começou a passar. A ver a vida de outra maneira. Ouvir a palavra de Deus e entender que o que eu sentia, aquela dor, eu tinha que me despegar daquela dor, eu tinha que me avançar para a frente com a minha vida, porque havia solução para eu viver.
1: E a senhora recebeu paz?
2: Comecei a dormir durante a noite, comecei a obedecer, a ouvir a palavra de Deus.
1: Quando a senhora se lembra hoje da mãe, claro que vem a saudade,
2: sim,
1: mas não,
2: mas
1: a
2: não
1: dor.
2: Vem aquela tristeza, não vem aquela dor. Tenho saudade, saudade sim, lembro-me da minha mãe.
1: Mas não
2: mas aquela dor, aquele sofrimento...
1: Não vem.
2: Já não vem.
1: A sua reação com a morte da sua mãe foi uma, a dor foi uma.
2: Sim.
1: A senhora perdeu seu marido
2: há um ano. Agora, recentemente, há um ano, perdi o meu marido. E então, a dor que a gente tem... Quando a gente conhece, quando a gente temos o Deus dentro de nós, que é o Consolador, a dor não é tão grande. É uma dor que vem quando a gente... Eu perdi, senti a dor da perda do meu marido, mas ao mesmo tempo sentia que Deus estava comigo. E tenho continuado com a vida, mas ao mesmo tempo consolada com Deus, porque Deus dá-me forças para eu ir para a frente.
1: Para continuar.
2: Para continuar.
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4: Hoje, sábado, nós estamos nos a preparar para domingo. Embora hoje seja um dia de luta, um dia de ir à luta, ou talvez seja um dia de descanso para você, amigo e amiga, mas nós estamos nos a preparar para domingo, que é o primeiro dia da semana, e onde nós nos reunimos como igreja, na grande concentração de fé e milagres, logo pela manhã. Ali nós aprendemos a palavra, buscamos o Espírito Santo, oramos pela família e buscamos essa transformação total e completa. Pastor Ronaldo, eu vou colocar agora, nós vamos colocar agora para esta pessoa o caso real de pessoas que sofriam, no caso, por exemplo, o Sr. Antônio Félix, que já começou a sofrer desde a infância com problemas em casa, com a família. Ele via os pais discutindo constantemente. E isso começou a gerar dentro dele um certo medo e um complexo de inferioridade. Embora ele tenha sofrido com agressões do pai, que era muito agressivo, ele conseguiu mais tarde se dar bem na vida, trabalhar, conquistar, enriqueceu muito. Mas por conta da falta de Deus, da falta da presença de Deus e de uma bruxaria, ele perdeu tudo e a vida dele foi no fundo do poço. Mas quando chegou na Igreja Universal, ouviu falar sobre o Espírito Santo e começou a buscar. E ali, quando ele recebeu o Espírito Santo, a vida dele foi completamente transformada. E ele vai nos contar o que é que Deus fez na vida dele.
5: Vamos ouvir então, Pastor Flávio, esse belíssimo testemunho do Senhor Antônio Félix, que a vida dele foi mudada, transformada do novo homem.
6: Problemas começaram na minha infância, a ponto de eu me sentir muito inferior em relação aos meus amigos. Porque derivado dos meus pais estarem brigando constantemente, né? E quando via o meu pai chegar, eu já começava a tremer, o meu corpo tremia todo. Eu cheguei a esconder debaixo da cama com medo do meu pai não bater em mim também, porque o meu pai quando chegava batia em todos, né? Sem ninguém fazer mal. Ele tinha uma fábrica que era uma olaria. E eu comecei a trabalhar com 9 anos nessa fábrica. Depois, daí para a frente, eu comecei a trabalhar. O meu pai viu que eu tinha jeito, ajudava eles, e ele começou-me a deixar trabalhar por minha conta. Foi aí que depois comecei a trabalhar trabalhava para o meu pai até às 8, e das 8 até às 3 da manhã, pintava as coisas para mim. E assim fui crescendo, cheguei a construir um património até meio milhão de euros. Aí, abri minha empresa. Empresa essa que tinha 25 funcionários, tinha 5 viaturas, tinha máquinas, tinha tudo o que eu fazia, eu vendia tudo. E depois, a partir dali, as pessoas invejavam muito nessa altura. Porque um jovem, como é que um jovem era a pessoa que mais funcionários tinha naquela vila? E como é que um jovem conseguia ter cabeça para ter tanta gente a trabalhar e o produto não chegava? Ali, a partir de um certo momento, foi no ano de 2005, foi derrocada. O que construí? O que eu construí em 30 anos, meses, foi tudo água abaixo. Perdi tudo. Derivado é que há um trabalho de bruxaria que encontrei dentro da fábrica. Era um sapo com a boca colada. E depois abri a boca, abri, cortei, estava um papel que não entendi nada daquilo. Né? Depois comecei a levar um amigo meu, disse, epá, não faço, não me toca nisso, já vais um sítio comigo e levas o bicho aí dentro de um saco. Foi a primeira vez que eu fui num bruxo. Bem, a partir daí corri bruxo de cima a baixo, no país. Cada um dizia uma coisa. E ele não via diferença nenhuma em mim. Nenhuma. Simplesmente acontecia o quê? É, melhorava uma coisa, aparecia outra coisa pior. Teve um dia às 2 da manhã que eu estava a ver TV. E eu começo a ver aquele canal ali da Igreja Universal e estava a dar aquele testemunho daquela senhora. Exatamente o que aconteceu com ela era o que tinha acontecido comigo. E falei com a minha irmã, se ela conhecia aquela igreja que eu tinha visto aquele testemunho, que mexeu muito comigo e eu queria ir nessa igreja. Entrei lá, participei logo nessa reunião numa sexta-feira. Eu não dormia há 4 anos. E a partir dessa sexta-feira, eu nessa noite dormi que nem um burguinho. Deus começou-me a dar direção, o Espírito Santo começou-me a orientar para não fazer pela força, sem pedir direção a Deus. As coisas começaram a fluir de uma maneira que Deus deu-me uma carrinha para eu começar a trabalhar por conta própria, porque eu não aceitava, enquanto no mundo sempre fui empresário, e não aceitava na presença de Deus trabalhar para os outros, sem falar com Deus, né? Sem fazer os meus propósitos. Aí Deus deu condições para dar a primeira carrinha. A Deus deu-me condições, ao fim de 6 meses, de ter uma outra nova. E nessa carrinha nova eu implantei o quê? Implantei uma mercearia móvel, uma de dividir ela ao meio, né? Numa parte fiz a parte dos congelados, na outra parte fiz a parte dos secos. Numa parte vendia bolo e pão, na outra parte vendia congelados, bolos, sobremesas, tudo. Tudo o que podia levar frio. E comecei a vender pelas ruas. Tudo o que eu metia dentro dela de manhã, à noite ela vinha vazia. E assim eu fui crescendo. A ponto depois Deus deu-me um ponto de padaria, onde eu vendia, comecei a vender pão. Veio uma pastelaria, né? Que é um sucesso aqui em Évora, e deu uma outra viatura agora que recebi este mês. Tudo aquilo que eu tenho, eu devo ao altar, devo a Deus. Né? E hoje eu posso ir onde eu quero, posso comer onde eu quero. Eu cheguei a comer do lixo. Eu tinha vergonha, e quando cheguei na igreja eu andava a comer no lixo. Porque a minha filha eu mandava para da minha mãe, para ela comer. Eu andava catando lata e aparelhos para vender para a sucata. E a comida que eu via comia do lixo. Bolos e pão. Curioso, Deus vai-me dar 2 negócios que eu não passava pela minha cabeça vir a ter, porque eu era artesão, não é? E Deus vem dar negócios para mim do qual eu... Não é? Isto sem deixar de falar num casamento abençoado que Deus deu para mim, porque a minha esposa ali do altar, né? com ela, eu e ela, nós somos um. E nós, tudo o que nós fazemos, onde nós colocamos a mão, a gente prospera.

0: muito forte o testemunho do Antônio Félix, né? Uma pessoa que já sofria desde a infância e por mais esforço que ele fazia para ser feliz, se dar bem na vida, somente quando ele entrou na Igreja Universal, recebeu o Espírito Santo, é que a vida dele foi transformada. Pastor Ronaldo, tem muitas pessoas neste momento que estão assim como o Antônio, carregando complexos, coisas mal resolvidas dentro de si, sendo atingidas por bruxarias e por isso estão vendo a sua vida indo para o fundo do poço e elas não sabem o que fazer, e às vezes até pensa que Deus não se importa com elas.
1: É verdade, Pastor Flávio, mas Deus se importa. Sabe por que Deus se importa, Pastor Flávio? Porque nós estamos aqui anunciando, falando da palavra de Deus. Nós queremos ajudá-la, senão nós estaríamos preocupado com outras coisas. Então nós estamos aqui dizendo que existe solução para ela. Quantos Antônios estão a nos ouvir nesta programação? Quantas Marias estão a nos ouvir nesta programação? É o Funchal todo. Tantas pessoas estão sofrendo nesta madrugada e podemos ajudar ela.
0: E ela precisa de fazer o que o Antônio fez, que foi receber esse convite, ir à igreja, ver com os seus próprios olhos, ouvir a palavra e crer nessa palavra. E assim não tem como errar. A vida dela vai ser transformada. Nós vamos ouvir mais casos reais de pessoas que foram transformadas pela fé na palavra de Deus e daqui a pouco já voltamos.
2: A senhora Rosa, a senhora então foi diagnosticada com HIV. Eu estou aqui com o exame da senhora, que mostra a doença. Bem, o que diz então esse exame?
3: O que diz esse exame é que, portanto, a minha carga viral estava bastante altíssima e o corpo estava completamente, estava todo desequilibrado. Eu tinha um organismo todo, desde o meu interior, tudo. Desde não dormir, era o estômago todo afetado, era tudo. Rins, fígado, tudo.
2: Isso aconteceu há quanto tempo? Faz quantos anos que a senhora foi diagnosticada com HIV?
3: Quase há 30 anos.
2: Certo. Então quer dizer que a senhora foi curada mesmo, né?
3: Sim.
2: Porque senão já a prova realmente que a senhora alcançou uma cura verdadeira é que os anos passaram e a senhora está aí a gozar de saúde.
3: Não. Que é isso que a médica hoje, há pouco tempo eu estive com ela, eu só vou lá só apenas para dizer que passo por lá. Ela diz que se lembra de mim. Quando eu entrei no hospital, as primeiras vezes que eu entrei, ela chamava-me o cadáver ambulante.
2: A senhora fez o tratamento durante quanto tempo?
3: Eu fiz o tratamento ainda durante uns 20 anos.
2: Tomou várias medicações?
3: Sim. Ao ponto de chegar a alturas que eles tinham que me trocar porque eu vomitava. Não aguentava a medicação. A medicação é extremamente forte. E eu, como não tinha... Ou seja, isso ataca muito o sistema imunitário. Portanto, que sem defesas nenhumas. A própria medicação era tão forte que eu não aguentava, deitava tudo fora.
2: A senhora era chamada de cadáver ambulante?
3: Cadáver ambulante.
2: Quantos quilos a senhora pesava?
3: 42. 40, 42. Não passava dali.
2: A doença provocava o que na senhora? Porque o organismo fica completamente debilitado, portanto a pessoa pode sofrer com vários tipos de enfermidade. Não tem imunidade, não é?
3: Sim.
2: Que ataca a imunidade da pessoa, então ela pode ser sujeita a qualquer doença. Que tipo de doença que a senhora teve?
3: É assim, eu tive pneumonia, várias pneumonias, portanto eram umas atrás das outras. Doenças de pele, portanto eu ainda hoje tenho cicatrizes nos joelhos, de feridas horríveis, porque aquelas partes do corpo mais secas. A mim era, não era a todos os doentes, mas no meu caso, como eu estava muito debilitada, as partes mais secas do meu corpo eram feridas horríveis, como pus. Era horrível, eram dores. Porque a mim, se fomos a ver, o corpo ficou todo afetado por dentro. Porque assim, eu não dormia. Eu depois apanhei uma depressão, a depressão foi profunda mesmo. E então era uma vida que, eu não tinha vida.
2: E quando foi o momento que a senhora ouviu, não sei se ouviu do médico, que o caso da senhora era um caso que não tinha jeito?
3: Foi no internamento, bispo. No internamento eu estava muito mal. Naquele internamento, eu sei dizer que era eu e mais 5 raparigas. Essas 4, além de mim, que eram comigo, eram 5. As 4 já cá não estão. Já faleceram. O médico chegou-se na altura à minha beira e disse que não ia haver solução para mim, porque da maneira como eu estava, quer dizer, eu cada vez vomitava mais. E eram, esse internamento foi o mais horrível mesmo, foi o pior. Porque foi chegar mesmo ao ponto do médico, mais a médica, me dizer de caras que não davam nada para mim, que não sabiam se eu ia conseguir resistir.
2: Mas a senhora está curada. Se para a medicina não tinha cura, como foi que a senhora ficou livre? Porque nós temos aí outro exame. E esse outro exame que diz que não foi mais detectado, né? O que não foi mais detectado?
3: Foi o vírus, portanto não apareceu mais. Aí, nesse dia, até a médica, para ela, né, para a medicina, ela achou aquilo estranho. Como é que era possível? E eu disse à médica de caras, para a senhora pode não ser possível, mas para o meu Deus é possível que
2: mas
3: eu estou
2: curada.
3: Mas
2: como foi que a senhora alcançou essa cura?
3: Esse usei a fé, bispo. Eu fui à igreja, na Igreja Universal.
2: Quanto tempo que a senhora levou para a igreja assim, para fazer o tratamento espiritual, participar das reuniões? Quanto tempo depois que fez o exame e não tinha mais nada?
3: Em 2017. 2017 é que eu tive o resultado das análises, estava curada.
2: Completamente curada.
3: Completamente curada.
2: Completamente curada pelo Senhor Jesus.
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2: Você teve
5: um cancro raro, bispo, um linfoma de Hodgkin, que é um cancro no sistema linfático, nas defesas do organismo da pessoa. Só que, para mim, o meu caso foi mais complicado porque o cancro já estava a crescer dentro do meu corpo há 6 anos e eu não sabia.
2: Uhum.
5: Então, quando eu recebi o diagnóstico dos médicos, a minha médica olhou para mim uma pena, porque se você tivesse descoberto esse cancro mais cedo, eu te daria chances de vida, te daria mais garantias de sobrevivência. Mas o estágio estava muito avançado. O cancro já tinha tomado todo o meu tórax, bispo, e estava me sufocando. Estava aqui no meu pescoço, na traqueia, na parte do pescoço. Então, eram dias terríveis que eu tinha, noites mal dormidas, sufocava, eu tinha uma tosse terrível que não passava. Eu vi assim o meu corpo definhando a cada dia, emagrecendo muito rápido, perdendo peso muito rápido. Fiquei muito chocada. Quando ela me mostrou as imagens do cancro, eu fiquei assim, como é que pode ter uma coisa desse tamanho, um tumor desse tamanho dentro de mim? Eu fiquei chocada, espantada com aquilo.
2: Você começou com qual tipo de tratamento?
5: Então, bispo, eu já comecei com a quimioterapia, né? Então, eram dias terríveis. Depois que eu fazia o tratamento, era uma semana passando mal, com vômitos, náuseas, diarreia e terríveis, dias terríveis mesmo.
2: Além da quimioterapia, fez algum outro tipo de tratamento?
5: Fiz a radioterapia no final de tudo, né? Quando eu já tinha terminado todas as sessões de quimioterapia, fui aconselhada pelos médicos a fazer a radioterapia.
2: Chegou a pesar quantos quilos?
5: 54 quilos, bispo. E eu tenho 1,71 m, né? Fiquei pele e osso. Fiquei assim, irreconhecível. Eu me olhava no espelho, eu não me reconhecia. E foi assim, uma guerra diária.
2: Como foi que você saiu daquela situação para estar aqui hoje, como você está, com saúde? O que, que você fez?
5: Eu me apeguei à fé. A fé na palavra de Deus, bispo, porque eu não tive garantias humanas, mas eu já conhecia a palavra de Deus, eu já estava com Deus, então eu sabia que se eu me apegasse à palavra, eu tinha garantia. E a palavra de Deus me dava essa garantia. Então, todos os dias que eu lutava contra aquele câncer, eu usava a minha fé. A fé contra os pensamentos negativos que vêm. Eu me olhava no espelho, via me definhando, mas a minha fé me fazia já me ver curada. Eu queria ir na igreja, mas eu não podia porque eu estava no hospital.
2: Mas não tendo condições de ir ao altar da igreja, você fez do quarto do hospital,
5: o meu altar,
2: da cama, o do seu altar. Leito, o seu altar.
5: Eu fiz dali.
2: Aí é que está a importância da fé. Qual foi o resultado, Gabriela?
5: O resultado foi milagroso, bispo, porque naquela noite eu dormi. Eu falei, olha Deus, estou nas tuas mãos, eu entrego a minha vida nas tuas mãos, estou sob os seus cuidados. E eu dormi, um sono profundo mesmo. Quando eu acordei de manhã, eu acordei com as enfermeiras ali, tirando a minha temperatura, e falou, ué, a menina não tem mais febre. E sorrindo, contente a comemorar no hospital. E eu tô sem febre, eu só sei que eu tô com fome. Eu falei, eu tô com muita fome, coisa que eu já não tinha apetite. Eu lembro que naquela manhã eu comi muito, repeti o café da manhã. E eu vi que eu já falei, olha, Deus tá comigo aqui, porque já tive já sentia o meu corpo diferente, já senti o meu corpo reagir.
2: E quando os médicos viram o resultado do exame?
5: Ah, eu me lembro até hoje do dia que eu fiz aquela PET, né, que é a PET scan, que é o exame que a gente entra naquela máquina e vê por dentro. E a médica falou assim, olha, espera, não vai embora que eu quero falar com você. Eu, meu Deus, o que aconteceu agora? E aí ela me chamou e falou, chama teu marido, vem junto. E ela falou assim, olha, Gabriela, e ela estava mesmo emocionada. Ela falou, olha, eu acabei de ver ali nas imagens, você não tem mais nada. E eu fiquei em estado de choque, porque ela, você não vai fazer nada? E eu, naquele momento eu abracei meu marido e falei, Deus é fiel, Jesus me curou. E eu saí muito feliz, saí saltitante daquele hospital, com aquela alegria de poder ter uma nova vida. Que a partir daí eu tive uma nova vida. Tudo se fez novo, não só no meu corpo, mas dentro de mim, bispo.
2: E os novos exames que você fez?
5: Sempre estão ótimos.
2: Sempre ótimos. E foi constatado que já não tinha mais o câncer.
5: Não tinha mais.
2: Nem as células, nem...
5: Nada.
2: Nada, nada, nada.
5: Tanto eu fui em outro médico agora, há pouco tempo atrás, e ele falou assim, ele olhou meus exames, ele falou assim, olha, se você não tivesse me contado que teve esse tipo de câncer, pelos seus exames de hoje, eu nunca diria que você passou por esse problema. Então, mesmo meu corpo foi restaurado para a glória de Deus. Deus restaurou cada célula do meu corpo, fez tudo novo.
0: Muito bem, amigo e amiga, chegamos aos momentos finais da nossa programação nesta madrugada de sábado. Você que acompanhou estes casos reais de pessoas que foram transformadas, agora só depende de você. Nós, aqui na Ilha da Madeira, temos as nossas Igrejas Universal à sua disposição e eu, ali em Machico, estarei no centro da cidade de Machico, à sua disposição para orar por você. Neste domingo, nós teremos a grande concentração de fé e milagres pelas 9 da manhã. Teremos também às 7 da manhã, às 15 horas e às 18 horas, ali na rua Doutor João Abel de Freitas, número 35, próximo aos supermercados Continente e Pingo Doce. Pastor Ronaldo vai estar em Funchal.
1: No Funchal, Pastor Flávio, estaremos ali na rua Dom Carlos I, número 11, ali em frente dos táxis, né? No Funchal, das paragens dos autocarros, e a 100 metros ali do teleférico. Estaremos às 7 da manhã, estaremos às 15 horas, estaremos às 18 horas, mas principalmente às 9 da manhã, na concentração de fé e milagres.
0: E será um domingo muito abençoado para todos os que estiverem presentes. E se você precisa desabafar, precisa esclarecer mais dúvidas com respeito à Igreja Universal mais próxima de você, e você que está precisar também de uma oração, nós temos neste momento à sua disposição pessoas capazes e dispostas para lhe ajudar, lhe ouvir e orar por si. Basta ligar para o nosso número 218-368-008. 218-368-008. Um forte abraço para você, amiga e amiga. Deus abençoe, Pastor Ronaldo. Chegamos ao final do nosso programa. Amanhã estaremos de volta no mesmo horário. Que Deus abençoe.
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1: Olá, amigos, que Deus abençoe a sua casa, a sua família, que Deus abençoe todos os seus caminhos. Pastor Tiago, muito bom dia.
2: Bom dia, Pastor Vitor, bom dia a todos os nossos ouvintes.
1: Eu deixo à sua disposição o SOS Espiritual, 218-368-008, aceda a nossa página web www.igrejauniversal.pt e ofereça a todos uma linda faixa musical. Em seguida, nós retornamos.